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1: Agora 9 horas mais 13 minutos. Paula Lima, bom mesmo é amar.

0: Freeway, Albano Salles, a composição é dele. Boa noite, ouvimos Djavan e Bom Mesmo é Amar, Paula Lima, música de Jorge Benjó.
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0: 9h27, hora de ouvir Marcos Valle, Café com Pão.

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Single e Fiote de Emicida e Fiote, Pitada de Amor. A novidade com Paralamas do Sucesso, música de Herbert Viana e Gilberto Gil, e Tempo Rio de Gilberto Gil, música dele. Agora tem Chico César, na sequência Maria Gadu.

Ouvimos Beto Guedes, música de Milton Nascimento, Fernando Brant, Roupa Nova. Antes, Maria Gadu dela, Bela Flor, e Chico César dele, À Primeira Vista. 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Agora são 9h53, ouvindo Toquinho, Chico Buarque, Samba de Orly, Luiz Melodias e Cipó, Estácio, Rale Estácio.

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0: Hoje o Roda de Choro comemora os 30 anos de estrada do Grupo Choronas, com os discos que marcaram a sua trajetória. Formada atualmente pelas instrumentistas Ana Cláudia César, Paola Pichersky, Cibele Palopoli e Miriam Capua, o Choronas dedica-se à valorização do primeiro gênero instrumental urbano do Brasil. Cavaquinista e fundadora do grupo, Ana Cláudia César conta como se aproximou do choro.
1: Uma história bem bacana, porque eu morava em Pinheiros, né, em São Paulo. Existia o Clube do Choro, que era um bar. E eu era menina e passava por esse...

0: Paola Pichersky, violinista de sete cordas, conta como o choro e as choronas entraram em sua vida.
1: Então, o choro, quando eu estava estudando música, eu ganhei de uma professora, da Marisa Ramírez, um álbum de partituras para violão solo de um compositor que chamava Armando Neves. E eu ouvia, assim, pedindo para as pessoas tocarem, porque eu não conseguia tocar ainda, né? Eu não estava num nível de instrumento que eu conseguisse tocar. E aí, coincidentemente, esse compositor depois virou objeto da minha pesquisa de mestrado, né? Então esse foi o primeiro contato, e depois eu ouvia, né, claro, dentro do repertório, ouvia Pixinguinha, adorava ouvir, gostava muito de Acorda o Bandolim. E depois, definitivamente, entrou quando eu conheci a Ana Cláudia num curso de pós-graduação. Eu tinha um duo de flauta e violão com a Gabi Machado, que era flautista da primeira formação. E aí, quando a gente encontrou a Ana, ela veio com esse convite de fazer um grupo de mulheres. Ela já tinha a ideia do nome, enfim. Aí entrou definitivamente, não saiu nunca mais, né?
0: Vamos começar o programa ouvindo Receita de Samba, de Jacó do Bandolim. Faixa do primeiro disco do grupo, gravado no ano 2000. Interpretada por Ana Cláudia César no cavaquinho, Paola Pichersky no violão de sete cordas, Gabriela Machado na flauta transversal e Roseli Câmara na percussão.

acabamos de ouvir Delicado, de Valdir Azevedo, e Segura Ele, de Pixinguinha e Benedito Lacerda, com Ana Cláudia César ao cavaquinho, Paola Pichersky no violão de sete cordas, Gabriela Machado na flauta transversal e Roseli Câmara na percussão. E antes ouvimos Receita de Samba, de Jacó do Bandolim, todas gravadas no disco Atraente, primeiro álbum do grupo Choronas. A percussionista Miriam Capua conta como

0: Coronas cruzou a sua carreira musical.
1: Ele entrou através de uma amizade com a cavaquinista Ana Cláudia César. Eu sempre fui do samba, né? Eu gostava muito de samba, toquei em escolas de samba. A percussionista anterior, que foi minha aluna, ela teve que fazer outras coisas, me indicou. Então a Ana Cláudia já era uma amiga minha, né? Então foi muito gostoso o nosso início aí. Ela me convidou e eu entrei.
0: Cibele Palopoli, flautista na atual formação dos Choronas, fala sobre seus primeiros contatos com o choro e com o grupo.
2: A Choronas tem uma história legal, porque, enfim, eu sou a integrante mais recente da formação atual do grupo. As Choronas já estão comemorando 30 anos de existência. E eu tenho 36 anos, então eu lembro quando eu era estudante, elas já estavam viajando, gravando discos. E quando eu tinha mais ou menos, acho que uns 13, 14 anos, eu morava em Peruíbe e elas fizeram um show em Santos, que é mais ou menos próximo, né? Enfim, umas duas horinhas de estrada. E naquela ocasião, minha mãe levou eu e minha irmã para ir assisti-las na choperia do Sesc Santos. Foi um evento que foi comentado pelo Clube do Choro de Santos. E aí eu lembro de ter assistido, foi muito marcante aquele show. Comprei dois discos, elas deram autógrafos. E mais de 10 anos depois que eu entrei no grupo, né? Então foi bem significativo aquele show para mim. E toda a trajetória do grupo, né? Quatro mulheres. Hoje em dia tem mais grupos, mas naquela época era muito difícil ver um grupo só integrado por mulheres. E mulheres tocando instrumentos como violão, percussão. Porque geralmente flauta, piano, esses instrumentos a gente até encontra mais mulheres, né? Então, acho que foi bem bacana esse encontro com o grupo lá atrás e décadas depois eu me juntar a elas.
0: Continuando Roda de Choro, vamos ouvir o Boêmio, composição de Anacleto de Medeiros, gravada em 2008 no disco O Brasil Toca Choro, interpretada pelo grupo Choronas.

0: Acabamos de ouvir Aeroporto do Galeão, de Altamiro Carrilho. E Edgar foi à Feira, de Luiz Pardal. Com Ana Cláudia César no cavaquinho, Paola Pichersky no violão de sete cordas, Roseli Câmara na percussão e Gabriela Machado na flauta. E antes ouvimos o Boêmio, composição de Anacleto de Medeiros, todas gravadas no disco O Brasil Toca Choro, do grupo Choronas. Ana Cláudia e Paola contam como criaram Choronas, 30 anos atrás.
1: Então, aí eu tinha ideia na cabeça, vou montar um grupo de choro, vou tocar cavaquinho e vai chamar Choronas, porque o homem que toca choro chama Chorão, a mulher que toca choro chama Chorona. E aí eu tava fazendo um curso de especialização em educação musical. E tinha muitas mulheres nesse curso. E eu comecei a perguntar uma a uma: você toca qual instrumento? Você quer tocar choro? Aí todo mundo falava: choro? Não, não sei tocar. Até que eu achei duas meninas que tocavam música erudita, que era a Paola, tocava violão, seis cordas, e a Gabriela, que tocava flauta. E elas tocavam junto num duo que tocava música erudita. Eu cheguei pra elas e falei assim: olha, eu tenho uma ideia de montar um grupo de choro. Chorona, já falei pra elas direto. E vocês não querem experimentar? E eu lembro a Paola perguntando assim: é tranquilo? É fácil? Eu falei: super tranquilo. E ela acreditou. Foi desse jeito.
2: Então, exatamente há 30 anos atrás, foi quando eu conheci a Ana nesse curso. Foi super bacana, porque ela já vinha com essa ideia do: ah, eu quero montar um grupo de mulheres, já tem um nome, vai chamar Choronas. E eu vinha da música erudita, a Gabi também. A gente falou: ah, vamos ver. E era final de semestre. Aí a Ana entregou umas partes pra gente, né? E a gente estudou. E quando a gente voltou pra dar seguimento, né, no curso da pós, a gente começou a ensaiar. E foi super interessante, uma história muito bacana, porque a Ana dava um curso no Sesc Pompeia e ela falou assim pra gente: vamos divulgar meu curso lá no Sesc? E a gente tinha 6 músicas que a gente sabia tocar de choro, né? E a gente ficou num recuo que tem lá no Sesc Pompeia, aqui em São Paulo, e tocava 6 músicas, dava mais ou menos uma meia hora, enchia de gente assistindo, tadana, e a gente parava de tocar, o público circulava. Aí daqui a 20 minutos a gente tocava de novo as mesmas músicas. E a gente ficou uma tarde inteira assim. E nisso veio uma senhora falando assim: ah, eu sou em Botucatu, tem o tênis clube de Botucatu, vai inaugurar daqui a um mês, vocês têm agenda? Ah, e a gente falou: claro que a gente tem agenda, estamos disponível. E nesse um mês, então, a gente arrumou uma percussionista, levantou o repertório, e aí foi o ponto de partida do grupo mesmo. Choronas. Muito legal, né?
0: Continuando Roda de Choro, vamos ouvir Tico Tico no Fubá, de Zequinha de Abreu, interpretada pelo grupo

Acabamos de ouvir Choro de Domingo, composição de Maicira Trevisan, e Samba do Arnesto, de Adoniran Barbosa e Alocim, com Maicira Trevisan nas flautas, Miriam Capua na percussão, Paola Pichersky no violão de sete cordas e Ana Cláudia César no cavaquinho. E antes ouvimos Tico Tico no Fubá, de Zequinha de Abreu, todas registradas no disco Choronas em Sampa, gravado em 2018.

0: Cibele e Paola falam sobre a alegria de trabalhar com mulheres.
1: Eu acho que a mulher, ela tem uma visão mais amorosa, talvez, mais delicada. Uma visão um pouco diferente, né, do que trabalhar com homens. Já toquei muitos grupos só integrado por homens, eu sendo a única mulher, grupos mistos, enfim. Eu percebo que nas choronas tem um nível de preocupação, de detalhamento maior. Não digo somente na parte musical, mas também toda a parte da produção, a preocupação com figurino, a preocupação com estética, né, postura no palco, os bastidores também, né, o camarim, toda a nossa produção que é feita por mulheres. É uma alegria muito grande participar desse time.
2: E nesse caso, agora, nesse período que a gente está agora, a gente tem uma equipe que é composta, em sua maioria, por mulheres. Porque a nossa equipe não é só o quarteto, né? Para isso acontecer, tem um monte de coisa. Então, a nossa produtora executiva, Clarissa Pado, é uma mulher. A nossa produtora local, quando a gente viaja para alguns lugares, a pessoa que vai com a gente, a Lua Abram, também é uma mulher. A fotógrafa que acompanha a gente, a Sâmia, também é uma mulher. A arranjadora desse CD também é uma mulher. Então, é uma força feminina que é muito tranquilizadora, acolhedora. Você está num espaço seguro. Faz muita diferença.
0: Miriam fala sobre as mulheres na percussão.
3: Eu tive uma larga experiência em escola de samba e na percussão, antigamente, hoje não. Hoje até as mulheres estão em destaque na percussão. Acho muito interessante isso. Antigamente era mais uma coisa masculina e nem por isso, né? Eu estou muito bem recebida e eu percebo que é diferente. É uma tratativa diferente, é uma coisa assim mágica. Então, por isso eu curto muito, hoje em dia, essa questão da percussão feminina.
0: Continuando Roda de Choro, vamos ouvir Ingênuo, de Pixinguinha e Benedito Lacerda, com as Choronas.

0: Acabamos de ouvir Choronas, composição de Alê Ferreira. E Sarau para Radamés de Paulinho da Viola, com Gabriela Machado na flauta, Roseli Câmara na percussão, Paola Pichersky no violão de sete cordas e Ana Cláudia César no cavaquinho. E antes ouvimos Ingênuo, composição de Pixinguinha e Benedito Lacerda, todas gravadas em 2003 no disco Choronas com Vida. Violonista de sete cordas Paola Pichersky fala sobre a identidade das choronas.
1: Uma das coisas que eu gosto muito da identidade das choronas e que está presente em todos os álbuns é a vontade que a gente teve no início e que a gente tem até hoje, que é de juntar da onde a gente veio e para onde a gente vai, que é a tradição, o que as pessoas já fizeram antes de nós, e a gente apontar para frente o que a gente está fazendo que possa inspirar outras pessoas. Em todos os CDs tem composições de autores pilares, Pixinguinha. O primeiro CD chama Atraente, que foi em homenagem a Chiquinha Gonzaga. Homenagem a uma mulher, a primeira chorona da história da música brasileira, né? E juntamente, por exemplo, com Hermeto Pascoal, no primeiro disco. Ou Chico Buarque. Em todos os discos tem isso.
0: Terminar o primeiro Roda de Choro, que celebra os 30 anos de carreira do Grupo Choronas, ouvindo Gaúcho, Corta Jaca, de Chiquinha Gonzaga.

0: Encerramos o primeiro Roda de Choro em homenagem ao Grupo Choronas, ouvindo Gaúcho, Corta Jaca, de Chiquinha Gonzaga, interpretado por Ana Cláudia César no cavaquinho, Paola Picherski no violão de sete cordas, Gabriela Machado na flauta transversal e Roseli Câmara na percussão. No próximo programa, vamos conhecer o álbum Alma Feminina, lançado em 2026, para celebrar os 30 anos de estrada das Choronas. O Roda de Choro é uma realização da Rádio MEC, com produção e roteiro de Samanta Ribeiro, operação de áudio de Lucas Alexandre, sonoplastia de Silas Mendes e coordenação de produção de Adriana Ribeiro. Este programa contou com pesquisa realizada na discoteca das rádios MEC Nacional e no site da Casa do Choro. Eu sou Raquel Ricardo e espero você no próximo Roda de Choro.
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Um trabalho que mistura elementos de jazz, bossa nova e ritmos afro-brasileiros. E assim começa mais uma edição do Beco da Bossa, aqui na Rádio Nacional. Olá, eu sou o Gil de Souza e toda sexta-feira, às 11 da noite, temos esse momento de audição dedicado ao samba jazz, à bossa nova e também outras evoluções da mesma espécie. Com curadoria musical, roteiro e edição deste que vos fala, o tratamento de áudio e suporte técnico de Tiago Henriques, o Beco da Bossa é uma produção da equipe da Rádio ENF, emissora da Universidade Estadual do Norte Fluminense Darcy Ribeiro, parceira da Rede Nacional de Comunicação Pública. E a edição do Beco da Bossa de hoje é uma singela homenagem pelo centenário de Moacir Santos, um dos maiores mestres da nossa música brasileira. Na edição especial de hoje, você vai ouvir faixas do álbum Ouro Negro, um álbum duplo, produzido por Mário Adnet e Zé Nogueira, lançado em 2001. Um trabalho fundamental de resgate da obra do Moacir, com alguns convidados como Gilberto Gil, Djavan, Milton Nascimento e João Bosco. Vamos ouvir também uma versão de Nanã, na voz de Wilson Simonal, umas releituras de Letieres Leite e Orquestra Rampless, além de faixas com o próprio Moacir Santos. Então vamos de música, você ouve agora Milton Nascimento, Navegação, também conhecida como Coisa Número 8. Beco da Bossa, edição de hoje, Ouro Negro.

Você ouviu Moacir Santos, Evocative, também conhecida como Coisa Número 7, antes Letieres Leite e Orquestra Rampless, Coisa Número 4. E na sequência você ouve a versão de Coisa Número 5, uma das composições mais famosas do Moacir Santos, também conhecida como Nanã, com a letra de Mário Teles, se tornou sucesso na voz de Wilson Simonal no seu álbum A Nova Dimensão do Samba, lançado em 1964.

Você ouviu Djavan com sua participação no álbum Ouro Negro, nessa faixa Sou Eu. Antes ouvimos uma dobradinha do Moacir Santos, Astral Wine, faixa do álbum Maestro de 1972, e a faixa Anfíbios, do álbum Saudade de 1974. E ouvimos também Sivuca, Coisa Número 10. E você ouve agora Gilberto Gil com sua participação na faixa Maracatu, Nação do Amor, do álbum Ouro Negro.

Você ouviu o Moacir Santos, A Saudade Mata a Gente. Do álbum Saudade, antes ouvimos a participação do João Bosco na faixa O Duduá. Com essa última sequência, o Beco da Bossa de hoje fica por aqui. Eu agradeço pela sua companhia em mais esse momento de audição. Continue na sintonia da Rádio Nacional. Não deixe de seguir no Instagram, @RadioNacionalBR e também o @BecoDaBossa. Com a curadoria musical, roteiro e edição deste que vos fala, o tratamento de áudio e suporte técnico de Tiago Henriques, o Beco da Bossa é uma produção da equipe da Rádio ENF, emissora da Universidade Estadual do Norte Fluminense Darcy Ribeiro, parceira da Rede Nacional de Comunicação Pública. E para fechar, você ouve agora Letieres Leite e Orquestra Rampless, Coisa Número 1, faixa do álbum Moacir de Todos os Santos, álbum também dedicado ao Moacir Santos, lançado em 2022. Aqui é Gil de Souza e eu te espero na próxima sexta-feira, às 11 da noite, com mais uma edição do Beco da Bossa. 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
1: Alô, amigas, amigos da Rádio Nacional, um prazer imenso estar na sua companhia a partir de agora. Meu nome é Gilson Santa Fé e a gente segue aí trazendo para você os Paralamas e Pitty de Herbert Viana, Tendo a Lua.

0: Muito bem, Marina Lima, Fugaz, de Marina e Antônio Cícero. Ednardo, Pavão Misterioso, de Ednardo.
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0: E agora os tribalistas, Diáspora.
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Aí valeu, Belchior, Divina Comédia Humana de Belchior, Rodrigo Alarcon e Abacaxepa de Rodrigo Alarcon, Apesar de Querer. Lenine, de Lenine, Dudu Falcão, Todos os Caminhos.

0: Vanessa da Mata e Renato Russo por enquanto. Tim Maia do Tim, réu confesso.
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0: Zélia Duncan, alma de Arnaldo Antunes e Pepeu Gomes.
2: Alma.

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1: É muito bom ter a sua companhia aqui na Rádio Nacional. Para curtir comigo, Caetano Veloso, a música dele, A Luz de Tieta.
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1: Gilberto Gil, do Gil Andar com Fé. Roberta Sá de Dorival Caymmi, A Vizinha do Lado. Presença de Maria Bethânia interpretando Caetano, esse cara.

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E aí, valeu, João Bosco de Bosco Aldir Blanc, aqui de Cavaquinho, Paulinho Mosca de Paulinho Mosca, pensando em você. 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Nós quatro do Chico, deixa a menina.

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1: Alexandre Leão, Beck em Bahia, de Gilberto Gil. E Rita Lee, de Rita Lee Roberto de Carvalho, Banho de Espuma.
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1: Lô Borges, Equatorial, de Lô Beto Guedes e Márcio Borges.

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1: O Rapa e Maria Rita de Marcelo Yuca, o que sobrou do céu.

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1: Joana d'Arc, de Lenine, Carlos Zenon, Vergo Mais Não Quebro, e Gal Costa, do Chico, Samba do Grande Amor.
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1: Chico César, A Primeira Vista, autoria de Chico César.

0: Obrigado.
1: Cazuza, de Arnaldo Brandão e Cazuza, o tempo não para. E Vanderly, de Vanderly Breu. 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Paula Toller, de Herbert Viana e Paula Toller, Nada por Mim.

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1: Muito bem, Marcelo Genesi, veja Margarida, música de Vital Farias.

Tony Horta, de Tony Horta, aquelas coisas todas, e ainda Nath Roots, do Djavan, Donondo. Rádio Belchior, música de Belchior, comentário a respeito de John.

Daniela Mercury, Skank, de Chico Amaral, Minas com Bahia, e Vânia Bastos, de Eduardo Gudim, Mil Vezes. 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Luiz Melodia. Música de melodia? Vale quanto pesa.

Alceu Valença, Anunciação de Alceu Valença, Milton Nascimento e Loborges de Milton Bastos, Crave Canela. 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Frejá, amor para recomeçar, de Frejá Maurício, Mauro Santa Cecília.

Cláudio Zoli, do Djavan e Caetano, Linha do Equador e Frejá, Amor para Recomeçar de Frejá, Maurício Barros e Mauro Santa Cecília. 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E você ligado na Rádio Nacional, curte comigo Djavan e Cassiano, de Cassiano e Paulo Zinanovski, Coleção.

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1: Alice KM, tudo que for leve.
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1: Boca Livre, bicicleta.

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1: E a gente segue agora com Maria Rita de Davi Moraes, Fred Camacho, Marcelinho Moreira. Cutuca!

0: Orquestra de Sopros da Proarte, de Baden, Paulo César Pinheiro, Pai. E Criolo, Lá Vem Você, de Criolo.
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0: Flávio Venturini, de Guedes e Bastos.

Lô Borges, de Eloy César Maurício, tudo em cores para você. E Ney Mato Grosso, Mulher Sem Razão, de Dé Palmeira, Cazuza e Bebel Gilberto. Rita Lee, agora só falta você.

Os Paralamas de Jorge Benjor, País Tropical. E Lulu Santos de Lulu e Bota, De Repente, Califórnia. Adriana Calcanhoto, de Adriana e Antônio Cícero, Pelos Ares.

0: Ângela Rorô, Simples Carinho, de João Donato Abel Silva, e Marisa Monte, de Marisa Monte, Pretinho da Serrinha e Raquel Luz, Feliz, Alegre e Forte.
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0: Martinália e Caetano, Pé do Meu Samba, de Caetano.

Marcos Vale e DJ Nado, a música Batucada surgiu de Marcos e Paulo Sérgio Vale. Tavito e Clarice Grova, aquele beijo de Tavito e Neia Zambuja. 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
1: Olá, ouvinte nacional, eu sou Milton Rocha e apresento para você o melhor da música brasileira. Hoje começamos com Gilberto Gil.

Ouvimos Paralamas do Sucesso, do Tim Maia, Você, Zizi Posse de Tavinho Moura e Márcio Borges, Cruzada, a primeira Gilberto Gil, de Gil e Capinã, Sou Louco por Ti América. 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Seguimos com Fagner.

Tivemos aí Rita Lee, Roberto de Carvalho, Desculpe o Auê. Nara Leão, de Roberto de Carvalho e Fausto Nilo, Amor nas Estrelas. A primeira, Fagner, de Flor Bela, Spuckney Fagner, Fanatismo.

0: Você ouviu ao seu Valença, dele mesmo, Bicho Maluco Beleza. Antes, Ana Rato, dela mesma, Penumbra. Bete Carvalho, de Chico Buarque de Holanda, Samba do Grande Amor.
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0: Eu trago agora para você na Nacional, Luiz Melodia.

Ouvimos Frejá de Hildon, Na Rua, Na Chuva, Na Fazenda. Antes, Boca Livre, de Toninho Horta e Fernando Brant, Diana. Abrindo bloco, Luiz Melodia, de Luiz Melodia, Congênito.

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1: Olá, você está na Nacional com o melhor da música brasileira. Você confere comigo ouvindo agora.

0: Tivemos aí Fátima Guedes e Lenine Braulio Tavares o dia em que faremos contato. Ivan Lins, de Ivan Lins e Vitor Martins, Dona Palmeira. Abrindo o bloco, Lenine, de Lula Queiroga, Dois Olhos Negros.
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0: A Nacional recebe agora Zé Ramalho.

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Você ouviu Flávio Venturini, de Venturini e Ronaldo Bastos, Princesa. Raul Seixas, dele e Cláudio Roberto, Maluco Beleza. Zé Ramalho, de Zé Ramalho, Kryptone. Eu trago agora para você Roberta Sá, de Janete de Almeida, Eu

0: nesse clima aí, malandro. Nesse clima aí, malandro.
1: Vamos ouvir agora na Nacional Caetano Veloso.

0: você ouviu Vanessa da Mata, de Vanessa da Mata, Não Me Deixe Só. Djavan, dele mesmo, Eu Te Devoro. E abrindo o bloco, Caetano Veloso, dele mesmo, Beleza Pura.
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0: De volta na Nacional, você ouve Bebel Gilberto.

Tivemos aí Cleiton e Cledir. De Cleiton Ramil, Virou, Virou. Cássia Heller, de Carlinhos Brau, Nando Reis e Marisa Monte, ST. A primeira, Bebel Gilberto. De Bebel Gilberto e Dé Palmeiras, Mais Feliz. Eu trago agora para você Nem Mato Grosso, de Marcelo Camelo, Veja Bem, Meu Bem.

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1: Olá, ouvintes das rádios Nacional e MEC. Eu sou Renata Lima e este é o Bate-papo com a ouvidoria, o espaço de escuta cidadã da Empresa Brasil de Comunicação.
2: Eu sou Edson França. A programação de uma emissora faz parte da rotina de milhares de pessoas. Quando ela muda, surgem novas experiências, comparações e diferentes expectativas sobre os conteúdos oferecidos.
3: E eu sou Gal Bastos. Nesta edição, vamos conhecer manifestações encaminhadas à ouvidoria sobre mudanças na programação matinal da Rádio Nacional.
1: As mensagens apresentadas nesta edição foram recebidas entre fevereiro e julho e mostram como os ouvintes acompanham e percebem as mudanças na programação das manhãs da Rádio Nacional.
2: A primeira manifestação é de um ouvinte que nos conta como a programação da emissora passou a fazer parte de sua rotina após a aposentadoria.
3: Depois que me aposentei, encontrei na programação da Rádio Nacional um espaço de tranquilidade, onde aprendi a gostar de MPB.
1: Outro ouvinte escreveu à ouvidoria após a substituição da programação predominantemente musical das manhãs por um programa jornalístico.
3: Fiquei desapontado ao encontrar uma programação diferente da seleção musical que costumava ouvir.
2: As manifestações revelam diferentes expectativas sobre a programação das manhãs da Rádio Nacional.
3: A informação é importante, mas acredito que ela possa ocupar um espaço mais equilibrado na programação.
1: Enquanto alguns ouvintes defenderam maior espaço para a programação musical, outros destacaram a importância do jornalismo.
3: Gosto de acompanhar os conteúdos de informação da Nacional. Os jornalistas são imparciais e isso torna a informação mais agradável.
2: Alguns ouvintes manifestaram interesse por conteúdos jornalísticos relacionados à realidade de suas regiões.
3: Falta programação local na parte da manhã. É preciso trazer informações do que acontece no Rio e na região metropolitana.
2: Essas manifestações foram encaminhadas à diretoria de jornalismo. Ela informou que a programação observa critérios editoriais próprios da comunicação pública, com foco no interesse do cidadão e na pluralidade de conteúdos.
3: A programação das rádios nacional é dinâmica e passa por avaliações permanentes. Por isso, ajustes fazem parte da evolução da grade.
1: Na Rede Nacional, o Alô Alô Brasil passou a ser apresentado por Agostinho Teixeira de segunda a sexta-feira, das 8 às 9 horas da manhã.
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2: Na sequência, das 9 às 10 horas, voltou ao ar o Ritmo da Notícia, reunindo música, entradas ao vivo do rádio jornalismo e informações sobre os principais acontecimentos do dia.
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1: As mudanças na programação também motivaram manifestações de ouvintes que demonstraram preferência por programas tradicionais da Rádio Nacional.
3: Gostaria que voltassem com Revista Brasil e com o No Mundo da Bola. Eram programas que eu acompanhava todos os dias e fazem falta na programação.
1: A manifestação foi encaminhada à Diretoria de Jornalismo, que informou que as mudanças fazem parte de um projeto editorial voltado à ampliação do diálogo com diferentes públicos, mantendo os princípios da comunicação pública como referência para a programação.
3: As manifestações apresentadas nesta edição demonstram que a programação de uma emissora pública vai além da distribuição de horários e programas. Ela faz parte da rotina, das referências culturais e das formas de acompanhar o cotidiano.
1: Mais do que registrar opiniões, as manifestações permitem compreender como diferentes públicos se relacionam com a programação das emissoras e quais expectativas depositam na comunicação pública.
2: Até o próximo Bate-Papo com a Ouvidoria.
3: Participaram desta edição
2: Renata Lima, Edson França e Gal Bastos na apresentação,
1: Roberta Dante na revisão,
2: Josemar França na operação de áudio
1: e Messias Melo na sonoplastia.
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1: Muito bem, estamos de volta na Nacional com o melhor da música brasileira. Você confere comigo, ouvindo agora Maria Rita.

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Tivemos aí Belchior, dele mesmo, Velha Roupa Colorida. Maria Gadu, de Caetano Veloso, O Quereres. Maria Rita, de Baden-Pau e Paulo César Pinheiro, Vou Deitar e Rolar. 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Eu trago agora para você na Nacional Céu.

Ouvimos Beto Guedes de Milton Nascimento e Fernando Brant, Roupa Nova. Milton Nascimento de Lô Borges e Márcio Borges, Tudo o que você podia ser. A primeira, Céu, de Cassiano e Silvio Rochael, Eu Amo Você.

Ouvimos o Rapa de Falcão e Lauro Farias, O Que Sobrou do Céu. Antes, Davi Moraes, de Moraes Moreira e Fausto Nilo, Bateu no Paladar. Abrindo o bloco, Sérgio Brito, com a participação de Negra Lee em Aqui Neste Lugar, de Sérgio Brito e Tony Belotto. 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Vamos ouvir agora Moraes Moreira.

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1: No Rio de Janeiro, 8 em ponto. Muito bom dia para você que está com a gente aqui na Rádio Nacional, no FM 87.1 e no AM 1130. Chegamos ao dia 1º de agosto de 2026. Essa é a primeira edição do mês aqui do seu Manhã Nacional. Hoje comigo, Luciana Valle, com trabalhos técnicos de Márcio França. Márcio Freitas. Eu custo aprender, né? Olha aí. Vamos com 2 horas aqui de muita informação para você, música brasileira, reportagens e já trazendo notícias do tempo na cidade do Rio de Janeiro, com informações do sistema Alerta Rio. O Rio de Janeiro, vamos achando aqui a reportagem. De acordo com o sistema Alerta Rio, neste sábado os ventos estarão moderados, com no máximo 52 km por hora, né? Bem diferente da quarta-feira aí, que surpreendeu todo mundo aqui no Rio. Rajadas pontualmente fortes hoje, a partir da tarde. Temperaturas apresentando elevação com máxima prevista de 31 graus. Rajadas pontualmente fortes, sem, né, definição aí dos locais. Então, o primeiro sinal de vento forte, se abrigue, obviamente. Isso não é um alerta, é apenas uma previsão do Sistema Alerta Rio da Prefeitura. É, a gente sabe que previsão também muda, né? A meteorologia pode sofrer alterações, mas, a princípio, a notícia é essa. Ventos moderados com rajadas pontualmente fortes a partir da tarde. Temperatura subindo com máxima prevista de 31 graus hoje. Bom, em relação a domingo, entre domingo e terça-feira, um sistema de alta pressão influencia o tempo na cidade do Rio. O céu terá poucas nuvens, sem previsão de chuva, ventos entre fracos a moderados, um pouco mais intensos amanhã. Então a semana começa, né? A primeira semana útil de agosto, começa com tempo bom, sem previsão de chuva e ventos moderados. O domingo terá temperaturas, ou melhor, a umidade relativa do ar em torno de 30%, é razoável, não é uma baixa umidade, no período da tarde de amanhã. Agora, 8 horas e 3 minutos, a gente fala de tempo também em regiões críticas neste período do ano, como a região sul do país. Esse primeiro fim de semana de agosto começa com risco de temporais, queda de granizo e fortes rajadas de vento na região sul. Não é a primeira ocorrência desse tipo. O sul vem sofrendo com essas catástrofes. A chuva mais intensa deve atingir principalmente o Rio Grande do Sul hoje, mas também Santa Catarina e do Paraná e Centro-Oeste, com trovoadas e ventos mais fortes hoje. O Climatempo informa que uma frente fria e uma área de baixa pressão que avançam da Argentina devem se encontrar com o corredor de umidade que vem da Amazônia. A combinação desses sistemas, somada ao calor registrado antes da chegada da chuva, aumenta o risco de tempestades, principalmente no território gaúcho. Essa mudança, ela já rola essa manhã, nessa manhã de sábado. Agora, 8 horas e 4 minutos, Manhã Nacional, trazendo programação musical para você com Clara Moreno, música de Jorge Benjor, Chove Chuva.

8:13, ouvimos Roberta Sá, trio Madeira Brasil, sucesso de Roque Ferreira, A Mão do Amor. Manhã Nacional, pela sua Rádio Nacional, ao vivo, até às 10 horas, comigo, Luciana Valle. A gente traz informações agora sobre um levantamento feito pela Universidade Federal do Rio de Janeiro, a UFRJ, no seu Laboratório de Estudos de Internet e Redes Sociais. Um alerta importante aqui sobre fraudes, né, nas plataformas da Meta, a empresa que administra, por exemplo, Facebook, Instagram, Messenger, Threads e até o WhatsApp. Esse levantamento diz o seguinte: em 2 meses, 544 anúncios fraudulentos que exploram políticas públicas voltadas à população endividada para aplicar golpes foram identificados em plataformas da Meta. Quer dizer, golpes realizados em cima de políticas públicas, né? Para pessoas endividadas. Um exemplo é o programa Novo Desenrola Brasil. Esse é o levantamento do Laboratório de Estudos de Internet e Redes Sociais da UFRJ. Os dados foram coletados entre 1º de abril e 14 de junho deste ano, no Instagram, Facebook, WhatsApp, Threads e Messenger, além

0: da Audience Network, que eu nem conheço. Serviço por meio do qual a Meta veicula anúncios em aplicativos de terceiros. De acordo com esse levantamento, 48 páginas são responsáveis pelos anúncios fraudulentos. Bom, foram encontrados, né, anúncios fraudulentos em todas as plataformas da Meta, praticamente, mas existe um destaque para o Facebook e o Instagram. Facebook com 544 anúncios, Instagram com 543, eu creio exatamente porque eles são os mais populares, os mais acessados. O Desenrola Brasil, né, esse programa de pagamento de dívidas desenvolvido pelo governo, foi o mais apontado, né, com o falso programa chamado Libera Brasil, apresentado como uma alternativa mais vantajosa em relação ao Desenrola. O programa é fictício e foi divulgado por meio de anúncios que alegam a existência de um decreto, um falso decreto, que garantiria acesso à suposta iniciativa. Então a gente tem que ficar de olho vivo, né, e sempre confrontar informações. Inicialmente elas podem estar acima de qualquer suspeita, mas nada como procurar os canais oficiais, né, pelo menos em relação a políticas públicas de governo, seja federal, municipal, estadual, para não cair em golpes. Agora 8 horas e 15 minutos. Uma outra notícia importante, dessa vez da área de segurança. Um ex-policial militar foi preso nesta sexta-feira em Sepetiba, na Zona Oeste. O nome dele é Frederico Matos Coelho. Ex-policial militar condenado a 72 anos de prisão pela morte de 3 adolescentes, além de sequestro e extorsão. Ele era considerado foragido da justiça. Não é para menos, né? O crime foi cometido 26 anos atrás. Segundo a Polícia Civil, Frederico foi condenado pelo crime que aconteceu em agosto de 2000, né? Portanto, 26 anos atrás, no bairro do Jardim Catarina, em São Gonçalo, na região metropolitana do Rio. De acordo com a denúncia do Ministério Público, ele e outros 3 policiais militares sequestraram as vítimas, os 3 adolescentes, e exigiram R$ 3.000 e 3 armas de fogo como resgate. A exigência não foi atendida e os adolescentes acabaram sendo assassinados. Os agentes localizaram o ex-PM no interior de uma casa em Sepetiba. Após a prisão, Frederico foi encaminhado à sede da Delegacia de Repressão aos Crimes de Informática para os procedimentos de praxe. Depois transferido para o sistema prisional, onde permanecerá à disposição da Justiça. A prisão aconteceu durante mais uma fase da Operação Rede Segura, para localizar e prender foragidos da justiça envolvidos em crimes de grande repercussão social. Esse é um crime de várias tragédias, né? A primeira, certamente, é a perda de 3 vidas inocentes e tão jovens. A segunda tragédia é o fato de não se conseguir R$ 3.000 para pagamento de resgate. Não estou aqui para defender pagamento de resgate, afinal de contas, trata-se de um crime, mas quando você precisa defender a vida de 3 inocentes, acho que é possível apelar para todo tipo de recurso, né? Para que se consiga levantar esse montante aí no menor prazo de tempo possível, em casos de pagamento de resgate. Enfim, não deixa de ser uma tragédia, né? O fato de não se conseguir R$ 3.000 26 anos atrás, hoje o equivalente a 15 mil, 16 mil reais. Para, enfim. O que não é nenhuma garantia, diga-se de passagem, né? Essa é outra discussão. Bom, são 8 horas e 19 minutos. Seguimos aqui com o Manhã Nacional ao vivo na sua Rádio Nacional. A Casa Firjan recebe 2 exposições gratuitas que destacam diferentes aspectos da cultura brasileira. Em cartaz até 4 de outubro, o Brasil na Garrafa apresenta a cachaça como patrimônio cultural e símbolo da identidade nacional, reunindo obras de artistas, conteúdos interativos e rótulos de produtores fluminenses. Arqueiros na Espiral do Tempo é uma outra exposição gratuita, aberta até 20 de setembro, que reúne 39 fotografias inéditas de 11 artistas e refletem sobre passado, presente e futuro. As mostras podem ser visitadas de terça a domingo, de 9 da manhã às 18h30 na Casa Firjan, em Botafogo, com entrada gratuita. 8h20, Manhã Nacional, trazendo Agnes Nunes, Maré.
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0: Chico César no Manhã Nacional, a força que nunca seca.

0: 8 horas e 29 minutos, Manhã Nacional, trazendo para você a música de Nilze Carvalho, Lamento da Lavadeira, nossa querida Nilze, aniversariante da semana, né? Também Alice Caymmi, Dentro da Minha Cabeça, A Força Que Nunca Seca, Chico César, para abrir o bloco. Tem intervalo agora? A gente volta em um minutinho, até já.
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4: Agora são 8 horas e 31 minutos, Manhã Nacional, falando sobre o Rio de Janeiro, para o Rio de Janeiro. Um bom dia para você que está chegando agora aqui à nossa sintonia. A gente segue ao vivo até às 10. Lembrando que amanhã, domingão, 6 mil atletas participam do Desafio da Ponte, corrida de 21 quilômetros que liga Niterói ao Rio de Janeiro pela ponte Rio-Niterói. A prova tem largada no Caminho Niemeyer, 6h30 da manhã. Vai até às 6h55 com chegada na Praça Mauá. Para participar, os corredores precisaram comprovar índice técnico em provas de meia maratona ou maratona. Cerca de 14 quilômetros do percurso são sobre a ponte, incluindo a subida do vão central. O evento também contará com operação especial de trânsito, barcas exclusivas para os atletas, esquema reforçado de atendimento médico e ações de sustentabilidade para reduzir o impacto ambiental da prova. A previsão é que o trânsito da Ponte Rio-Niterói neste domingo seja totalmente normalizado até o meio-dia. 8 horas e 32 minutos. Vamos trazendo música na programação do Manhã Nacional. Você acompanha Cato, a Sorte é Cega. E na sequência tem Belo Veloso.

Manhã Nacional na sua Rádio Nacional do Rio de Janeiro. Antônia Medeiros, novas linhas. Gente, falando sobre linhas aqui, temos informações sobre obras nas escadas rolantes do Cristo Redentor. Depois eu falo das linhas do bondinho, né, de acesso ao Cristo Redentor. Essas obras no Morro no Cristo Redentor, lá no alto do Morro do Corcovado, começam na segunda-feira, dia 3 de agosto, depois de amanhã, para troca de 4 escadas rolantes, né, que estão em operação há mais de 20 anos e serão substituídas por outras mais modernas. Também vão ser instalados 2 novos elevadores inclinados para dar mais acessibilidade a pessoas com mobilidade reduzida. Durante a intervenção, o número de visitantes no Corcovado terá que ser reduzido pela metade, por questão de segurança. Esse número chegou a 7.826 pessoas, em média, por dia, lá no Cristo Redentor. 7.826 pessoas por dia, né, querendo conhecer o nosso monumento maior aí. O desligamento das escadas rolantes marcará também o início da reorganização do fluxo diário de acesso. As formas de chegar ao Cristo continuam as mesmas. Pelos trens da concessionária, trem do Corcovado, a gente chama de trenzinho do Corcovado, né? A saída é da estação do Cosme Velho. O transporte é feito também pelas vans oficiais da concessionária Paineiras Corcovado, que partem do Largo do Machado, ou quem quiser, fica à vontade para ir a pé também até lá em cima, viu? O número de vagas vai diminuir bastante, o que demandará planejamento com antecedência por parte dos visitantes, para evitar passeios frustrados. Ninguém sobe com seu carro de passeio, tá, gente? Nem táxi, ou muito menos Uber. É só pelo trenzinho do Corcovado e as vans oficiais. O curioso é que o anúncio, né, dessas obras aí para troca das escadas rolantes do Cristo, que dão acesso ao Cristo Redentor, esse anúncio não vem acompanhado, por exemplo, da redução do valor, né, dos bilhetes do bondinho. Estou fazendo uma consulta aqui ao site do trendocorcovado.rio, que explora esse serviço lá no Morro do Corcovado. O ingresso adulto é R$ 134,00 hoje, né? A gente não sabe se amanhã esse preço também sobe. Adulto paga R$ 134,00 para fazer aquela subida. Se não me engano, ela dura uns 10 minutos no máximo até os pés do Cristo Redentor. Idoso, R$ 70,00. Ingresso infantil, não sei por que, não é a metade do adulto, mas é R$ 107,00 uma criança que queira subir de trenzinho para conhecer o Cristo. Estudante também paga R$ 107,00. Eu entendo que deveria ser meia entrada, meia a partir do valor cheio do adulto. Metade de R$ 134,00 não é R$ 107,00, né? Enfim, falta uma política clara aí de cobrança de ingressos também para esses. É ponto turístico, né? Em média, acompanha os valores praticados pelo turismo internacional. Imagino eu, né? O Rio de Janeiro está no roteiro do turismo internacional, a gente sabe disso. Às vezes pinta aquela promoção, né, do Carioquinha, com ingressos reduzidos para moradores do Rio de Janeiro. Normalmente em agosto, né? Quem sabe a gente... Julho, agosto, período de férias. Vamos aguardar aí boas notícias, né? Mas é claro que a troca das escadas rolantes por equipamentos mais modernos também é muito importante. 8 horas e 46 minutos... Vamos falar aqui sobre programação para a galera do samba. A quadra da Grande Rio, em Duque de Caxias, recebe amanhã a primeira edição do Samba, Feijão e Resenha. O evento começa às 14h e reúne nomes do samba e do pagode em uma programação voltada à valorização da cultura popular. Entre as atrações estão Renan Oliveira, Terreiro de Crioulo, Bernini, Pingo Sargento, Alex Primo, Castelen e DJ Júnior Ribeiro. Um dos destaques será a estreia de Ito Melodia como intérprete oficial da Grande Rio em sua primeira apresentação à frente da escola. A bateria da agremiação também participa dessa grande edição do Samba, Feijão e Resenha, né, em sua primeira edição amanhã. Além dos shows, o público poderá aproveitar a tradicional feijoada do evento. Os ingressos estão à venda pela internet na plataforma Guichê Web. Samba com feijoada, domingo, gente, tem tudo a ver. Agora são 8h47.
A gente volta com música na programação do Manhã Nacional. 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Marisa Monte, Novos Baianos, A Menina Dança.

0: São 8 horas e 55 minutos, Charlie Brown Jr., céu azul pra gente matar saudades do Chorão, né? E Donas da Alegria com Nina Virte aqui na sua Rádio Nacional. Agora são 8h55, antes do nosso intervalo, eu trago outras informações aqui. Essa aqui descreve uma situação alarmante que aconteceu na tarde de ontem em Vila Isabel durante um atendimento da Light, que fazia uma vistoria para normalizar o serviço de energia elétrica nas ruas Barão de Cotegipe e Jerônimo de Lemos. Depois de 48 horas de espera, pela equipe da Light, muitos protocolos abertos pelos moradores, enfim, os técnicos da Light chegaram lá de tarde para realizar o reparo na rede elétrica, danificada por conta da ventania de quarta-feira. O que aconteceu? Durante os trabalhos na fiação, o poste começou a soltar faíscas. Esses são relatos de testemunhas ao jornal Diário do Rio. Esse fogo, que começou com faíscas, atingiu folhas secas no chão e se alastrou rapidamente, incendiando um carro que estava estacionado logo abaixo do poste. Os moradores relatam que, quando viram o fogo tomar conta do veículo, repararam que os técnicos abandonaram rapidamente, os técnicos da Light foram embora, enquanto as chamas se espalhavam. A altura do incêndio destruiu a fiação, que ainda estava íntegra. O problema, que antes afetava apenas uma parte da rua Cotegipe, Barão de Cotegipe, lá de Vila Isabel, deixou a rua agora completamente às escuras. Se eram 48 horas, agora então já passa de 60 horas sem luz a vizinhança ali, que está lidando com essa falta de luz e com o risco provocado pelo incêndio. A reportagem do jornal Diário do Rio entrou em contato com a Light, mas não conseguiu nenhum retorno. Agora veja você, hein? A hora que o bicho pegou, os funcionários da concessionária meteram o pé, como a gente diz no jargão popular. Uma boa notícia para todos é que as obras do Centro Cultural Rio Áfricas, na zona portuária, foram iniciadas oficialmente na tarde desta sexta-feira. O novo equipamento reforça a pequena África como um dos principais territórios de memória, identidade e resistência da cidade. A cerimônia marca uma nova etapa do projeto lançado após a demolição do antigo prédio da maternidade Promatre, que ocupou o terreno por mais de 90 anos ali na região portuária. O início das obras foi marcado por uma cerimônia com a presença do prefeito do Rio, Eduardo Cavalieri. O Centro Cultural Rio África será construído ao lado do Cais do Valongo, reconhecido pela Unesco como Patrimônio Mundial, e terá como missão valorizar a ancestralidade afrodiaspórica através de exposições, mostras, atividades educativas, formação artística e ações culturais abertas ao público. O interessante é que esse projeto arquitetônico, assinado pelo arquiteto Marcos Vinícius Damon Martins de Souza Rodrigues, foi através de um concurso promovido pela Companhia Carioca de Parcerias e Investimentos e o Instituto dos Arquitetos do Brasil. Foram 36 projetos arquitetônicos participantes desse concurso, realizado por arquitetos negros, brasileiros e africanos de língua portuguesa. Uma arquitetura, inclusive, inspirada na ancestralidade africana, que todos nós poderemos conhecer dentro de pouco tempo, eu espero. O Centro Cultural Rio Áfricas. Intervalo chegando, a gente volta para mais uma hora ao vivo aqui no seu Manhã Nacional, Rádio Nacional, Rio de Janeiro. Até já.
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2: Agora 9h01. Bom dia para você que está chegando agora aqui à nossa programação na Rádio Nacional. Seguimos ao vivo até às 10 horas com o Manhã Nacional. Apresentação Luciana Valle, produção executiva Cíntia Cruz, programação musical de Cíntia Cruz também, com trabalhos técnicos do meu querido amigo Márcio. 9h01, com informações para atualizar aqui os nossos ouvintes do Manhã Nacional sobre apreensões de canetas emagrecedoras que aumentaram em 118% em 2026, na comparação com o ano passado, segundo dados da Polícia Federal, apreensões realizadas no Aeroporto Internacional do Galeão. Ano passado, foram 794 ampolas de canetas emagrecedoras apreendidas em 6 operações diferentes, 6 pessoas foram presas. Este ano, chegando agora ao mês de agosto, foram 1.734 ampolas apreendidas, 1.665 canetas emagrecedoras também apreendidas, 69 para anabolizantes. E o número de presos triplicou. Até agora, 18 detidos, né, tentando entrar pelo Aeroporto Internacional do Galeão com canetas emagrecedoras. Um aumento expressivo de 118%, né, em comparação com esse período do ano passado. Em todo o país, o aumento foi de 172% nas apreensões. É muita coisa. Grande parte desse material vem de Foz do Iguaçu, no Paraná. E depois que a carga é apreendida, o material é entregue à Agência Nacional de Vigilância Sanitária. 9h03, Manhã Nacional trazendo música brasileira na programação com Clube do Balanço. Acertei? 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

0: Ouvimos Chico Buarque, Maria Bethânia e Nara Leão, cantores do rádio. Antes, Barão Vermelho, cuidado. 9h11. O Café Lamas, restaurante mais antigo em funcionamento no Rio de Janeiro, será beneficiado por uma campanha de solidariedade após o incêndio que atingiu o estabelecimento. Até amanhã, bares e restaurantes do Rio e de São Paulo vão vender alguns de seus petiscos mais tradicionais e destinar toda a arrecadação para a vaquinha criada para custear a reconstrução do Lamas. No Rio, participam da iniciativa estabelecimentos como Bracarense, Bar da Gema, Bafo da Prainha, 2 de Fevereiro, Beco do Rato, Bar da Portuguesa, Caxambier, Bar do Momo, Curadoria e Galeto Sats, entre outros. A campanha une importantes nomes da gastronomia em apoio a um dos mais tradicionais símbolos da cidade, mobilizando clientes e apreciadores da culinária carioca para ajudar na recuperação do histórico restaurante localizado no bairro do Flamengo. As apostas esportivas e os jogos online vêm atraindo milhões de brasileiros, mas também acendem um alerta para os impactos na saúde, nas finanças e na vida familiar. Para orientar a população e incentivar o jogo responsável, o Ministério da Saúde lançou uma campanha nacional de conscientização para rádio, TV e redes sociais. Quem traz os detalhes é o repórter Gésio Passos.
1: Durante a Copa do Mundo de Futebol, a massiva propaganda dos sites de apostas trouxe à discussão o impacto desse vício para o país. Uma nova campanha do Ministério da Saúde no rádio, TV e redes sociais alerta para os danos causados pelas bets. A iniciativa orienta sobre os riscos e apresenta medidas de prevenção através da rede de acolhimento do SUS, o Sistema Único de Saúde. A atuação das bets estimula a permanência e a repetição de apostas na avaliação do Ministério da Saúde. Jogar por mais tempo ou gastar mais que o planejado altera a rotina dos apostadores, com mudanças do sono, humor e nas relações familiares, acrescenta a pasta. A Organização Mundial da Saúde estima que o transtorno do jogo, como é conhecido esse tipo de comportamento na psiquiatria, afeta cerca de 1,2% da população mundial. O SUS oferece hoje teleatendimento e saúde mental para as pessoas com problemas relacionados a jogos e apostas. O atendimento desse serviço é feito de maneira sigilosa e permite assistência especializada à distância. Familiares de pessoas afetadas também podem receber acolhimento, orientação e acompanhamento. Para ingressar, basta acessar o aplicativo ou site do Meu SUS Digital, fazer o login na conta gov.br e procurar por problemas com jogos de apostas. Será apresentado um questionário de autoteste para identificar o cuidado mais adequado. Quando o resultado apresentar risco moderado ou elevado, a pessoa será encaminhada automaticamente para o teleatendimento. O atendimento presencial também pode começar nas unidades básicas de saúde e, caso seja necessário, a pessoa pode ser encaminhada ao cuidado especializado no CAPS, o Centro de Atenção Psicossocial. O Ministério da Fazenda tem disponível um site que permite bloquear o acesso às páginas de apostas, a plataforma centralizada de autoexclusão. Por ela, pode-se bloquear as contas ativas e impedir a abertura de novas contas pelo CPF cadastrado. Da Rádio Nacional em Brasília, Gésio Passos.
0: 9h15. No Rio de Janeiro, a Secretaria Municipal de Saúde começa...

Começa na segunda-feira, dia 3, a campanha de atualização da caderneta de vacinação de crianças e adolescentes com menos de 15 anos. A mobilização segue até 1º de setembro e faz parte de uma ação nacional para ampliar a cobertura vacinal. A meta é avaliar cerca de 1.100.000 cadernetas e aplicar apenas as doses que estiverem em atraso. Além das unidades de saúde, a vacinação também será realizada em escolas, creches e ações itinerantes. O dia D da campanha de vacinação de crianças e adolescentes com menos de 15 anos será no dia 22 de agosto, com pontos extras de vacinação em toda a cidade do Rio. Estarão disponíveis todas as vacinas do calendário nacional, incluindo imunizantes contra HPV, dengue, influenza e Covid-19, conforme a faixa etária e a situação vacinal de cada criança e adolescente. É importante apresentar documento de identificação e, se possível, a caderneta de vacinação durante a campanha. Agora, 9 horas 15 minutos. Manhã Nacional, aqui na sua Rádio Nacional do Rio de Janeiro. Julie Vine, Retalhos de Cetim. Na sequência, tem Colomy.

0: 9 horas 27 minutos no Rio de Janeiro, Cidade Negra, cor do sol. Daqui a pouquinho, intervalo, antes do intervalo, algumas informações aqui. Me chamou a atenção um dia desses, passando ali pela rua Barão de São Francisco. Tenho quase certeza que esse é o nome da rua. A rua de Vila Isabel, que fica de frente para o Shopping Boulevard, antigo Iguatemi, né? Procurei ali o prédio antigo, um complexo do Banco do Brasil que funcionava ali, tudo veio abaixo. O prédio foi-se embora. Bom, certamente é um empreendimento imobiliário que vai surgir por aqui. E é exatamente isso. Ali onde funcionava o centro administrativo do Banco do Brasil, eu chamo de Vila Isabel, mas dependendo da área, já é considerado Andaraí, né? Esse complexo foi demolido no início de maio. Era de 1970 a inauguração dessa estrutura do Banco do Brasil ali no Andaraí. E vai dar lugar a 4 novos condomínios residenciais da empresa Riva. Como é que vão ser esses empreendimentos? O Citar Riva Gran Tijuca. A avaliação geral é de R$1,2 bilhão, né, de investimento aí nesse empreendimento, que certamente vai ser um dos maiores em desenvolvimento na Grande Tijuca. O primeiro condomínio já tem data para chegar ao mercado. Provavelmente o lançamento será próximo mês de setembro, com 376 unidades residenciais. Os edifícios terão 16 andares, área de lazer completa, estou falando de 4 condomínios, né? Apartamentos com 39 metros quadrados, até 43 metros quadrados, então são pequenas unidades. O empreendimento será lançado em fases conforme o cronograma do projeto. Esse complexo do Banco do Brasil começou a ser desocupado no final de 2020 e agora vem aí com a decisão, né, da construtora em investir uma grana alta, R$1,2 bilhão para a construção de 4 novos condomínios residenciais. É bom que valoriza o bairro, né? Ali na rua Barão de São Francisco, a rua do Shopping Boulevard Vila Isabel. 9h30, tem intervalo, eu volto com notícias. Até já.
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0: 9:32, a gente tem mais meia hora aproximadamente aqui de programação ao vivo para você do Rio de Janeiro. O Ministério Público Federal abriu o segundo processo seletivo de 2026 para a formação de cadastro de reserva de estagiários de graduação e pós-graduação aqui no estado do Rio. As inscrições seguem até 16 de agosto. São vagas para estudantes de Direito, Arquitetura e Urbanismo, Arquivologia, Comunicação Social e Tecnologia da Informação, além de pós-graduação em Direito. As oportunidades estão distribuídas entre a capital fluminense e cidades do interior: Niterói, Resende, São Pedro da Aldeia, Volta Redonda, Angra dos Reis e Campos dos Goitacazes. Esse é o edital do Ministério Público Federal, completo, disponível no site do Ministério, www.mpf.mp.br. Vagas para cadastro de reserva de estagiários de graduação e pós-graduação. Inscrições até 16 de agosto. Vamos falar de cultura? O musical Anunciação, inspirado na obra de Alceu Valença, está em cartaz no Teatro Carlos Gomes, no centro do Rio, aqui na Praça Tiradentes, até o dia 16 de agosto. O espetáculo reúne sucessos como Anunciação, Tropicana, La Belle du Jour e Girassol, em uma história original que mistura romance, encontros e desencontros. No elenco, Duda Rios, Luísa Lourosa, Maria Pérola, José, Jeff Lírio, Natasha Falcão, Beto Lemos e Rafael Lorga, que se revezam em interpretações das músicas e instrumentos. As apresentações de Anunciação acontecem às quintas e sextas, 19h, sábados e domingos, 17h. Teatro Carlos Gomes fica na Praça Tiradentes, como eu disse, número 19. Ingressos a partir de R$40. Chamando você mais uma vez para acompanhar a nossa jornada esportiva, hoje para a transmissão de Vasco da Gama e Fluminense. Você escutou aí no nosso intervalo, mas eu reforço aqui para você que ama futebol. Abertura da jornada às 5 horas para o jogo de ida das oitavas de final da Copa do Brasil, que rola no Maracanã. Vasco e Fluminense, com narração de André Luiz Mendes, comentários de Marcelo Smigol e Bruno Mendes no plantão da informação. Valeu, 9:35. Tem música na nossa programação.

0: Açucena, com participação das Bahias. Ela, música de Aldir Blanc e Açucena. 9:46. Manhã Nacional de volta com o Rádio Jornalismo. Câmeras de reconhecimento facial ajudarão na busca por desaparecidos. Já estava na hora, né? Iniciativa é dos estados de São Paulo e Rio de Janeiro, que concentram 70% dos registros. A reportagem é de Carolina Pessoa.
1: A busca por pessoas desaparecidas ganhou mais uma ferramenta de apoio. Uma parceria entre os Ministérios Públicos do Rio de Janeiro e de São Paulo e a Secretaria Municipal de Segurança Pública de São Paulo, firmada nesta quinta-feira, estabeleceu que as câmeras de reconhecimento facial dos dois estados passem a atuar de forma integrada nesses casos, permitindo que o rosto de qualquer pessoa desaparecida no país possa ser inserido simultaneamente em suas redes de monitoramento. O sistema vai funcionar por meio do Centro Integrado de Comando e Controle do Rio de Janeiro e do Smart Sampa, fortalecendo as ações dos programas de localização e identificação de desaparecidos em todo o país. Juntos, Rio de Janeiro e São Paulo respondem por cerca de 80 mil casos de desaparecimentos, o que equivale a mais de 70% dos registros. A inclusão de dados no sistema de reconhecimento facial depende do consentimento de familiares ou responsáveis. De acordo com o Sistema Nacional de Localização e Identificação de Desaparecidos, embora na maior parte das declarações não exista um motivo aparente para o desaparecimento, algumas causas relevantes são problemas psiquiátricos, perda de contato voluntária e dependência química. Os ministérios públicos orientam que as famílias procurem um órgão assim que o desaparecimento for identificado, não sendo necessário esperar nenhum tipo de prazo. Da Rádio Nacional no Rio de Janeiro, Carolina Pessoa.
0: 9:48, trazendo outras notícias para você do Rio de Janeiro. Uma situação dramática no Centro de Triagem de Animais Silvestres, localizado em Seropédica, que está sem luz desde a última quarta-feira, depois do vendaval no Rio, que provocou 3 mortes e muitos estragos na cidade, mas também está atingindo animais, né? Com a falta de energia, animais silvestres abrigados no Centro de Triagem correm o risco de passar fome. A unidade do IBAMA, que fica na Baixada Fluminense, recebe animais resgatados, apreendidos em fiscalizações ou entregues voluntariamente. Muitos chegam feridos ou vítimas do tráfico de fauna. A direção do Centro de Triagem de Animais Silvestres afirma que a falta de refrigeração também ameaça carcaças guardadas e destinadas a pesquisas e outros procedimentos técnicos. Por isso, o IBAMA pediu atendimento emergencial à Light, para a qual foram destacados os riscos para a alimentação e o bem-estar dos animais. São cerca de 1.000 animais abrigados no centro de Seropédica. Eles recebem cuidados técnicos, necessitando de energia contínua para conservar alimentos, medicamentos, materiais biológicos e outros procedimentos perecíveis. São cerca de 400 quilos de carne mantidos sob refrigeração que podem estragar, deixando diferentes espécies, incluindo 2 onças pardas, sem alimentação. 9:50. A gente tem informações também sobre o incêndio que atingiu a pizzaria Ferro.

e farinha na rua Arnaldo Quintela, em Botafogo, esta madrugada. Nas redes sociais, o restaurante informou que ninguém ficou ferido no episódio. A pizzaria recebeu várias mensagens de clientes. O Corpo de Bombeiros enviou equipe para o local, a Guarda Municipal também. Estão avaliando os danos e informarão em breve sobre a reabertura da pizzaria Ferro e Farinha. As demais lojas seguem funcionando normalmente, né, da rede, no Rio de Janeiro. Esse episódio aconteceu na pizzaria de Botafogo, na rua Arnaldo Quintela. Internautas informaram nas redes sociais, quem estava ali próximo ao local do incêndio, compartilhou fotos e falou sobre o episódio. De acordo com o Centro de Operações Rio, uma faixa da rua Arnaldo Quintela em Botafogo, na altura da rua Fagundes Guimarães, precisou ser interditada. A pizzaria Ferro e Farinha já recebeu prêmios, inclusive o de melhor pizza da América Latina em 2025, do Guia das Melhores Pizzarias Artesanais do Mundo. Quem comeu sabe que é uma delícia. Felizmente, nesse incêndio, ninguém se feriu. 9 horas e 51 minutos, última informação aqui antes do nosso encerramento. A Rádio MEC vai abrir na segunda-feira, dia 3, a partir das 7 da noite, as inscrições para a 22ª edição do Prêmio Rádio MEC. O concurso vai receber inscrições até 13 de setembro de obras musicais inéditas em 3 categorias: música clássica, música instrumental e música para infância. As inscrições são gratuitas e devem ser feitas pelo site radiomec.ebc.com.br. radiomec.ebc.com.br. A MEC, que é uma emissora da empresa Brasil de Comunicação, a EBC, que a gente chama de co-irmã da Rádio Nacional. Agora sim, a gente vai para o último bloco do Manhã Nacional deste sabadão, trazendo Marina Machado e Samuel Rosa, Grilos, de Erasmo e Roberto Carlos.

0: Acordo, Som Zanzibar, sucesso de Armandinho e Fausto Nilo, fechando o Manhã Nacional deste sábado, que você acompanhou aqui pelas ondas da Nacional. Faltando um minutinho para as 10 horas, Manhã Nacional volta no próximo sábado, a partir das 8 da manhã. Eu, Luciana Valle, volto segunda-feira, 5 da tarde, com o programa É Tudo Brasil, trazendo música brasileira para você ao vivo. 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O programa teve produção executiva de Cíntia Cruz, programação musical de Cíntia Cruz, trabalhos técnicos de Márcio Freitas, apresentação Luciana Valle. Ótimo final de semana para todos. Continue em sintonia com a Rádio Nacional. Até segunda.
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1: Agora em Brasília são 10 horas da manhã. Bom dia. Eu sou Milton Rocha e esse é o Nacional Notícias com os destaques do momento. Leonardo Avalanche será o candidato à presidência da República pelo PRTB. Gabriel Brum tem mais informações. Bom dia, Gabriel.
2: Bom dia, Milton. Bom dia a todos. É isso mesmo. O Partido Renovador Trabalhista Brasileiro confirmou o nome do candidato em convenção da legenda na última quarta-feira em Goiânia. Mas o nome do vice ainda não foi definido. Leonardo Avalanche é goiano de Anápolis, presidente nacional do partido, e ele é analista de sistemas e bacharel em Direito. Já ontem, o Partido Verde decidiu apoiar a candidatura do presidente Lula à reeleição na convenção partidária que ocorreu com transmissão pela internet. De acordo com a legenda, o objetivo da decisão é manter o diálogo entre as forças democráticas com a construção de um projeto político voltado à sustentabilidade, inclusão social e fortalecimento das instituições. O partido já tinha indicado essa posição quando participou da convenção do PDT na semana passada. Mas lembrando que, apesar do anúncio do Partido Verde, Lula ainda é pré-candidato. A convenção do PT que deve oficializar o nome dele é amanhã. E hoje ainda tem a convenção do Partido da Causa Operária, o PCO, que deve oficializar a candidatura de Rui Costa Pimenta, presidente do partido, à disputa pela presidência da República. O vice dele é Antônio Carlos Silva Milton.
1: Gabriel Brum, muito obrigado pelas informações. Esse foi o Nacional Notícias. Mais informações ao meio-dia.
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5: Por trás das vozes marcantes, dos galãs e das mocinhas da Rádio Nacional, que emocionavam milhões de ouvintes, existia uma equipe genial. Os autores e roteiristas. Entre 1941 e 1959, a Rádio Nacional levou ao ar impressionantes 807 novelas e peças, escritas por 118 autores.
6: Mas um dado impressiona. Um grupo seleto de apenas 23 desses autores foi responsável por 70% de todas as obras levadas ao ar. Eram os verdadeiros reis e rainhas do script.
5: A radionovela brasileira inaugurava uma nova forma de contar histórias, com capítulos seriados, ganchos dramáticos e horários pensados para públicos específicos, como explica a pesquisadora Lia Calabre.
7: A grande inovação é, primeiro, a história seriada, com capítulos curtos, duas ou três vezes por semana, em horários diversos, em busca da felicidade, foi lançado pela manhã. Então, é uma aposta nessa possibilidade de novos horários. Ele inova tanto no horário de fidelização de ouvinte, quanto no desenho das histórias seriadas, e das histórias seriadas de longa duração.
6: A liderança absoluta dessa fábrica de sonhos pertencia a nomes como Gastão Pereira da Silva e Oduvaldo Viana, cada um com a impressionante marca de 75 novelas escritas para a rádio. Oduvaldo Viana, inclusive, entrou para a história ao escrever Fatalidade, a primeira radionovela de um autor brasileiro a ser transmitida pela emissora. Ao lado deles, Carlos Gutenberg não ficava atrás, com 64 títulos em sua máquina de escrever.
5: Produzir tantas histórias exigia um ritmo quase industrial. o que criou um sistema de produção que garantia um bom emprego de grande parte dos atores na capital federal, como conta o ex-diretor artístico da Nacional, Mário Brasini.
8: O radioteatro da Rádio Nacional era o sonho, a ambição, a meta máxima de qualquer radialista naquele tempo, inclusive de muitos atores de teatro. Então, os atores sobreviviam a duras penas, ao passo que o rádio oferecia a eles um salário modesto, pequeno, mas seguro, garantido, pingando todo fim do mês, assegurando uma vida normal, regular, em que ele podia traçar uma economia.
6: O rádio também era o lugar do suspense e do frio na barriga. Se os ouvintes sentiam calafrios à noite, a culpa era de Hélio do Soveral. Além de suas 18 novelas tradicionais, Soveral foi a mente brilhante por trás de mais de 400 histórias do lendário Teatro de Mistério. Cada script era uma teia perfeita de pistas que prendia o público até o último segundo.
9: Quanto mais negamos um crime, mais a consciência nos obriga a pensar nele.
10: A Rádio Nacional passa a apresentar Teatro de Mistério.
5: A Rádio Nacional foi também o grande laboratório para mentes que mais tarde revolucionariam o teatro e a televisão no Brasil. Escritores como Dias Gomes, que com suas 16 novelas no rádio, lapidou o talento social e dramático que o consagraria nos palcos e futuramente como um dos maiores novelistas de TV no mundo.
6: Além do grande Mário Lago, com mais de 20 novelas escritas. Uma delas, o sucesso Presídio de Mulheres, de 1951.
11: Tenho que aproveitar o tempo, pois a todo instante minha irmã da cela ao lado interrompe minha história. Diz que estou mentindo, que não há nenhuma verdade em minhas palavras, mas eu juro que tudo que estou contando...
12: Ninguém acreditará nessa história, Cláudia. Oh. Você está contando as coisas à sua maneira, em sua consciência, há um crime. E é bom que todos saibam disso. Um crime!
11: Não é verdade. O que eu fiz não pode ser classificado de crime.
5: E na ala feminina dos roteiros, duas gigantes começaram a desenhar seus impérios ali. Ivani Ribeiro, com 16 títulos, e a inesquecível Jeanette Claire, com 13 novelas na emissora. Mal sabiam os ouvintes da época que aquelas palavras escritas no papel criariam uma linguagem que moldaria a cultura de massa do país na futura televisão.
6: O rádio também sabia falar de fé. Ghiaroni marcou gerações ao escrever 28 novelas, entre elas a radiofonização da vida de Jesus Cristo, levada ao ar durante anos com enorme sucesso na Semana Santa. Histórias escritas com a alma de autores como Amaral Gurgel, Mário Brasini e tantos outros artesãos da palavra.
5: As radionovelas tinham uma capacidade de padronização cultural em um país com dimensões continentais e altas taxas de analfabetismo. E acabam servindo como uma espécie de parâmetro social no cotidiano, como explica a professora Rose Eskenazi, da PUC do Rio de Janeiro.
13: Realmente eram mais ingênuas, né? E elas falavam da vida delas através dos personagens da novela. Então, em vez de falar que teu tio é alcoólatra, não, o fulano é igual ao ciclano que é alcoólatra. Então, era uma psicanálise via personagens de novela. E essa paixão pela novela que nós temos veio realmente daí, né?
6: Aos mestres e mestras dos roteiros da Rádio Nacional, o nosso eterno aplauso.
5: Esse episódio usou áudios do acervo da Empresa Brasil de Comunicação e da BBC Brasil.
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Aí você ouviu Elba Ramalho, de Luiz Gonzaga e Zé Dantas, Xote das Meninas. Antes, Clube do Balanço, de Jorge Benjor, Paz e Arroz. Abrindo bloco.

0: Luiz Melodia, com a participação de Elza Soares em Fadas de Luiz Melodia.
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0: Uma seleção musical feita para você com o melhor da música brasileira. Eu trago agora os Tribalistas, Carnavalha.
2: Bom dia, comunidade.

0: Vemos aí Baby do Brasil, dela e Jorginho Gomes, Telúrica. Paula Lima, de Seu Jorge, Gabriel Moura, Quero Ver Você no Baile. Abrindo o bloco, Tereza Cristina, com a participação de Marisa Monte e Pedro Baby, em Beijo Sem, de Adriana Calcanhoto.
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0: Agora vamos recordar Fátima Guedes, Cheiro de Mato.

0: Você ouviu Valmir Borges, Simone e Max de Castro juntas em Zazueira, de Jorge Benjor. Lô Borges, dele e César Maurício, Tudo em Cores para Você. Abrindo o bloco, Fátima Guedes, de dela mesma, Cheiro de Mato.
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0: Agora 10 horas 53 minutos. Muito bom dia, muito obrigado pela sua companhia. Eu trago agora o Rapa, A Minha Alma.
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1: Agora 11 horas 2 minutos em Brasília. Muito bom dia, muito obrigado pela sua companhia aqui no Expresso Nacional. Eu trago agora para você Ed Mota, Vendaval.

0: Ouvimos em Djavan dele mesmo, Eu Te Devoro. Martinália de Jorge Aragão e Fred Camacho para Martinália. Abrindo bloco Ed Mota, dele e Ronaldo Bastos, Vendaval.
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0: Uma seleção musical feita para você com o melhor da música brasileira. Seguimos agora com Nando Reis, All Star.

0: Ouvimos Vanessa da Mata, dela mesma, Pirraça. Ana Canhas, de Ana Canhas e Arnaldo Antunes, Tô na Vida. A primeira foi Nando Reis, dele mesmo, All Star.
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0: Agora 11h27, eu trago para você Dão na Sua.

0: Ouvimos Hélia Duncan de Antamar Assunção e Cristiane e Cristiões, Vi Não Vivi. Clube do Balanço, com a participação de Marco Ribas em Zamba Bem, de Marco Ribas. Abrindo o bloco, Vanderlei, dele mesmo, ao meio.
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0: Agora 11h45, eu trago para você Beto Guedes, Canção do Novo Mundo.

0: Vimos aí Frejá de Adriana Calcanhoto, Vambora. Antes, Rodrigo Alarcon e Mariana Frois juntos em 15B, de Rodrigo Alarcon. Abrindo o bloco, Beto Guedes, dele Ronaldo Bastos, Canção do Novo Mundo.
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0: Uma seleção musical feita para você com o melhor da música brasileira. Eu trago agora Tulipa Ruiz, Tu.

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1: Agora é meio-dia em Brasília. Boa tarde. Eu sou Milton Rocha e esse é o Nacional Notícias com os destaques do momento. Participantes do Enseja 2026 já podem acessar a cartilha de redação do participante no site do INEP. Carolina Pessoa tem mais informações. Boa tarde, Carol.
2: Olá, Milton. Boa tarde para você e boa tarde para todos. Isso mesmo. Já está disponível a cartilha de redação do participante do Enseja 2026, Exame Nacional para Certificação de Competências de Jovens e Adultos, no portal do INEP. O material foi feito para ajudar na preparação dos inscritos, com orientações sobre critérios de correção e exemplos comentados de textos, entre outras informações. A cartilha detalha as 5 competências avaliadas na produção textual, esclarece como a redação é corrigida e apresenta situações que podem gerar nota zero. O documento também explica como ocorre o processo de avaliação das redações, que são corrigidas por no mínimo 2 avaliadores independentes e passam ainda por uma terceira avaliação em caso de divergência significativa entre as notas. O material orienta que a redação deve ser um texto dissertativo argumentativo, escrito em língua portuguesa, com no mínimo 5 linhas, abordando o tema proposto na prova. Além disso, a cartilha recomenda que o participante utilize a folha de rascunho para planejar e revisar o texto antes de transcrevê-lo para a folha de redação definitiva. Outras dicas são evitar a cópia de textos motivadores, manter a legibilidade da escrita e reservar tempo para revisar a redação antes da entrega. O Enseja é voltado para jovens e adultos que não concluíram os estudos na idade apropriada. A participação é voluntária e gratuita. Neste ano, a aplicação acontece no dia 23 de agosto em todo o país. Voltamos com você.
1: Carol, muito obrigado pelas informações. Esse foi o Nacional Notícias. Próxima edição, 1 da tarde.

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1: Agora, 12:02 em Brasília, seguimos com o melhor da música brasileira, ouvindo e recordando Sá e Guarabira, Cheiro Mineiro de Flor.

Você ouviu Daniela Mercury e Herbert Viana juntos em Só Pra Te Mostrar, de Herbert Viana. Antes, Chico Buarque, de Chico Buarque de Holanda, Feijoada Completa. Abrindo o bloco, Sá e Guarabira, de Luiz Carlos Sá e Gutenberg e Guarabira, Cheiro Mineiro de Flor. 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Agora, 12 horas 13 minutos, eu trago para você Gilberto Gil, Lamento Sertanejo.

0: Muito bem, ouvimos Chico César do Djavan, Nem um Dia. Antes, Maria Gadu, dela mesma, Tudo Diferente. A primeira foi Gilberto Gil. De Gil e Dominguinhos, Lamento Sertanejo.
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0: Agora, meio-dia e 26, muito bom dia, muito obrigado pela sua companhia. Eu trago agora para vocês Zizi Posse, Barato Total.

0: Vimos em Milton Nascimento, de Chico Buarque de Holanda, Brejo da Cruz. Antes, Os Novos Baianos, de Assis Valente, Brasil Pandeiro. A primeira, Adriana Calcanhoto, de Dé Palmeiras, Cazuza e Bebel Gilberto, Mais Feliz. 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Agora, meio-dia 42, eu trago os tribalistas.
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0: Aí você ouviu, Luiz, melodia de Leiberstoller, versão Getúlio Cortes, Negro Gato. Dori Caymmi, dele mesmo, Você Já Foi à Bahia? Abrindo o bloco Os Tribalistas, de Arnaldo Antunes, Carlinhos Brown e Marisa Monte, Diáspora.
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0: Agora eu trago para você.

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1: Agora é 1h em Brasília. Boa tarde. Eu sou Milton Rocha e este é o Nacional Notícias com os destaques do momento. Justiça Eleitoral promove semana de ações para aproximar a população das urnas. Gabriel Brum fala mais sobre o assunto. Boa tarde, Gabriel.
2: Boa tarde, Milton. Boa tarde a todos. É isso mesmo. Essas ações acontecem entre os dias 3 e 9 de agosto, então a partir da próxima segunda-feira. O Tribunal Superior Eleitoral e os tribunais regionais vão realizar demonstrações da urna eletrônica, atividades educativas, visitas guiadas, campanhas e eventos abertos ao público. O objetivo é fortalecer a confiança do sistema eletrônico, no sistema eletrônico de votação e estimular a participação cidadã, principalmente dos jovens. Então, já na segunda, um destaque da programação é a abertura de uma urna em uma escola aqui da capital federal. No decorrer da semana, uma campanha na internet, inclusive com o apoio de influenciadores digitais, vai tirar dúvidas e explicar como a eleição funciona. Ainda estão previstas visita ao Museu do Voto e uma demonstração da urna na rodoviária do Plano Piloto aqui em Brasília, onde a população poderá testar o equipamento. Aí, no fechamento, domingo, dia 9, o TSE promove a Corrida pela Democracia para incentivar a participação da população. Lembrando, né, Milton, que as eleições gerais acontecem em outubro, dia 4, o primeiro turno, e dia 25, o segundo turno, se houver. É com você.
1: Ok, Gabriel, muito obrigado pelas informações. Esse foi o Nacional Notícias. Próxima edição, às 14h.
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Você ouviu Maria Bethânia de Vanessa da Mata e Chico César, A Força que Nunca Seca. Titãs de Nando Reis e Tony Bellotto para dizer adeus. A primeira, Lu Borges, dele, Márcio Borges. Quem sabe isso quer dizer amor. Agora, 1h30, eu trago para você Paula Lima, 4.

Vemos aí Vanessa da Mata dela mesma, Só Você e Eu. Antes, Mariana de Moraes e Zé Renato juntos em Onde a Dor Não Tem Razão, de Paulinho da Viola e Elton Medeiros. A primeira, Paula Lima, de Eugênio Dalli, 4. Agora 1h42, muito boa tarde, muito obrigado pela sua companhia aqui na Nacional. Eu trago agora Djavan e Cássia Eller, Milagreiro.

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1: Agora são 14h em Brasília. Boa tarde, eu sou Marli Arboleia e este é o Nacional Notícias, com os destaques do momento. Caixa Cultural de Brasília recebe até amanhã a Feira do Cordel Brasileiro. Carolina Pessoa tem os detalhes. Boa tarde, Carol.
2: Olá, Marli. Boa tarde para você e boa tarde para todos. É isso mesmo. A Caixa Cultural Brasília recebe até amanhã a 7ª Feira do Cordel Brasileiro. O evento, com entrada franca, reúne mestres, poetas, músicos, pesquisadores e artistas da tradição cordelista. Entre as atividades realizadas em diferentes pontos do Centro Cultural estão exposições, oficinas, mesas, recitais, cantorias, lançamentos de livros, espetáculos e shows. Algumas das atrações deste fim de semana são shows Voz do Nordeste, da banda Atacama, a palestra Cordel Brasileiro, a autêntica poesia do povo, além da feira de cordéis, livros, xilogravura e artes afins. A literatura de cordel é uma das mais tradicionais formas de comunicação brasileira, com destaque principalmente no Nordeste. Foi reconhecida em setembro de 2018 pelo IFAM, o Instituto do Patrimônio Histórico e Artístico Nacional, como Patrimônio Cultural Imaterial Brasileiro. A classificação indicativa do evento é livre. O espaço conta com acesso para pessoas com deficiência. Voltamos com você, Marlene.
1: Ok, muito obrigada, Carol. Esse foi o Nacional Notícias. Próxima edição às 3h.

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1: Agora 2:02, uma ótima tarde para você. Eu sou Marli Arboleia, trabalhos técnicos, Andrew Wallace. É um grande prazer ter a sua companhia aqui na Rádio Nacional. A gente ouve Djavan.

A Cor do Som, de Gilberto Gil e Dominguinhos, abria a porta. Baby do Brasil, de Jorge Benjor, todo dia era dia de índio. Pepeu Gomes, dele, fazendo música, jogando bola. 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Ednardo Ameli, Belchior.

0: Márcia Castro, de Gonzaguinha. Pois é, seu Zé. Também Geraldo Azevedo, Táxi Lunar. Ednardo Amelinho, Belchior, de Belchiora, Palo Seco.
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0: Agora é 2h30, Beto Guedes.

0: E você ouviu Ney Matogrosso, Pedro Luiz e a Parede, de João Ricardo, Assim Assado. Jorge Benjor dele, a banda do Zé Pretinho, o Rapa, de Jardes Macalé, e o Ali Salomão, Vapor Barato.
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0: Você ouve agora Gabi Buarque e Silvia do Fraia.

E você ouviu Flávio Venturini, de Venturini Guarabira, espanhola. Também Bebel Gilberto, Chico Buarque Cassada, Gabi Buarque e Silvia do Fraia, Morena do Mar. Uma ótima tarde para você. Eu sou Marli Arboleia, trabalhos técnicos, Andrew Wallace. Agora 2 horas e 56 minutos. Você ouve Valéria Oliveira, Canto das Três Raças.

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1: Agora são 15h em Brasília. Eu sou Marli Arboleia. Boa tarde. Este é o Nacional Notícias com os destaques do momento. Depois de fortes ventos que causaram estragos no Rio de Janeiro, o clima dá uma trégua para a cidade maravilhosa. Diretamente da capital carioca, Carolina Pessoa está de volta e tem mais informações. Boa tarde, Carol.
2: Olá, Marli. Boa tarde para você, boa tarde para todos. Realmente, depois desse vendaval que chegou a ventos com 100 km por hora, a previsão do tempo aqui no Rio de Janeiro é de ventos moderados, com rajadas ocasionalmente mais fortes e sem chuva, segundo informações do Alerta Rio. No restante do país, segundo o IMET, o Instituto Nacional de Meteorologia, o destaque é a região sul do Brasil, onde devem ocorrer fortes temporais, principalmente para todo o Rio Grande do Sul. Também a previsão de fortes chuvas para porções oestes do Paraná, de Santa Catarina e de Mato Grosso do Sul, além do sul de Mato Grosso. Há ainda a previsão de ventos intensos nessa área. Outras regiões que podem passar por ventos muito fortes são o litoral norte de São Paulo e Espírito Santo e algumas partes do Nordeste. Outro ponto de atenção é a região norte, que está em aviso amarelo. Acre, sul da Amazonas e oeste de Rondônia estão com aviso amarelo para chuvas intensas para hoje, de acordo com o Instituto. A umidade relativa do ar deve ser baixa na região central do país, podendo chegar a menos de 20%, informa o IMET. Voltamos com você.
1: Ok, Carol, muito obrigada. Esse foi o Nacional Notícias. Mais informações às 16h.
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1: 15h03, Gilberto Gil.

0: Marisa Monte, música dela e Arnaldo Antunes, Não Vai Embora. Gal Costa, de Sérgio Brito, Epitáfio e também Marcos Valle, Almanac.
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0: Vanessa da Mata e Marcelo Falcão, Nação de Passarinhos.

0: Lenine, música dele, e Carlos Castanho. Também Chico Buarque, música de Chico, Vai Trabalhar Vagabundo. Kid Abelha e Lenine, de Hildon, Na Rua, Na Chuva, Na Fazenda.
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0: 3 horas e 31 minutos, Elis Regina.

0: Raul Seixas, música dele, Metamorfose Ambulante, Céu de Caetano Veloso, Eclipse Oculto, e Caetano dele, Outras Palavras.
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0: João Fênix, com Juliana Linhares.

0: Fernanda Takai e Samuel Rosa, de George Michael e Daniel Uchoa, para curar essa dor. E Arlindo Cruz, Arlindo Cruz, Maurição e Fred Camacho, O Que É o Amor? João Fenks com Juliana Linhares, Pequeno Mapa do Tempo.
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0: Alice Caymmi, Sentimentos.

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1: Agora em Brasília, são 4 horas. Boa tarde, eu sou Marli Arboleia. Este é o Nacional Notícias com os destaques do momento. E vamos falar de futebol. Começam hoje os jogos de ida da Copa do Brasil nas oitavas de final. Logo mais, às 5 da tarde, a Rádio Nacional transmite Vasco e Flamengo, que jogam no Maracanã. André Luiz Mendes tem os detalhes da rodada.
2: Começam hoje os jogos de ida da Copa do Brasil em suas oitavas de final. Às 5:30 da tarde, o Vasco da Gama recebe o Fluminense no Maracanã. Às 19:30, o Atlético Mineiro encara o Juventude na Arena MRV. E às 21 horas da Vila Belmiro, o Santos vai receber a equipe do Remo. Esta rodada das oitavas será completada amanhã. 4 da tarde, Palmeiras e Fortaleza em São Paulo. Às 18 horas, no interior paulista, Mirassol e Grêmio. Às 18:30 em Chapecó, Chapecoense e Cruzeiro, e às 19:30, o Internacional recebe o Corinthians no Beira-Rio. A Rádio Nacional transmite logo mais, a partir das 5 da tarde, Vasco e Fluminense, direto do Maracanã. Da equipe de esportes da Rádio Nacional, André Luiz Mendes.
1: E este foi o Nacional Notícias. Nós ficamos por aqui. Bom fim de semana.
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1: Agora 4 horas, 2 minutos, você ouve Cidade Negra.

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E você ouviu Belchior, música dele, Apenas um Rapaz Latino-Americano. Alceu Valença, de Alceu Estação da Luz, e Maria Rita, de Marcelo Camelo, Cara Valente. 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Paulinho Música.

Toninho Horta dele, Fernando Brant, Manuel Aldaz também, Zeca Baleiro de Baleiro Lenha e Paulinho Mosca, A Idade do Céu.

0: Ney Mato Grosso, de Rita Lee e Arnaldo Dias Batista, Balada do Louco. Gonzaguinha, de Gonzaguinha, O Homem Falou. E Celso Fonseca, de Caetano Veloso, Você Não Entende Nada.
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0: 4h46, Skank.

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0: Dominguinhos, música de Chico Buarque, para todos. Também Nausete, Zé Miguel Wisnik, de Nausete Wisnik, O Tapete. Skank, de Samuel Rosa e Nando Reis, Esquecimento.
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Maracanã, o templo internacional das grandes decisões. Às 5:30, Coro Come nas oitavas da Copa do Brasil e com um clássico para você. É dia de Vascão e Flusão, galera, para você ficar ligadinho aqui no show de bola nacional com a categoria do nosso Joca Sans, modulando graves, médios e agudos. Na mesa de efeitos, o Lucas Alexandre toma conta do controle geral na Gomes Freire 474, na Lapa, onde bate o coração da Nacional Rio. Em Brasília, a categoria do Anderson Santos, o nosso Água, está no controle geral com a produção do Luiz Ferreira. A partir de agora, eu, o Smigol e o Bruno Mendes juntos nessa. Vem aí, clássico, vem aí, jogão para Nacional Rio, Brasília, Amazônia, Alto Solimões, a rede pública de rádio, os nossos parceiros. E ainda, você que está nos aplicativos rádios.ebc e no site ebc.com.br, seja bem-vindo. Tá na hora e agora, galera, tá no ar o show de bola nacional.

0: A galera, 17 horas, mais 2 minutos do Rio, 26 graus é a temperatura no Maracanã, as equipes continuam no trabalho de aquecimento, já já finalizando este trabalho de aquecimento, quero um destaque, Maracanã vai começando a encorpar, Maracanã vai começando a ganhar, o mandante do jogo é o Vasco, portanto, o lado esquerdo está começando a ter um fluxo maior do que o lado direito, que cabe a galera tricolor, a torcida do Fluminense. Vamos aos destaques, eu começo com o Vasco da Gama, ele vem aí! Bruno Mendes! Boa tarde, Mendes!
1: Muito boa tarde, André Luiz Mendes, boa tarde a todos os ouvintes ligados no Show de Bola Nacional. Sem o capitão Thiago Mendes suspenso, técnico Pedro Emanuel surpreende na escalação cruz-maltina. Escala Jair e Tietchan no meio, Adson e David no ataque ao lado de Andrés Gomes. Barros, Nuno Moreira e Spinelli estão no banco de reservas.
0: Beleza pura, o primeiro destaque do Vasco da Gama no Show de Bola Nacional. Pode botar só mais um pouquinho, meu caro Joca. Com você ligado no futebol do Brasil, destaque tricolor com você, hein, Bruno Mendes?
1: Olha só, Andrezão, sem Thiago Silva, Freitas e Midian, entregues ao departamento médico. Técnico Luiz Ubeldia monta a zaga com Ignacio e Igor Rabelo. Lateral esquerdo Guilherme Arana e o atacante John Kennedy estão de volta ao time tricolor. Hulk fica como opção no banco de reservas.
0: Beleza pura, opina quem sabe, fala quem conhece. Vem aí o Marcelo Smigo no recadão dele. O que esperar desse grande clássico da Copa do Brasil? Vascão e Flusão, Smigo, meu parceiro, boa tarde.
2: Muito boa tarde, Andrezão. Muito boa tarde, Bruno Mendes. E uma boa tarde especial a toda essa galera ligada aqui na Rádio Nacional. Nesse jogão aí de Copa do Brasil, vale vaga nas quartas de final, hein, Andrezão? E o Maracanã lotado, já mais de 40 mil ingressos, agora há pouco eu tinha conferido. Já tinham sido vendidos na parte da manhã, quase 40 mil ingressos. Já deve ter passado. E um jogo importante que o Fluminense precisa levantar sua moral. Vem de 3 empates, a torcida está na bronca. E o Vasco não, o Vasco classificou, já passou na Sul-Americana. Vem mais tranquilo, mas é jogo grande. Jogo de 2 torcidas gigantes. Eu espero um jogão de bola aqui na Rádio Nacional, meu querido André Luiz Mendes.
0: Belê, belê, seu Smigol vai bater bola com a gente durante o jogo. Eu vou agora até o plantão nacional de esporte.
1: Vamos lá, Andrezão, oitava de final da Copa Libertadores, aliás, da Copa do Brasil. Hoje teremos, além de Vasco da Gama e Fluminense, 7:30 PM, a bola rola para Atlético Mineiro e Juventude na Arena do Galo. 9:00 PM, a bola rola para Santos e Remo na Vila Belmiro. Campeonato Brasileiro Feminino de Futebol, 2 jogos já encerrados. O Cruzeiro goleou o Botafogo 4-0. O Fluminense bateu o Bragantino por 2-1. Intervalo de jogo, Grêmio e América Mineiro empatam em 0-0. 18 horas tem misto e Atlético Mineiro. 9:00 PM, Vitória e São Paulo. Campeonato Brasileiro Feminino da Segunda Divisão, 3 jogos já encerrados. Itabirito goleou Itacoatiara por 9-0. O Sport Recife venceu o Rio Negro por 2-0. Vasco da Gama e Minas Brasília empataram em 2-2. O Paysandu vai vencendo o Ação 2-0. O Vila Nova batendo o Ceará por 1-0. E o 3B da Amazônia vai empatando com o Atlético Alagoana em 0-0, Andrezão.
0: Tá certo, Bruno Mendes, aqui no microfone do Brasil, meu caro Marcelo Smigol. Ontem, no meu espaço do comentário do programa Estádio da TV Brasil, eu disse o seguinte, que jogos regionais, e me referi especialmente a esse jogo, Vasco e Fluminense, até o torcedor do Vasco concordaria que o Fluminense é melhor do que o Vasco. Mas existe uma palavra com 8 letras que acaba igualando essas condições quando o assunto é regional. Se chama clássico. Eu acho que o clássico acaba equilibrando, você não acha, não?
2: Concordo com você, Andrezão. O clássico dá aquela nivelada que deixa tudo igual. E às vezes eu arrisco até dizer que o time que vem pior leva até uma vantagem, porque vem com mais gana, precisa mostrar para a torcida, e quem vem bem fica mais à vontade. Então, por mais que exista uma diferença de elenco, de momento principalmente, quando chega a hora da verdade no clássico, que a bola rola ali, o juiz apita, eu acho que fica tudo muito igual. As duas torcidas têm um papel fundamental, lógico que o mando é do Vasco, mas o Maraca vai estar lotado e aí bem dividido as duas torcidas. Eu acho que ali no certame o negócio fica bem equilibrado, Andrezão.
0: Legal, valeu demais, meu caro Marcelo Spiegel. Uma do Vasco da Gama aí, Bruno Mendes.
1: Olha só, Andrezão, técnico Pedro Emanuel fala nesse momento no Show de Bola Nacional que a classificação no meio da semana na Copa Sul-Americana serviu de motivação para o grupo vascaíno.
3: E eu também quero e gostava que isso acontecesse com todos os jogadores da nossa equipa. Isso é importante para nós também recuperarmos isso que está a falar. Essa confiança, essa serenidade na tomada de decisão, essa ansiedade que o próprio jogo proporciona, mas que a nossa torcida, eu sei que é exigente, eu admito isso e gosto e quero isso. Agora, também sei que é importante apoiarmos todos os nossos jogadores, aqueles que estão melhores e principalmente aqueles que estão piores, porque eu sei também que já passei por isso, que é difícil quando estamos com a nossa autoestima em baixo, nos sentimos fragilizados e pronto, porque queremos um carinho e só isso que eu peço. Eu sei, errar todos vamos errar. Eu volto a dizer a mesma coisa que digo sempre, futebol é um jogo de erros. Toda a gente vai errar, um passe, um golo. Agora estou aqui essencialmente também para proteger os meus jogadores, seja o Saldívia, ou Freitas, ou o Cheche, seja quem for. Eles estão aqui, se estão lá dentro é porque eu confio neles, acredito muito neles e no trabalho que podem fazer, e acho que este aqui é o caminho.
1: Está aí o técnico Pedro Emanuel do Vasco da Gama, que enfrenta a partir de agora o Olímpia nas oitavas de final da Copa Sul-Americana. Primeiro jogo dia 13 de agosto em São Januário. Segundo jogo, Defensores é o Chaco no dia 20 de agosto, Andrezão.
0: Beleza pura, Bruno Mendes. Meu caro Joquinha, fica atento que a gente vai fazer uma... De vez em quando vamos alternar a parada aí, tá certo, irmão? Por exemplo, agora o Rodrigo Ricardo tá chegando. Os paulistas na Copa do Brasil com Rodrigo Ricardo e aquele salve pra galera!
4: Salve, Andrezão! O futebol paulista dita o ritmo no retorno da Copa do Brasil. Palmeiras e Santos entram em campo neste fim de semana...

0: Os jogos de ida nas oitavas de final. Na Vila Belmiro, o Santos abre os trabalhos hoje, sábado, às 9 da noite, contra o Remo. A preparação do Peixe priorizou a pontaria e as jogadas em velocidade. O técnico Cuca conta com o apoio massivo do torcedor santista e força máxima no elenco, inclusive com Neymar, para empurrar o time rumo a uma boa vantagem antes do jogo da volta em Belém. Já no Allianz Parque, o clima esquenta para o Palmeiras, que joga amanhã, domingo, às 16h. O Verdão recebe o Fortaleza com o Allianz lotado. O técnico Abel Ferreira encerrou os treinos focando no posicionamento defensivo e na transição rápida. Como a vaga será decidida no Nordeste na próxima semana, o Palmeiras sabe que vencer em São Paulo sem sofrer gols é fundamental. Valeu, André. Daqui a pouco eu volto para falar dos mineiros, Atlético e Cruzeiro na Copa do Brasil.
1: Tá legal. Beleza pura. Te aguardo, meu caro Rodrigo Ricardo. Uma do Fluminense, Bruno Mendes.
2: Olha só, Andrezão, técnico Luiz do Meu Dia, falou sobre o fato do Lúcio Acosta estar sendo investigado por suspeita de manipulação em um lance que resultou em cartão amarelo.
3: Ya lo hablamos internamente, cuando hay una noticia así, por supuesto, explota en todos lados.
4: Nós já conversamos internamente. Quando surge uma notícia assim, é claro que ela repercute em todos os lugares. E o mais importante é confiar nas pessoas que temos sempre ao nosso lado. Nesse caso, nós sempre confiamos. Somos um grupo muito fechado e muito unido. Às vezes, pode haver uma investigação sobre esse tema, que é um assunto delicado e que já aconteceu em muitos lugares. Inicia-se um processo de investigação sobre determinados nomes. Alguns nomes aparecem e isso pode acabar gerando uma bola de neve. Mas o Luxo está bem. O mais importante é que estamos focados no que vem pela frente. É um assunto que está aí, mas não nos preocupa, porque já conversamos entre nós.
3: Pero que não nos preocupa, porque já lo hablamos entre nosotros.
2: Tá certo. Aí o técnico Luiz Obeldia, o Lúcio Acosta, confirmado para o jogo de daqui a pouquinho, Andrezão.
1: Beleza pura, valeu, Bruno Mendes, aqui do Show de Bola Nacional. É o telefone do Joaquim que toca. Quando ele toca é porque sou eu. Você ligadinho no Show de Bola, os gaúchos, na Copa do Brasil. Alô, Juliano Justo!
5: Fala, pessoal, grande abraço. Juliano Justo chegando por aqui para falar de outros dois grandes jogos pelas oitavas da Copa do Brasil neste domingo. Primeira partida, Mirassol e Grêmio, às 18h, lá no José Maria de Campos Maia, no interior paulista. O Mirassol recebe o Grêmio, o Mirassol em bom momento aí na competição, fazendo a melhor campanha da história, sem perder nos últimos 3 jogos pelo Campeonato Brasileiro, tentando aí na briga para fugir do Z4 na competição nacional e também está classificado na Libertadores, né? Então é uma competição interessante aí para o Mirassol tentar seguir adiante, faturar mais um dinheiro e vai pegar o Grêmio em crise, né? O Grêmio que no meio de semana caiu fora nos playoffs da Sul-Americana para o Bolívar, segunda derrota em 2 jogos, 1-0. O técnico Luiz Castro extremamente pressionado pela torcida e um Grêmio que, apesar de ter um jogo a menos, está dentro do Z4 no Campeonato Nacional, não vence aí há 6 partidas. O grande jogo que a gente vai ter também às 19h30, Inter e Corinthians no Beira-Rio. Inter e Corinthians que já foi final da Copa do Brasil em 2009 e agora se enfrentam também em momentos distintos na competição. O Inter no Campeonato Brasileiro vem mal aí, apesar de ter empatado com o Flamengo no último jogo em casa, 1-1, está brigando para fugir do rebaixamento na competição nacional, pega o Corinthians que poupou no último jogo pelo Brasileiro, 0-0 com o Atlético Paranaense em casa, e tem desfalques importantes, tem o Yuri Alberto que segue fora lesionado, o Zacaria Labiado também se machucou, e o Memphis Depay, que pelo menos nessa primeira partida, não deve enfrentar o Internacional. Domingo, 19h30 no Beira-Rio. Volto com vocês.
1: Obrigado, meu caro Juliano Justo, aqui no Show de Bola Nacional. Bruno Mendes, mais uma do Machão da Gama. Aí, Mendes!
2: Andrezão, Pedro Manuel, novamente dentro do Show de Bola Nacional, fala da importância do capitão Thiago Mendes, que hoje está fora do jogo por suspensão.
6: O Thiago, capitão e um dos líderes de balneário, naturalmente que teve uma importância acrescida, faz o golo, regressa depois de uma ausência por estar incapacitado fisicamente, por causa da virose que nós regressamos, deu uma boa resposta. Naturalmente que ele ainda está a necessitar ganhar ritmo, eu acho que o Thiago, como muitos outros, ainda podem fazer muito mais pela nossa equipa, e por isso mesmo os líderes aparecem nesses momentos, e ele fez-o bem.

0: Então, Smigol, com relação ao jogo, independentemente de ser clássico, tá? Vamos tirar aquele adendo que eu coloquei de que clássico equilibra as coisas. Tecnicamente, quem é o favorito para vencer esse jogo de hoje, na sua opinião?
1: Andrezão, eu não apontaria um favorito tecnicamente. Talvez o Fluminense pelo elenco, né? Mas mesmo assim vem com muitos desfalques, muitos problemas. Ainda teve essa semana, como bem foi dito aí na reportagem, o problema do Lúcio Acosta, que realmente, tecnicamente, é um pontinho acima na curva. Ou seja, a gente não sabe como eles vão entrar, mas eu não vejo nenhum dos dois times muito superior ao outro não, Andrezão.
0: Tá certo, Marcelo Smigol batendo bola com a gente aqui, Bruno Mendes, detona uma do tricolor aí, Mendes.
2: O meu dia também tá de volta, o show de bola nacional, dessa vez ele fala sobre a adaptação do Hulk no Fluminense.
3: Eu sinto que todo jogador, por mais nome que tenha e trajetória...
4: Acredito que todos os jogadores, independentemente do nome, experiência, nível de habilidade ou capacidade, podem precisar de um período de adaptação. Tomamos essa decisão por razões que não vêm ao caso aqui, mas sentimos que era a decisão certa utilizá-lo rapidamente, para que ele se adaptasse o mais rápido possível, visto que ele já havia tido alguns meses para se adaptar aqui, tendo concluído o semestre de treinamento com a equipe antes do início oficial da temporada. Portanto, nos pareceu lógico que, se a oportunidade surgisse, ele deveria jogar. Claro, 3 jogos é um bom número para dar a um jogador importante tempo de jogo consistente, mas depois disso, qualquer jogador pode atuar. Foi minha decisão, mas a decisão de tê-lo em uma equipe onde ele possa ser um companheiro de equipe, onde ele possa se adaptar rapidamente. E isso pareceu lógico.
3: Jogar, agarrar ritmo, parecia lógico.
2: O Hulk fica no banco de reservas. John Kennedy, o presidente, está de volta ao ataque, Andrezão.
0: É verdade, o que ele falou no final, sim, parecia justo, claro. Ô, meu caro Smigol, por falar em justo, o Fluminense tem um ataque hoje com o Savarino, John Kennedy e o Canopo. O Canopo é brigador danado, o Savarino é um jogador mais clássico, chuta bem de fora da área. O John Kennedy é brigador e sabe fazer gols. Adson tem habilidade do outro lado. O Andrés Gomes tem os dois, finalizador e habilidade. E o Davis também é um jogador de muita habilidade. Eu acho que os ataques estão equilibrados para esse confronto, né?
1: É, eu acho equilibrados, mas eu daria uma leve vantagem para o Fluminense. John Kennedy é muito bola, tem muita categoria, cria lá do Fluminense na base. E lembrando também, o Hulk, que vem dos últimos 3 jogos, né, como saindo como titular, tá sentadinho lá, né? Vamos ver se ele pode entrar. O Hulk, que é outra fera também no ataque. Eu acho o ataque do Fluminense mais qualificado do que o do Vasco da Gama, Andrezão.
0: Tá certo. Beleza pura, você ligado no show de bola nacional. Esse é o Marcelo Smigol aqui com a gente. Os mineiros na Copa do Brasil. O Rodrigo Ricardo está de volta, hein, parceirão?
5: Andrezão, Atlético Mineiro e Cruzeiro estão na disputa das oitavas de final, de olho em uma vaga entre os 8 melhores do país na Copa do Brasil. O Galo entra em campo primeiro, neste sábado, 1º de agosto. O Atlético recebe o Juventude na Arena MRV, em Belo Horizonte. A bola rola a partir das 7:30 da noite. Depois de uma classificação cardíaca nos pênaltis contra o Ceará, a massa atleticana promete lotar a casa para empurrar o time e construir uma boa vantagem. Já pelo lado azul de Minas, a Raposa vai jogar longe de casa. O Cruzeiro, o maior campeão da história da Copa do Brasil, viaja até Santa Catarina para encarar a Chapecoense na Arena Condá, em Chapecó. Esse primeiro duelo acontece amanhã, domingo, dia 2 de agosto, às 18h30 da tarde. Depois de despachar o Goiás na fase anterior, o Cabuloso quer um bom resultado no Sul para decidir a classificação com o apoio da sua torcida, na quarta-feira que vem, no Mineirão. Valeu, Andrezão! Aquele abraço! Tchau,
0: valeu.
5: Tchau!
0: Outro pra você, tchau, meu caro Rodrigo Ricardo. Deixa eu dar um pulinho no futebol feminino, a Brenda Balbi já tá na pista pra decolar, hein, Brenda?
6: Fala, André, boa tarde, tudo bem? Daqui a pouquinho a bola vai estar rolando por aí. Beleza. Pra Copa do Brasil masculina, mas a bola também vai rolar no Campeonato Brasileiro Feminino e quero destacar uma partida em específico, que é Vitória e São Paulo, duelo entre duas equipes que estão em momentos muito diferentes na tabela de classificação. O Vitória é o vice-lanterna com apenas 6 pontos conquistados, enquanto São Paulo é o vice-líder com 29 pontos, apenas 2 atrás do Corinthians, que é o líder do Brasileirão Feminino.

0: feminino, um São Paulo que vem embalado aí de avanço de Copa do Brasil, vem embalado também no Campeonato Paulista, enfim, uma equipe que vem se mostrando ser um forte postulante ao título, e o Vitória vem encontrando muitas dificuldades nessa temporada, bem verdade, é uma equipe que herdou, né, essa vaga na Série A1 do Campeonato Brasileiro, já que tivemos duas desistências lá no início da temporada, o Vitória ficou com uma dessas vagas, então é realmente muito difícil, né, para uma equipe que estava se planejando para jogar uma Série A2 e aí joga uma Série A1, vem encontrando muitas dificuldades, mas o São Paulo não tem nada a ver com isso, vai buscar os 3 pontos, mesmo que fora de casa, para quem sabe dormir na liderança do Campeonato Brasileiro, mais uma vez, coisa que aconteceu semana passada também, mas vai tentar isso feito novamente, e a reta final, né, desse Campeonato Brasileiro vai se aproximando, daqui a pouquinho a gente vai conhecer as 8 equipes que avançam para a fase mata-mata. Então, só recapitulando, às 9 horas da noite, ao vivo na TV Brasil, transmissão a partir de 8h45 para Vitória e São Paulo. Valeu, André!
1: Valeu, obrigado, minha cara Brenda Balbi, competência pura, aqui no Show de Bola Nacional, para você conferir comigo numa muito boa, 5h21, tá chegando a hora, galera, vem aí o Vascão e Flusão no seu rádio, Maraca tá começando, a galera tá aumentando no Maraca, torcedor do Brasil, é, meu amigo, e quarta-feira tem mais, tem um jogo na volta no Maracanã, eu vou nessa, ao lado do Rodrigo Ricardo, do Bruno Mendes, estaremos de volta no Maraca, pro jogo na volta, quarta-feira, 21h30, só que dessa vez o Fluminense é o mandante da parada, é o mandante do jogo. Uma coisa que tem preocupado, meu caro Spiegel, a mim, né? Eu falo por mim, é a arbitragem. Na semana passada eu peguei 2 jogos, o da Vila Cerda, que comandou Cruzeiro e Botafogo, que é tido como uma das grandes promessas do futuro da arbitragem brasileira, e peguei o Daronco pelo lado do Flamengo e São Paulo, e olha que eu tenho muitas restrições ao Daronco. Mas o que esse Davi Lacerda fez de lambança é um negócio impressionante. O jogo foi maravilhoso, narrei o jogo aqui pela rádio do Botafogo, o Botafogo venceu o Cruzeiro por 1-0, foi um jogaço, mas ele fez de tudo para estragar o jogo. E o Daronco soube controlar o jogo, ou seja, esse aspecto que vem da Europa, de deixar o jogo correr um pouco a mais, de ter mais contato, que depois começou a vir para alguns países da América do Sul, me parece que o trilar do apito dos árbitros brasileiros tem sustenidos diferentes, porque ninguém se entende, hein, Zbigo?
2: É verdade, Andrezão. É uma coisa muito do nosso futebol, né? Parece que o árbitro, ele tá sempre querendo parar a jogada, não quer correr o campo todo, qualquer coisa, para a jogada e perde muitos minutos preciosos da partida. Na Copa do Mundo, os árbitros tinham essa orientação de deixar o jogo seguir. E lá fora é um pouco mais assim mesmo. Você vê na Premier League, você vê em outras ligas pela Europa. O jogo, a tendência é deixar seguir. Não é qualquer contato físico, qualquer faltinha que para a jogada. Aqui é o contrário. Qualquer trombadinha, qualquer coisa, o árbitro para. Parece que está com preguiça de correr. O jogo fica picado e não é bom para ninguém, né? Mas a gente sabe que a arbitragem no Brasil ainda é muito, muito, muito fraca, né? A gente vê aí, seguidamente, árbitros, né, fazendo péssimas arbitragens. Não adianta ter VAR semiautomático, não adianta a tecnologia, porque é o ser humano que tem o apito, não é não, Andrezão?
1: É verdade. Hoje aquele, o Ramon bate a ver, aquele que fica com o olho dele, fica esbugalhado. Você não sabe se tem mais medo do cartão ou do olho dele, hein, amigo?
2: Não, e tem muita discussão também, né, André? Muita discussão, muita falação. A impressão que eu tenho, André, é que o árbitro aqui, ele quer ser protagonista. Quer aparecer o tempo todo, quer conversar com o jogador o tempo inteiro. Qualquer coisinha ele valoriza demais e isso acaba estragando o espetáculo.
1: Legal, tá na hora, torcedor do Brasil, ele vai apresentar aquele cardápio com as feras do jogo. Tá na hora de você conhecer na intimidade os protagonistas de mais 90 minutos da paixão número 1 do futebol pentacampeão do mundo, a Copa do Brasil. Como diria aquele cara, né? Clássico é clássico e vice-versa. Então vem um clássico aí no seu rádio, com Vascão e Flusão, os craques do jogo na Rádio do Brasil.

O trem bala da colina vai a campo com o número 1 Léo Jardim, 96 Paulo Henrique, 46 Cuesta, 30 Robert Renan e 66 Cuiabano. O meio campo tem 8 Capitão Jair, 3 Tietê, 8 Ramon Rique. E no ataque 28 Adson, 11 Andrés Gomes. E número 7, David, técnico português Pedro Emanuel. Relacionou no banco de reservas, 13, Daniel Fusato, 2, Puma Rodrigues, 60, João Vitor, 4, Saldívia, 43, Lucas Freitas, 6, Lucas Piton, 88, Barros, 10, Rojas, 17, Nuno Moreira, 18, Marino, 20, Brenner e 77, Spinelli.

0: O tricolor das três cores que traduzem tradição, com o número 1, Capitão Fábio, 23, Guga, 4, Ignacio, 21, Igor Rabelo e 13, Guilherme Arana. O meio-campo tem 8, Martinelli, 35, Hércules e 32, Lúcio Acosta, o ataque, 11, Savarino, 17, Canóbio e número 9, John Kennedy, técnico Luiz Ubeldia. Relacionou para o banco de reservas, 27, Marcelo Pitaluga, 2, Samuel Xavier, 6, René, 7, Hulk, 10, Paulo Henrique Ganso, 14, Germán Cano, 16, Nonato, 25, Alisson, 28, Riquelme Felipe, 30, Soteldo, 90, Kevin Serna e número 94, Otávio. Trio FIFA para apitar o jogo Vasco da Gama e Fluminense. Árbitro Ramon Abate Abel de Santa Catarina, assistente número 1. Guilherme Dias Camilo de Minas Gerais, assistente 2. Rafael da Silva Alves do Rio Grande do Sul, quarto árbitro. Roger Goulart do Rio Grande do Sul, árbitro responsável pelo VAR, Wagner Heuey da Federação Catarinense de Futebol.
1: Beleza pura, estamos na tirada do Toys do Maracanã. Quem ganha é Fábio. Fábio consulta, vai ver o que, olha para um lado, olha para o outro, para decidir o que ele quer. Vai botar então o Fluminense, vai inverter o lado, o Fluminense vai atacar para a esquerda no seu rádio. Fábio vence a primeira batalha do clássico. O Vascão ataca para a direita no seu rádio. Tá tudo quase pronto, torcedor do Brasil, com você sintonizado no microfone esportivo do Brasil. E a moeda do Ramon Abate Abel, do lado está escrito FIFA e do outro está escrito Mundial de Clube. Ele trouxe de recordação, né? Recordação boa, não deve ter trazido o Rafael Claus, que meteu um cartão amarelo justamente no que o Trump mandou voltar atrás. Ô, Smilk, a situação dele ficou ruim, hein?
2: A situação das mais bizarras de todas as Copas do Mundo, né? E no final ficou ruim, foi pro Trump, né? Que, pô, meteu essa bronca, mandou suspender o cartão e acabou eliminado pela Bélgica, né? Graças a Deus,
1: outra coisa, não tem.
2: Os deuses do futebol consertaram a lambança, Andrezão.
1: É verdade, desculpa até às vezes te atrapalhar, porque o delay não nos ajuda.
2: Isso, tamo junto.
1: O cara tem muita coisa pra tomar conta nos Estados Unidos. Por que você tá preocupado com o jogador que tomou o cartão vermelho, né, filho? Pelo amor de Deus, né?
2: Fanfarrão, e no final também aquele vexame, né? Na hora de entregar a taça, queria tirar a casquinha. Mas vamos lá.
1: Enquanto o nosso aqui tá trabalhando, ele tá lá preocupado com o cartão. Vamos a bola rolar, galera do Brasil. Esse é o futebol do Brasil. O Vasco vai sair, ataca para a direita no seu rádio, Flu para a esquerda. Fluminense todo de branco, Vasco todo de preto. Vem aí, clássico no seu rádio, torcedor do Brasil. 180 minutos separando um deles das quartas de final da Copa do Brasil. Os primeiros 90 hoje, os outros 90 na próxima quarta-feira. 9:30 da noite, a Nacional também vai transmitir para você, tudo prontinho, prontinho, prontinho, galera do Brasil. Prepara seu coração aí, vem emoção no seu rádio, torcedor. Vem emoção no seu rádio. Ramon Abate Abel pede um minuto aí para os homenageados que aparecem no placar eletrônico desse momento no Maracanã. Nomes de homenagens póstumas às pessoas, torcedores ilustres de Vasco da Gama e também de Fluminense. Agora sim, ele olha para o relógio dele, vai trilar o apito, vai rolar a bola, prepare o seu coração, torcedor do Brasil. Vem aí 90 minutos de bola rolando no seu rádio. O couro vai comer o maraca para Vascão e Flusão, tudo pronto. Olhou para o relógio, levou o apito na boca, está rolando a bola, galera.
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1: Ah, tô dentro! A partir de agora o couro come comigo e comigo é no Vucu Vucu.

0: Galera do Brasil, o Bruno Mendes me chama no microfone do Brasil aqui, chamou, falou.
1: Razão desses homenageados, o ex-jogador do Botafogo, Tasso, infelizmente morreu, a ventania que teve no Rio de Janeiro, o muro acabou caindo sobre ele e um amigo, ele infelizmente acabou falecendo, viu, Andrezão?
0: Tá certo, galera do Brasil, é lateral pro Vasco, agora para o setor esquerdo do gramado, Cuiabano tá pronto para levantar na grande área, vem ela para a boca do crime, ele correu para a bola, botou no Zubo nisso, ela subiu, quem sobe primeiro, subiu em primeiro de cabeça o Ignacio, ela vem aqui do lado de cá pro Adson do peito, pro solo, amaciou com carinho, Guga, tá, o Arana tá na cola dele, ele tentou meter um calcanhar, Savarino chega na cobertura, vem por ali o jogador do Vasco da Gama, que era o Ramon Henrique, que é da base, bom, ajeita aí, botou a bola para a linha de lado, lateral cobrado, ela vem levantando para o gol, mano do ataque, agora toca de cabeça, replica, Robert Renan, ela cai para o meio, Guga dá o toque de primeira, Hércules da segunda, ela sobra para Canobi, ela vai o uruguaio, na cola dele vai o jogador do Vasco da Gama, briga muito, bola sai para ali de lado, é lateral que favorece a equipe do Vasco da Gama, um minuto de jogo para você ligado na Rádio do Brasil, um minuto para você ligado no futebol do Nacional em todo o território brasileiro, obrigado ouvinte que dá carona para a nossa emoção, você é a nossa principal estrela, é garoto, vem com a gente! Garoto e garota também, né? Claro. As mulheres estão arrepiando no futebol. Olha o Cuiabano. Botou de primeira para Andrés. Andrés deixou lado esquerdo na grande área. A bola dominada pelo meio. É fumaça de gol. Batida travado de qualquer maneira na zaga. Vem Martinelli, primeira, segunda. Tomou. E ele vai dar falta a favor do Vasco da Gama. Foram dois pontapés. Só que o azar foi que o primeiro foi do Acosta, hein, Bruno Mendes?
1: Exatamente. Pegou no Tietê na entrada da área. Depois de uma boa jogada do Vasco da Gama sendo construído, Andrés Gomes chutou em cima da zaga, a bola, o Tietê tentou o domínio, o Lúcio foi tentar tirar a bola ali, dando praticamente um golpe de karatê, e acabou acertando o Tietê. A falta é perigosíssima, o Vasco tem a primeira grande chance da partida, Andrezão.
0: É vero, galera, é verdade, se eu fosse o torcedor do Vasco da Gama, eu aumentava a potência do rádio, aumentava o volume da sua caixinha aí, torcedor do Brasil. Se você está no celular, pode aumentar o volume. Porque o bicho vai pegar. O Vasco tem uma grande chance. É, meus amigos do Brasil, a bola é muito, mas é muito boa. Vem ela aí na entrada na grande área. O Andrés está ali, o Cuiabano também. Daí eu sou mais o Cuiabano, que bate muito bem na bola. Com precisão, e ele bate forte na bola. E se bater do jeito, é afeição para quem tem um pé direito, ele deve bater por fora da barreira para tentar surpreender o goleiro Fábio. O Andrés, a tendência é bater do mesmo lado, só por cima da barreira. Vamos ver. Os dois estão preparados ali. Andrés e Cuiabano, quem sabe a galera do Vasco grita gol do microfone do Brasil, 3-1 do Bebê, não, a falta é boa a bola, Andrés correu pela capricho, bateu na barreira, ela volta de novo para ele, vai para de fundo, vai vir cruzamento, bateu travado pelo Savarino, sai para a linha de lado, Mendes.
1: Bateu mal o Andrés Gomes, bateu no meio da barreira, mas para baixo, bateu muito mal realmente a falta, ela ficou na barreira, depois a zaga do Fluminense tirou, o Cuiabano vai fazer aquele famoso latereio, o Andrezão vai jogar lá dentro.
0: E jogou de novo, ela subiu pra dentro da grande área, agora toca na cabeça, sobe de novo, o Ignacio tira tudo pra dentro da grande área, Jair matou a bola, ela vai saindo pela linha de lado, ele dominou, tentou, não valeu não, porque saiu, não deu tempo pro Jair chegar não, né, Mendes?
1: Deu não, a bola acabou saindo, o Jair não conseguiu o domínio de bola, o Guga vai repor a pelota em jogo, 0-0, comecinho de jogo no Maraca.
0: Futebol é aqui para você conferir aí no microfone Nacional do Brasil. A Nacional tem literalmente o tamanho da sua emoção. Não para, não para, não para, não. Fluminense transa, a bola para o sistema defensivo. Ela fica com tranquilidade por aqui com o Igor Rabelo. Igor Rabelo já botou para Martinelli. Martinelli para Igor Rabelo. Na cabeça da grande área do Fluminense, quase na risca aqui. Divide ali, entra na grande área. Martinelli de dentro da grande área. Ele bateu, despachou de pé esquerdo. Vem primeiro com categoria. Domina, bota no chão. Firme, forte, com tranquilidade. O Robert Canan tentou alimentar a jogada. Botou na esquerda para o Andrés. Parou. Porque o Tietê até agora, a única coisa que ele fez foi tomar porrada, hein, Bruno Mendes?
1: Exatamente, quem chegou ali em cima dele agora foi o Hércules, também não perde viagem. Em cima do Tietê, falta marcada já no campo de ataque a favor da equipe do Vasco da Gama. Vai o Machão da Gama para o ataque, Andrezão.
0: Ô, Smigol, o scout do nosso glorioso Tietê. Duas porradas levadas.
2: É, começou truncado o jogo, né, Andrezão? Muito pegado, o Fluminense ali mordendo em cima. É, geralmente o primeiro jogo, né, do mata-mata é mais truncado mesmo. A galera guarda a categoria pro segundo, mas esse tá demais.
0: É, meus amigos do Brasil, futebol é aqui no som da Nacional para você conferir uma muito, mas uma muito boa. Nacional tem literalmente o tamanho da sua emoção, não para, não para, não para não, galera. Agora foi a vez do Jair, que fez um cinema danado, mas que pra mim não foi nada, Bruno Mendes.
1: Não, ele deu falta no primeiro lance em cima do Lúcio Acosta, do Adson. E aí o Ramon Abate Abel parou o lance, favorável ao Fluminense, que vai sair jogando 0-0 placar Nacional.
0: Bola na cabeça da grande área para Ignacio, ele domina e eu confiro com você a hora certa do Brasil. Rio, cidade maravilhosa, são 17 horas mais 36 minutos, galera do Brasil, 17:33 do meu relógio. Olha a bola lançada, Sava dominou, o goleiro saiu e deixou passar Léo Jardim errado. Cuiabano rasga porque a bola tocou nele. Ela volta pro Savarino, tentou o toque pro Kennedy na grande área, canhota no cantinho. Jardim foi buscar e pegou firme, a dele, segurou no canto. Aqui tá rolando e o tempo passando! Bom, muito bom! Acerte o seu pelo meu, o tempo não para! A Nacional marca para você e você crava comigo, olho no relógio, 6-1 do primeirão, placar tá paradão, ninguém é de ninguém no Maraca, olho no placar da mais querida! Nacional! Tá tudo igual, galera! Vascão e Flusão, 0-0! Sou feio, mas tô na moda. A bola tá dominada aqui pro Cuiabano. Cuiabano domina, levanta a cabeça, estica o peito, bate pra cima agora, estendeu a bola pro lado esquerdo. Olha a bola dividida, vem Ignacio primeiro, chegou o Andrés, tomou a bola dele, vem, arredondou, parou, brecou, faz uma grande jogada, o Ignacio se manda, vem ele pelo meio, reclama de falta, pede, e o Abate Abel dá diante pra ele, calma que eu já marquei.
1: Exatamente,
0: ele partiu devagar, pra... para.
1: Partiu pra cima ali do Ramon Abate Abel. Ele falou, calma que a falta já foi dada a favor da equipe do Fluminense na saída perigosa do Ignacio. Lembrando que o Fluminense tem 3 jogadores que estão no departamento médico. Os zagueiros, o Thiago Silva, o Freitas e o Midian. E o... havia uma expectativa do Gêmeos fazer parte do banco de reservas de hoje, mas aí acabou ficando de fora dessa partida, Andrezão.
0: Legal, a bola tá aqui com o goleiro Fábio, que domina com tranquilidade pelo Fluminense, quase 8 no primeiro tempo, 0-0, o placar para você conferir. A bola para Guga, Guga vem, levanta a cabeça de espaço, Fluminense tá saindo muito da base do chutão. Kennedy matou no peito, botou no chão, já chegou na cola dele, o árbitro mandou seguir, ela volta, ela vem caminhando ali pro Ramon Rick, Ramon Rick domina, para, olha, Breca soltou de primeira para Cuiabano, Cuiabano vem, faz o giro de bola, contora, mais atrás agora pro Robert Renan, colocou para Jair pelo meio, devolveu pro Robert, trabalha a bola pro sistema defensivo do Vasco da Gama, ladinho quase do meio do campo, ele volta pro goleiro Léo Jardim, já sai por aqui, pelo lado direito da cancha ali, vem dominando com o jogador que é o Cuesta, o colombiano dá uma parada, travou a bola, voltou para o goleiro, meteu para Robert Renan, pelo setor esquerdo do gramado. O Vasco não tem Thiago Mendes, artilheiro do time, tá jogado grandes partidas pelo Vasco, hoje está fora, foi expulso no último jogo do Vasco pela Copa do Brasil. A bola fica para Jair, Jair domina, cutuca de primeira para Cuiabano, Cuiabano botou no buraco ali para o jogador, que o Andrés deixou de primeira qualquer para David, David para Andrés, o Vasco transa bem, entrada na grande área, é perigo, ele dominou, chamando o Gui Ignacio, vai na cobertura, bate por último no Andrés, ganha o lateral, ele vai lá e ainda dá uma gozada nele, hein, Bruno Mendes?
1: Exatamente, fez aquela brincadeira ali que os jogadores costumam fazer, aquela força pro torcedor, exatamente, dá aquela moral pro jogador também, foi muito bem no bote o Ignacio, a bola bateu por último no Andrés Gomes, é lateral favorável, Fluminense 0-0, placar da Rádio Nacional.
0: Futebol não para na Rádio do Brasil, galera, 9, primeiro tempo 0-0, toque de cabeça, vem rechaçando pelo Robert Renan, era bem pro Lúcio, sumido no jogo Lúcio, ele deu um tapa de primeira, buscava Canob, ela vem aqui pro peito do jogador, que é o Paulo Henrique, se manda pelo setor direito no gramado, o cara vai na cola dele, Paulo Henrique se manda, cutucou de primeira pro Adson, a bola é boa a bola, joga bem o Vasco da Gama, ele domina, entrada na grande área, tentou até, ela voltou para Paulo Henrique, vai de novo por lá, vem no tranco, foi no ombro, se der mão do Paulo Henrique, se der vai ser mão do Paulo Henrique, que foi ombro no ombro, claramente. Ele falou, foi falta. Aí depois o que ele falou, não dá pra dizer, Bruno Mendes.
1: Dá, tem que botar o pi. Ele não, quase expulsou o Guilherme Dias Camilo ali do campo, o Paulo Henrique. O fato que ele tá errado. Não foi nada, foi ombro com ombro. Depois ele colocou a mão na bola. Acertadamente o Ramon Abate Abel fez a marcação da falta a favor do Fluminense. O Fábio vai lá pra fazer a cobrança, Andrezão.
0: Eu trabalhei com quase 15 anos como repórter de campo. Se palavrão gerasse expulsão, não tinha jogo nenhum. ia todo mundo embora o tempo inteiro. Com 10 minutos de jogo, só tinha 6 de cada lado.
1: Inclusive de árbitro também. Tem muito árbitro que fala muito.

0: muito palavrão para jogador.
1: Com certeza, rapaz. Eu conhecia um que eu vou te contar um negócio, meu amigo. Não é brincadeira, não. Ele já entrava xingando logo de cara. Um, por exemplo, eu posso dizer que é o Zé Roberto Hatt, que fiz muito jogo atrás do gol com o Hatt, e o Hatt não tinha conversa com ele. Romualdo Apifilho também era outro que gostava. Tô falando os antigos para não comprometer os novatos aí, para não ficar ruim aí. Agora, aquele dedo na cara que o Daronco, com aquele tamanho todo, tomou do Messi, é inexplicável. Eu não dou nem cartão vermelho. Prova que... Ô, Esmigo, isso é aquela prova, né? Tamanho não é documento, né?
2: Tamanho não é documento, né? Atitude é tudo. Mas você falou uma verdade, Andrezão. Se o torcedor pudesse ficar ali na beirada para ouvir aquele jogo falado que acontece, é desesperador. É uma baixaria que, pelo amor de Deus.
1: Com certeza. É verdade mesmo. Hora certa do Brasil! 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Eu confiro para você, a galera do Rio. 17 horas mais 41 minutos 25 é a temperatura no Maraco. O sol já se foi no Rio. E confira comigo, galera, que tá rolando. E o tempo passando. Bom, muito bom. Acerte o seu pelo meu tempo, não para. Nacional crava pra você. Olha a bola no último botão, de primeira, Savarino dominou, entregou de primeira pro jogador que eu quero. Ele tá dentro da grande área, barrado no baile, fechou pra ele, rolou atrás, agora tentou a tabela, artilheiro, recebeu, entrada na galera, pode ser agora. Fez o giro, se cruzar, meio gol pra trás, a bola vem, a pancada, travado Savarino, e pede pênalti. Ela vem ali pro Guga brigar com ela, solta atrás pra Ignacio. Eu confiro pra você, 12 passados, primeiro tempo do jogo. Placar da Nacional tá aí, ó. Nacional. Tudo igual, ninguém é de ninguém. Torcedor do Brasil, Vascão e Flusão, 0-0.
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1: Lado a lado com a galera, torcedor do Fluminense, jogadores pedindo pênalti, mas não é negativo. O David botou primeiro o pé na bola, na realidade foi uma falta do Savarino, que chutou o pé do David, não foi isso, Esmigo? Você tem essa leitura também?
2: Olha, eu tô um pouco confuso aqui, porque foi um lance meio truncado, chutou ali, não sei quem pegou na bola primeiro, mas chegou com muita vontade, mas pelo visto não deu nada mesmo, não.
1: O David botou primeiro o bico da chuteira na bola, foi muito rápido, realmente você tem razão, mas na sequência o Savarino chuta ao pé dele. Na realidade não houve penalidade máxima a favor do Fluminense, não. Está certa a arbitragem. Olha o toque de bola aqui do Igor Rabelo, botou para Arana, devolveu para Lúcio. Lúcio bota mais atrás agora, entrega para o Igor Rabelo. Igor Rabelo trama, jogada para a equipe tricolor, botou na cabeça da grande área para o Ignacio. Ignacio volta, já soltou, entregando a bola agora para o jogador que é o Martinelli. Martinelli volta para Igor Rabelo. Igor Rabelo vai trabalhar a bola por aqui, é cruzado do outro lado pedindo. Ele prefere na meia para o Arana, volta para Igor Rabelo, marca bem o Vasco da Gama, segue de bola do Fluminense, tem dificuldades para sair com a bola. Vem agora o Ignacio encaminhando, o cara ultrapassa ali aquele vira gramado, botou no buraco muito forte, vai sobrar para o Léo Jardim segurar. Absolutamente tranquila para ele, meu caro Bebe.
0: Exatamente. Partiu ali o Léo Jardim, que deu uns dois sustos já na torcida do Vasco. Dessa vez pegou com segurança, sem maiores dificuldades. Sai jogando o Vasco por enquanto, 0-0.
1: Meus amigos do Brasil, 14-0-0. O Guga agora bota a bola para a linha de lado. É lateral que favorece a equipe do Vasco da Gama nesse primeiro tempo. O Cuiabano preparou a primeira, vai preparar a segunda por ali para executar. Tem um Tietê, tem opções. Ele prefere colocar para o meio agora para o Andrés. Tentou a cabeça. Que bolão para o Andrés! Vai entrar na grande área. Perigo. Parou, olhou, brecou. Botou para saudade. Chamou para lá, para cá. O Ignacio não dá mole para ele, não. E a galera do Fluminense faz loucura, Bruno Mendes.
0: Demorou demais para se definir o Andrés Gomes. Ele não tem o pé direito. Ele toda hora tentou achar um espaço com o pé esquerdo, acabou perdendo a bola, mas o Fluminense já deu mole e sai jogando o Vasco, Andrezão.
1: E depois de uma tirada dessa, mete um elogio no Ignacio, ele vai chuta no calcanhar do Guga. Acho que eu sei quem é o cara. Bola tá aqui de novo pro Vasco da Gama. Paulo Henrique investe pelo meio. Bico de chuteira do Savarino nele. É falta nele. Entrada da grande área pelo setor direito. Aí, Bruno Mendes.
0: Alta em cima do Paulo Henrique. Tá sentindo no chão. Tá dando uma valorizada. Pegou lá no tornozelo esquerdo o pisão do jogador do Fluminense. Falta pro Vasco da Gama, que pode jogar essa bola dentro da área, Andrezão.
1: Beleza pura. Vem ela para a boca do cofre, tá todo mundo no ribuliço, torcedor do Brasil. A falta

0: Favorece o Vasco da Gama. É pela direita da entrada da grande área. Vem ela para dentro. Tá todo mundo lá dentro. A tropa de elite do Vasco tá toda montou. Todo o seu esquema dentro da grande área. A trincheira tá pronta. E a preocupação do sistema defensivo do Fluminense que tá marcando em linha. Isso é um perigo, cara. Essa marcação, perigo para quem invade. Olha o cruzamento agora. Subiu o Igor Ribeiro de cabeça. Rifou. Ela para aqui atrás agora. Vem para o jogador, que é o Renan Henrique. Botou para a grande área. Toque de cabeça. Para trás agora do David. A bola foi direto para ele de fundo. É só tiro de meta. Hora certa, Nacional. 17 horas mais 46 minutos no Rio. Girando o placar do Brasil aqui. Rolando. E o tempo passando. Oh, muito bom, acerta o seu pelo meu tempo, não para, Nacional, crava no seu rádio, 16 minutos passados, primeiro ato no espetáculo, o placar tá aí, ó. Nacional. Ninguém é de ninguém no Maraca, tá tudo igual, Vascão e Fusão 0-0. Lado a lado com a galera correndo atrás dela para você aqui no microfone esportivo do Brasil. Vem embora para a diária, pode ser menos um pouquinho com o nosso torcedor aí que tá hoje está animado. Beleza, garoto. A bola vem atrás agora, dominada para trás agora. Toca na bola, vem de novo, dominada no meio do campo agora. Vem para Lute, Lute domina para o Fluminense. O John Kennedy, na realidade, tentou dominar para Savarino. Savarino assim para Lute, Lute tentou botar no meio, botou errado agora. Adson recorda, botou para Paulo Henrique de primeira. Escola para Jair pelo meio. Vasco da Gama se manda. A jogada é boa, embrasada, é legal do Vasco. Pela canhota agora. Vasco está tendo facilidade de penetração pelo lado direito aí, nas costas do Guga. Prefere Andrés. Volta para Jair. Jair caminha, dá uma travada nela. Cutuca de primeiro, botou entregando no meio agora para o jogador. Aqui é o Ramon Henrique, Ramon Henrique deu uma travada, ainda ela voltou pro Jair, de novo se reorganiza aqui pro Fluminense de forma defensiva. Robert Renan recolhe pro Vasco da Gama, encostou de primeira, botou de novo agora pro jogador que era o Jair. Jair para, trava a bola, prefere voltar a bola, recomeçar tudo outra vez pela equipe do Fluminense. 17, meus amigos do Brasil, 0-0. Ele encosta de primeira, lado direito, esquerdo na grande área agora pro jogador que é o Jair. Jair faz o trabalho de bola, toca a bola, o Vasco da Gama chama o Fluminense pro jogo. Olha o Robert Renan, encostou pelo meio, botou a bola esticada. Muito forte, Cuiabano não chega. Primeiro que o Guga nunca chegou. E olha, no meu entendimento, pareceu que bateu no Guga. Eu tive essa sensação, hein, Bruno Mendes?
1: Bateu, o Cuiabano não reclamou. Então, por isso fiquei com a impressão de que a bola realmente é para o Fluminense. Guga vai lá fazer a cobrança 0-0, placar Nacional.
0: Beleza pura, futebol do Brasil é aqui. Olha a bola pro toque do Lúcio. Lúcio vem, tenta armar a jogada. Agarrado pela camisa. Sobrou, protegeu pra Canobi. A fumaça de gol. Kennedy invadiu, soltou pro Savarino. Parou, olhou. Ele é matador. Ajeitou, colocou. Defendeu o goleiro Canobi na sobra. Sobrou, ela ficou entregando. Lúcio, canhota. Bate na zaga, vai pra linha de fundo. E a bandeira subiu, não vale mais nada, Mendy.
1: Exatamente, mas foi um grande lance da equipe do Fluminense. O chute do Savarino, a defesa do Léo Jardim, depois a bola sobrou para o Lúcio Gonzalez, que tentou o chute por ali. A bola acabou desviando na zaga da equipe do Vasco da Gama, mas aí a arbitragem parou o lance a favor da equipe do Vasco da Gama. O Léo Jardim vai fazer a cobrança. Por enquanto, nada de gols no Maracanã, Andrezão.
0: Beleza, puro, a turma com impedimento, o Canóbio no comando de ataque da equipe do Fluminense, 19 no meu, Smigol, qual é do jogo? Fluminense deu uma melhorada, o Fluminense acordou, hein, Smigol?
2: Chegou bem agora, né, um bom ataque, com uma boa troca de passes, mas o começo do jogo a gente já viu até uns 10 minutos, muita falta, o jogo muito truncado, muito estudado, não acontecia nada, e o Vasco tentando ser protagonista, agora parece que a gente está vendo um pouco mais de futebol, Andrezão.
0: Legal, a bola fica aqui para o Andrés Gomes, em cima dele está o Ignacio, Eu tenho a impressão, Bruno Mendes, se o Andrés Gomes sair do campo, for no banheiro fazer pipi, o Ignacio vai junto com ele.
1: A Juventus está seguindo onde está, e ele está conseguindo irritar com essa marcação o Andrés Gomes. Já tentou por várias vezes ali do lado esquerdo fazer o lance e não ganhou até agora nenhuma. Vamos chegar a 20 minutos por enquanto, 0-0 placar Nacional.
0: O Andrés Gomes, no jogo passado no Vasco, falou que é algo espiritual, amigo. Será que ele bate um tambor colombiano?
2: Foi uma declaração, né, que repercutiu muito. O clima não tá bom e as coisas não acontecem, e ele disse que é espiritual, André. Tem que se benzer então, Andrezão.
0: Ele vai lá na Doc Lobo, lá nos capuchinhos, pra ele dar uma para dar um sacode nele lá, os capuchinhos, para ficar legal. Hora certa, Nacional! Eu confiro para você no Rio, são 17h50, mas intimamente conhecido como 10 para as 6. Vem ela para a grande área, depois do escanteio, eu concluo o giro. Andrés para a bola, correu para a miniatura, bateu para a boca do gol, subiu de cabeça o Martinelli, replicou com o Cuiabano. Olha o toque para dentro da grande área do Cuesta, primeira, segunda, chega de novo de cabeça, vem Cuiabano, no ganho e perde. Ela ficou ali batendo a mão de alguém na entrada da grande área, o Morrabate Abel mandou seguir. Ela mandou seguir, ela volta para o Vasco da Gama. E atenção, torcedor do Brasil, aqui está rolando e o tempo passando. Bom, muito bom. Acerte o seu pelo meu. O tempo não para, implacável, e marca 21 passados. Primeiro tempo de jogo. E na mais querida do Brasil, você olha aí, ó. Nacional. Tudo igual, ninguém é de ninguém. Vascão e Flusão 0-0.
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0: Ah, parceiro, eu não desisto nunca. Tudo vai dar certo. E você ligadinho no Show de Bola Nacional, vem junto comigo nesta energia, nesta emoção contagiante pro torcedor de Vasco, de Fluminense e pros torcedores que apreciam o futebol bem jogado. Até agora um jogo pegado no Maracanã, como disse o Smigol. Quarta-feira tem mais, quarta-feira tem mais maraca para você. É Fluminense e Vasco, é o jogo de volta na Copa do Brasil. É nessa que eu vou com o Rodrigo Ricardo e com o Bruno Mendes no microfonaço do Brasil. O Robert Renan tá reclamando ali, puxaram a camisa dele, alguma coisa assim. Falou com o Abate Abel. O Cuiabano está segurando a bola, mas aparentemente pedindo uma... Ele está pedindo uma troca de camisa, eu acho, Bruno Mendes. Ele está querendo que troque a camisa dele, que acho que está com sangue embaixo, se não me engano. Está com sangramento. Então eu vi uns pinguinhos de sangue ali na camisa dele.
1: É, pois é, está indo lá o Robert Renan. Está com um pingo. O árbitro pediu para ele realmente trocar. E ele vai fazer isso, Robert Renan, que é oriundo da Ceilândia, no Distrito Federal, Andrezão.
0: E outra coisa, tem que ficar um minuto fora, né? Não, porque não tá valendo, é pegadinha. Dia 16 de agosto agora, a CBF se reúne para colocar em ordem e também colocar já para funcionar as novas regras, aquelas de botar a mão na frente da boca, se o jogador for atendido fica um minuto fora, se demorar para sair, demora um minuto para o outro para entrar, enfim, tem 10 segundos para sair de campo. São todas aquelas regras aqui que incessantemente já foram faladas aqui no Show de Bola. Ela fica para Inácio. Inácio domina, vem caminhando para a equipe do Fluminense. Ele domina, 23 no relógio do Brasil, está comigo colado em cima do Martinelli. Martinelli chama alguém, chamou o Lúcio. Lúcio também, pegada em cima do Lúcio, é forte. O Ramon Henrique não dá mole para ele, ela sobrou de primeira, vem para o Adson. Adson vem, tem penteando a bola para o meio do gramado, sobrou para Tietchan, para o Jair. Jair se manda, já colou, entregando para o Guga. Chega primeiro na cobertura, chega com saúde no Andrés aí, Bruno Mendes.
1: Ah, também, rapaz, o pessoal não tá dando espaço pro Andrés. Acho que de repente é uma ordem do Zubeldia para não deixar, porque sabe que é o homem de criação do Vasco da Gama. Tá todo mundo fechando o lado direito, defesa do Fluminense. Agora o time do Vasco da Gama errou o passe. Cuiabano ficou a ver navios, é lateral pro Fluminense. 0-0 placar Nacional.
0: A Rádio do Brasil, Smigol. O jogo não tá bom, não, Smigol. Tá feio.
2: É, não tá bom não, parece que as equipes estão muito nervosas, ninguém quer errar, acaba que fica um jogo muito físico, muito truncado. O que a gente tá vendo menos é bola, é lance de ataque, é jogada bonita, tá muito truncado e é só o primeiro jogo, né, dessas oitavas que vale vaga nas quartas de final da Copa do Brasil. Copa do Brasil, Andrezão, que além de dar vaga na Libertadores pro campeão, tem aquele cheque bonito, né, aquele checão que salva os times brasileiros.
0: Ô, meu amigo. Segundo informações, esse ano vai pagar quase 111 milhões de reais, juntando todas as premiações, né, das fases, para que levantar o caneco aí de campeão da Copa do Brasil, além da vaga na Copa Libertadores da América. 24 no meu relógio, galera, 24 no meu relógio, confira comigo, 0-0, o jogo tá feio no Maraca, não tá bom não, cara. Começou legal, pegado, mas legal, agora... Ninguém quer se abrir, talvez seja por esse motivo que o Smigol explicou, né? Porque tem o segundo jogo, ninguém quer errar, ninguém quer se abrir para evitar problema para o segundo jogo. Diga, Bruno Mendes.
1: Duas vagas esse ano, a novidade da Confederação Brasileira de Futebol, campeão e o vice,
0: né?
1: Vão para a Taça Libertadores da América.
0: E o vice ganharia na casa aí de 76 milhões de reais, vice-campeão, duas vagas na Copa Libertadores da América, tirando duas vagas dos quatro primeiros colocados do Campeonato Brasileiro. Não somou não, mano. Tirou. Só o primeiro e o segundo campeão brasileiro está classificado para Libertadores. Eu acho que só o primeiro que dá vaga, né, Bruno Mendes?
1: Até G5, né? Porque o quinto vai para pré-Libertadores.
0: Tá, beleza. Esse é o Futebol do Brasil que você acompanha aqui do Som da Nacional. 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Eu confiro com você a hora certa, Nacional. Confira comigo, galera. 25 passados, primeiro ato do espetáculo. São 17 horas 56 minutos do Rio, girando o placar da Copa do Brasil. Aqui rolando e o tempo passando. Muito bom! O tempo não para, Nacional crava no seu rádio. E você marca comigo, galera, numa muito boa. 26 passados, primeiro tempo do jogo, tá tudo igual no Maracanã, ninguém é de ninguém. Olho no placar da rádio mais importante do país. Nacional! Ninguém é de ninguém no Maraca, Vasco e Flu 0-0. 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Tô dentro, galera, aqui no microfone esportivo da Rádio do Brasil, numa muito boa, feliz da vida. 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E no domingo, 8h30 da noite, o Brasil Esporte chega na sua telinha da TV Brasil para trazer todos os destaques, vai trazer todos os destaques envolvendo esta rodada de hoje e de amanhã da Copa do Brasil. E agora, o Lute vai tomar cartão amarelo. Ele gosta do amarelo, hein, Bruno Mendes?
1: Gosta, tá se complicando por isso. Tomou um cartão amarelo, deu uma pancada lá na frente sem necessidade. O Lúcio Acosta... Está inaugurado o caderninho de anotações do nosso querido e glorioso Ramon Abate Abel. Cartão amarelo para Lúcio Costa. Falta em cima do Jair, Andrezão.
0: Legal. 27,5 cravados. Primeiro ato do espetáculo. Subiu o amarelo para o Lúcio Costa, mais conhecido lá na terra dele, na Argentina, como Tarjeta Amarilla. Cartão amarelo para ele. Bola aqui atrás agora para o colombiano Cuesta, vai fazer a cobrança de falta que favorece a equipe Vasco Gama, deixou para o Jair aqui, o Jair que se aproxima dela, bate lá do outro lado para o Robert Renan, infiltra a miniatura, ele vai caminhando com tranquilidade, botou de primeira, não, parou, olhou, prendeu, passou, soltou de primeira, Tietê, cabeça na grande área do Vasco Gama, ele vem remando, o último na cola dele, botou, entregando agora para o Cuiabano, Cuiabano botou no costado, chega primeiro o Guga, chinelou a menina, cabeça do Canóbio, chega agora para a cabeça do jogador que é o Jair também, Tietê de letra, botou para o Cuiabano, chegou primeiro na cobertura, o Martinelli, ela sobra aqui atrás para o Ignacio já soltou para Hércules, está sumido também o Hércules no jogo, ele encostou, se devolver, perigo, chegou na bola, na moral, o Lúcio está pedindo uma falta ali, o juizão mandou seguir, ela ficou, Andrés e o Guga, cara a cara com ele, vai chamar para a finta, chamou, cruzou para a boca do gol, chegaram ali, cabeça, bota para a linha de fundo, a escanteio para o Vasco, a galera do Machão cresce, à esquerda do nosso rádio, Bruno Mendes.
1: Exatamente, primeiro o Robert Renan ganhou na bola, o lance que o Lúcio ficou pedindo a falta, depois a zaga não conseguiu dessa vez segurar o Andrés Gomes, chegou na linha de fundo, fez o cruzamento, a zaga chegou tirando antes que a bola pudesse chegar no Adson, é escanteio para o Vasco da Gama pelo lado esquerdo.
0: O levantamento foi feito para a boca no cofre, Guga despachou de qualquer maneira, sobrou para Sava, Savarino domina o venezuelano, encostou para Guga, Guga para a Costa meteu um bolão para Savarino pelo meio, se livrou do primeiro, opa! Juizão mandou seguir, tá um racha danado, parceiro, e o Zubeldia vai loucura aqui embaixo, cara, tá desesperado ele e o Marcão, doidinho com a falta, que essa entrada aí não é que pegou, o problema é... A força com o cara vai, a carga excessiva na jogada, carga excessiva também é salve, o Andrés tem cartão, agora ele vai lá no Zubeldía, Bruno Mendes.
1: Pois é, vai lá no Zubeldía que tá reclamando barbaridade, deu cartão amarelo para alguém no banco, não foi pro Zubeldía, foi para algum, acredito que seja algum auxiliar da equipe do Fluminense. Fato que também o Andrés Gomes levou cartão amarelo, Andrezão.
0: Legal, esse é o Futebol do Brasil que você acompanha aqui no microfone esportivo. no microfone do Brasil.

0: Cícero corre atrás. Que o cartão foi para auxiliar? Foi. Eu não tenho nenhuma dúvida, não. Ele saiu até da frente do Zubeldia para aplicar o cartão amarelo para o auxiliar do Fluminense, que eu disse que parecia o Marcão.
1: Drezão.
0: Oi.
1: É o auxiliar Maxi Cubeiras, tomou o cartão amarelo no Fluminense.
0: Tá certo. Esse é o Futebol do Brasil para você conferir. Maxi Cubeiras, o auxiliar técnico do argentino Zubeldia, Luiz Zubeldia. Subiu também a tarreta amarilha para ele. O Guga bateu. Botou para o comando do ataque. Robert Anan replica de cabeça, vai para a briga do Cuiabano. Vai ver o Canóbio. E aí é falta, porque não foi ombro no ombro, foi ombro nas costas, Bruno Mendes.
1: Aí sim é falta. Sem qualquer tipo de contestação, falta do Canobi em cima do Cuiabano, está reclamando com o árbitro ali, faz parte do jogador também na enchida de saco no árbitro. 0-0 placar na sua
0: vida. Bruno Mendes, você já por acaso na sua vida tomou um ombro nas costas?
1: Rapaz, não fui muito jogar bola, não. Eu gostava mais de ficar olhando e observando.
0: Ah, tá certo, você era um manja. Esse é o Futebol do Brasil, aqui no microfone da sua Nacional. A Nacional corre atrás da sua emoção. Não para não, galera. A bola vem agora pro Ignacio despachar de qualquer maneira. A bola vem caindo pro Robert Anan, vai brigar ali. Ele e o jogador que era o Kennedy usou o corpo, muito inteligentemente usou o corpo, ameaçou aí, não foi. E aí o jogador botou a carga para travar o jogador do Fluminense, que não tava ali. Tava espaço vazio e passou batido. Trezão. Lateral pro Guga, cobrar pelo Fluminense, 0-0, 31. Chamou, falou.
1: Só corrigindo a informação, o cartão amarelo foi pro auxiliar do Zubeldia, mas foi pro Carlos Grueso, tá certo?
0: Então tá bom. Carlos Grueso é o nome da criança. Para você conferir comigo numa boa, 32 no relógio do Brasil, 32 no relógio do Brasil. O tempo castiga o jogo não é bom, o jogo é brigado, o jogo é batalhado, o jogo é duro. Mas sem qualquer tipo de lance de emoção, sem qualquer chegada para a galera se levantar. Até agora o torcedor só levantou uma vez o bumbum, porque jogada corre perigo, o torcedor se levanta. Até agora só uma vez, né, Esbigo?
2: É, esse jogo eu diria que não é nem para assistir sentado, tá para assistir deitado, Andrezão. É só truculência, jogada a risco, é falta, tá muito machucado, tá muito violento realmente e pouca bola. Vamos ver aí se eu mordo a língua e sai uma jogada bonita aí e mexe nesse placar para você poder narrar pra gente, Andrezão.
0: Tá legal. A bola vem agora pro Kennedy. Botou pra Canóbio, quem sabe agora o coração tricolor na fumaça de Valdir Guilherme, bateu no canto! Pra fora do gol, Anitinho Savarino livre pra entrar com bola e tudo. O uruguaio preferiu castigar no canto do Léo Jardim, ela foi pra linha de fundo. Que chance, Bruno Mendes!
1: Perdeu, se ele tivesse uma visão periférica melhor, ele chegou na cara do gol e quis fazer o gol. O Savarino tava entrando sozinho pela esquerda. Se ele faz o cruzamento, meu amigo, o Savarino entrar com bola e tudo na rede do Maracanã. Perdeu uma excelente oportunidade o Fluminense. Fominha agora o Canóbio, 0-0 placar nacional.
0: 33 no relógio do Brasil. O Esmigo chamou o jogo veio. Olha o toque errado, Canóbio bateu travado na zaga, sua bola de primeira pro jogador que é o Martinelli. Atunteado o Vasco da Gama, ela vem pro Guga, botou pra Canóbio de fundo, vai cruzar, cruzou pra boca do gol, pode ser agora, passando, sobra pra Savarino, ele domina a pressão, tricolor, botou pro Arana. Arana tenta a finta no primeiro, equalizou a jogada, botou aqui atrás agora pro jogador que era o Martinelli, perdeu a bola pro Andrés Gomes. Andrés dominou, vai invadir, parou, brecou, soltou pro Adson, já deu uma travada na bola, mergulho do entregando de primeira, ela vem pro Guga brigar na primeira junto com ele, o Guga brigou na primeira, segunda, ganhou, ela sobra agora pro Paulo Henrique, faz um drible, falta, tomou uma cutucada, epa, e o jogo não foi nada, mas os dois chegaram ali, é o negócio do cabeça com cabeça, mas isso aí não é corrida de cavalo, Bruno Mendes.
1: Exatamente, sem necessidade do Paulo Henrique, sem necessidade do Guga, o jogo tá começando a ficar corrido, conforme você falou, não é bom, foi aquela testinha na testinha, Andrezão, 0-0 placar nacional.
0: Testa na testa, fica complicado, não pode, parceiro. 34 no meu relógio, vamos girar. Vamos nessa, hora certa, Nacional. Eu marco para você, galera, já chegamos na noite desse sábado, 18 horas mais 5 minutos do Rio, 24 graus é a temperatura no Maraca. Essa é a Copa do Brasil, oitavas de final. Tá rolando. E o tempo passando. bom. Muito bom. Acerte o seu pelo meu. O tempo não para. Nacional marca para você e você confere comigo. Confira no seu rádio, galera. 35-10 para terminar o primeiro ato do espetáculo. O placar está na rádio mais bonita do país. 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Ninguém é de ninguém no Maraca. Vascão e Flusão 0-0.
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0: Lado a lado com a galera, tô dentro do futebol do Brasil para você, correndo atrás dela no som da Nacional. Aqui, agora uma confa ali, mas a bola favorece a equipe do Fluminense. O Andrés estava ali num debate com o Ramon Abate Abel, conversando, mas acabou ganhando o lateral que favorece a equipe tricolor. Ô Esbigo, você chamou o jogo aquela hora, poderíamos dizer categoricamente que esse chute do Canobi foi a jogada mais perigosa do jogo até agora?
2: Foi mais perigosa e mais errante, porque ele foi fominha. Se ele toca a bola, como muito bem disse o Bruno Mendes, poderia ter feito a jogada ali e ter saído o gol. Foi fominha, chutou para fora e perdeu uma excelente oportunidade, Andrezão.
0: É verdade. E o Savarino agora foi dominar a bola, mas a bola deu nele, porque bateu naquela saliência, Bruno Mendes. É, matou o Sava.
1: Matou, bateu realmente na... no gramado, e o gramado acabou matando o camisa número 11 da equipe do Fluminense. Já saiu jogando Vasco da Gama, 0-0 placar Nacional.
0: E bate errado agora, o jogo tá feio, meus amigos do Brasil. Não é que o David não conseguiu o domínio, o cara deu uma bola pro David agora, que pelo amor de Deus, né? Se ele pega, dá estiramento muscular no cara. Aliás, coitado do Yuri Alberto, quinta-feira. Só chorando do Corinthians. Abriu a musculatura, daqui a pouco eu vou até explicar isso, que eu procurei me informar como é que funciona essa parada aí. Vem o toque de bola pro jogador com Hércules. Hércules domina, dá uma parada na bola, vem pro toque, olha, para, prende, vai tentar passar, equalizou, jogando, botou um bolão na direita para Canobi. O Canobi vem, amorteceu com carinho, o Cuiabano tá na cola dele, ele prefere voltar para o jogador que é o Ignacio, se apresentou por ali. Guga chega, já apareceu para receber, vai cruzar para dar na grande área, barrado no marinho, passou para ele, voltou, errado na bola, bola nos pés, o jogador do Vasco da Gama vem caminhando, o Ignacio vai chegando, perde a bola, Canobi, não vale nada, porque ele pediu uma falta lá, já marcou a falta, Bruno Mendes.
1: Exatamente, acabou marcando a falta em cima do jogador da equipe do Vasco da Gama. É falta a favor da equipe. Então, o Ramon Abate Abel dá aquele olhar assim, né? Aquele olhão esbugalhado. Ele dessa vez olhou na falta do Ignacio. Falta já cobrada pelo time do Vasco, 0-0 placar Nacional.
0: Toca na cabeça do Guga, vem aliviando, ele primeiro botou pro peito do jogador que é o Martinelli, recomeça tudo aqui o Fluminense. Um assunto que não tem nada a ver com esse jogo, mas eu vou falar para não deixar passar em branco. Eu nunca vi o Luiz Eduardo Batista na minha frente, o BAP, presidente do Flamengo. Não tenho nada absolutamente contra ele, nem contra a gestão dele. Eu acho que errar e acertar faz parte de qualquer gestão, de qualquer coisa na vida. Eu só queria fazer um lembrete só. É muito justa a homenagem do Busto para o Bruno Henrique e para o Arrascaeta. Sem dúvida nenhuma, são os dois jogadores que tiveram maiores títulos para o Flamengo. Mas não são taças que constituem ídolos, e sim a alma do torcedor. Não se esqueçam, o maior ídolo e eterno da história do Flamengo tem um nome: Arthur Antunes Coimbra, conhecido mundialmente como Zico. Por isso ele tem um nome muito importante: Deus da Gávea. O maior ídolo do Flamengo é o Zico. Repito, justa homenagem, mas não vamos confundir as coisas, né, Esmigo? Zico é Zico, né, Esmigo?
2: É verdade, Andrezão, e há quem até conteste esses números, porque o Zico tem muitos títulos. Na época dele, Taça Guanabara também valia título, era meio diferente do que é hoje. E
0: torneio em São Paulo e outras coisas mais.
2: Exatamente. E ele tem uma escultura, né? Uma estátua inteira na entrada da Gávea, porque é o Deus da nação rubro-negra, como você bem disse.
0: Olha o Lúcio! Bateu, estourou em cima do Cuesta. Dois argentinos na jogada. O que que resultou? Escanteio tricolor aí pela esquerda, Mendes.
1: Exatamente. Escanteio para a equipe o do Fluminense. O Lúcio tentou o chute, a bola desviou na zaga, escanteio pelo lado esquerdo e ataque. Savarino deu um beijinho na bola antes de ajeitar, Andrezão.
0: Vem ela aí pra boca do crime, tá todo mundo esperando o rebuliço. Savarino, venezuelano, Sava vai pra miniatura, esperança tricolor. Galera do tricolor tá acesa no Maracanã, ele vai correr pra bola, bateu a bola pro gol! Tapinha pra linha de fundo, é novo escanteio.

0: Dá tiro de meta. Ele tá dando tiro de meta. Ele apontou. Tiro de meta, Bruno Mendes. Pelo menos aqui, porque, segundo informações, a bola já estaria do lado de fora. Ah,
1: claramente o...
0: Pelo menos aqui, ele toca na bola. Mas, se ela... mas o Ramon abate a Bel, bota as duas mãos apontando pro... Primeiro ele bota a esquerda pra lá. E depois ele bota as duas mãos pra dentro da grande área.
1: Mas tá confirmado o escanteio. Vai lá, Andrezão.
0: Savarino correu para a bola, bateu de primeira, a bola saiu na boca do cofre, vem pro Andrés, ela sobra para Arana, Guilherme Arana deixa para Guga, aqui atrás, Guga caminha, vem ele trotando de primeiro, quarentão, galera, ele botou de primeira pro Lúcio, Lúcio meteu a cabeça na bola, tentou botar na frente, esse Lúcio também tá fazendo muita firulinha, cara, ele é muito bom de bola, mas tinha que esquecer essas paradas e jogar futebol, porque o Lúcio joga muita bola, ô Esmigo, ele perde o tempo dele com essas bobagens aí, ó.
2: Ele é muito bom ator também, porque ele valoriza todo o lance, Andrezão. Qualquer encostadinha, ele faz aquela encenação, bota a mão no... Agora nem encostou, ele já botou a mão no rosto, ou seja, faz uma catimba ali, isso acaba estragando o espetáculo, gente. Vamos jogar bola!
0: É verdade, correr atrás dela. Hora certa, Nacional! 18 e 11 no Rio, galera, 24 a temperatura do Maraca, girando o placar do Brasil aqui, rolando, e o tempo passando! Muito bom, acerte o seu pelo meu. O tempo não para, Nacional. Crava no seu rádio, você marca comigo. 41 passados, quase 42. 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Ninguém é de ninguém, tá tudo igual no primeiro mato do espetáculo. Vascão e Flusão, 0-0. 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Correndo atrás da criança para você aqui no microfone esportivo no Brasil. Olha a bola pro Canóbio. Travou. John Kennedy pediu, bateu a grande área. Pode marcar, pode ser agora. Bateu no canto. Espalma, Jardim. Vai buscar o goleiro do Vasco, mas não valia mais nada, nada, nada. Não tem impedimento sem automático na Copa do Brasil, não, Bruno Mendes.
1: Tem não. E o Canóbio não estava impedido. Se a bola entra, o árbitro, o bandeirinha, levantar o seu mastro, o senhor. É, Rafael da Silva Alves, e aí o VAR ia dar uma olhada e ia dar o gol para a equipe do Fluminense. Sorte do auxiliar e do árbitro que o lance não terminou em gol. Vai ser cobrada a irregularidade ali pelo goleiro Léo Jardim. Zé, falar um nome que eu tô com a raiva danada. 0-0 o placar Nacional.
0: Esse é o futebol do Brasil que você confere aqui no microfone Internacional. Nacional corre atrás da bola para você. Tem um toque na primeira por ali. Rasga de primeiro o Andrés. Andrés vem, briga na primeira com o Canóbio. Sobrou de primeira. Jair dominou. Entrada na grande área. Temperou. David botou na frente. Errado. Chega primeiro por ali. O Ignacio jogando um bolão. Ignacio hoje na zaga tricolor. Galera do Brasil. Tocando a bola. Vem de novo. Remando. Entregando para o Martinelli. Martinelli calibra o centro. Executa por aqui pela cintura esquerda do gramado. Ele botou. Entregando para o Savarino. Savarino é quem domina. Ele para. Olha. Breca. Jogada por ali, vai tentar fazer a jogada armada. Ele lança a bola lá na direita para Guga. A bola é boa, bola para o Guga por ali pelo meio do caminho. Se manda para a direita agora, sediado de perto, cruzou para a grande área, bateu na zaga. Ou ele bateu errado na bola? Não, tocou na zaga. Mas o Léo Jardim evitou que ela saísse. Posse de bola para o Vasco da Gama. Ô Esmigo, poderíamos dizer que o melhor do primeiro tempo do Fluminense foi o Ignacio e o melhor do primeiro tempo do Vasco da Gama, no frigir dos ovos, foi o Andrés que tentou alguma coisa?
2: Podemos dizer sim, Andrezão, você faz uma ótima análise, são os que estão mostrando mais serviço aí em campo, apesar desse jogo horroroso. Eu não lembro, hein, de ter feito um jogo com você tão ruim como esse. Olha o VAR.
0: Olha a bola para o Vasco da Gama, vem invadindo por baixo, o Izão mandou seguir. Ignacio tira de qualquer maneira, não deu a falta. Savarino domina, concordo com você, jogo muito ruim, um clássico muito ruim, proporciona muito mais pancada, chegada, do que propriamente emoção para o torcedor, lances bonitos, um primeiro tempo muito abaixo daquilo que podem apresentar duas camisas pesadas do futebol brasileiro, como o Vasco da Gama e o Fluminense. Chama, falou.
1: O americano venceu no tempo normal o Resende 1-0, no agregado 1-1 nos pênaltis, 6-5, o americano está de volta à primeira divisão do Rio de Janeiro, Andrezão.
0: Ah, que jogo foi em Campos, é, Bruno Mendes?
1: Foi, foi.
0: Lá tem aquele docinho gostoso, lá tem aquele chuvisco. Você gosta de chuvisco, Esmigo?
2: Não, gosto de chuvisco, eu sei que é o doce de campo, mas não é a minha praia não, Andrezão.
0: É, eu gosto, aquele docinho que é feito com gema de ovo, gostinho, gostoso aquele docinho lá. Campos é tido como o território onde se fazem os melhores

0: 0 para o Vasco, 0 para o Fluminense. Um primeiro tempo fraco tecnicamente. As duas equipes, a tendência, daqui a pouco o Smigo vai comentar no intervalo, mas eu estou sentindo que a tendência, se não se abriu no primeiro tempo, no segundo tempo ninguém vai se abrir não, amigo. Com medo de tomar gol e ter que fazer dois no outro jogo, né? E o Canopi também está falando palavras agradáveis ali para o Ramon Abate Abel, para o auxiliar, para o Rafael, né? É em castelhano, mas ele entende muito bem o que é hijo. Ô, Smigo, o hijo dela, ele entende, não entende?
1: Ah, esse aí é um dos palavrões mais populares, né? E dos hermanos, então começou a falar hijo dela, não precisa nem completar, que é um baita palavrão ali, uma troca de carícias, eu diria ali, afagos, né, Andrezão?
0: É verdade, o outro é que ele inverte o palavrão, bota o palavrão como primeiro e o madre como segundo. Bola vem ali pro meio de campo, atraponta o centro do campo, fim de papo na rádio mais querida no Brasil. Nada de gols, Vasco e Flu, jogo ruim no primeiro tempo, 0-0.
2: Vamos lá. Final de primeiro tempo no Maracanã, por enquanto, oitava de final, jogo de ida, 0-0 Vasco da Gama e Fluminense. Técnico Pedro Emanuel do Vasco da Gama, caso queira alterar o time para o segundo tempo, tem à disposição no banco de reservas 13 Daniel Fusato, 2 Puma Rodrigues, 60 João Vitor, 4 Saldívia, 43 Lucas Freitas, 6 Lucas Piton, 88 Barros, 10 Rojas, 17 Nuno Moreira, 18 Marino Rinestroça, 20 Brenner e 77 Spinelli. Caso Luiz Ubeldia queira alterar o tricolor, ele tem no banco de reservas o 27 Marcelo Pitaluga, o 2 Samuel Xavier, 6 Enê, 7 Hulk, 10 Paulo Henrique Ganso, 14 Germancano, 16 Nonato, 25 Alisson, 28 Riquelme Felipe, 30 Soteldo, 90 Kevin Cerne, 94 Otávio. Final de primeiro tempo, por enquanto nada de gols no Maracanã, 0-0 Vasco e Fluminense. Ele volta para comandar o show de bola nacional.
0: Aí, tô aqui no microfone esportivo da Sua Nacional, a mais importante rádio do Brasil. Quero saber do Marcelo Smigol qual vai ser o lead dele, o tema da sua análise daqui a pouco no jogo fraco. Vai ter trabalho daqui a pouco, hein, Smigol?
1: Andrezão, um sábado lindo no Maracanã, Rio de Janeiro, o céu lindo, clima maravilhoso. Mas um jogo feio de se ver e campo e bola horroroso, Andrezão. Que primeiro
0: tá legal,
1: tempo.
0: Daqui a pouco você volta. O Smigol volta no microfone esportivo do Brasil. Agora é hora de mergulhar no plantão nacional de esportes.
2: Vamos lá, Andrezão, então. Daqui a pouquinho também pela Copa do Brasil, jogo de ida. Lá em Belo Horizonte teremos Atlético Mineiro e Juventude às 19h30. 21h a bola rola para Santos e Remo na Vila Belmiro. Campeonato Brasileiro Feminino de Futebol, 3 jogos encerrados. O Cruzeiro goleou o Botafogo 4-0. O Fluminense bateu o Bragantino 2-1 e o Grêmio venceu o América Mineiro por 1-0. Primeiro tempo de partida, misto e Atlético Mineiro vão empatando em 0-0, 21h. Tem Vitória e São Paulo pela segunda divisão do Brasileirão Feminino. O Itabirito goleou o Itacoatiara por 9-0, o Sport Recife venceu o Rio Negro 2-0, Vasco e Minas Brasília ficaram no 2-2, Paysandu e Ação também ficaram no 2-2, o Vila Nova venceu o Ceará 1-0, 3B da Amazônia e Alagoana estão empatando em 0-0. Agora há pouco o Americano nos pênaltis venceu o Resende por 6-5, conquistou o título, está de volta à primeira divisão do futebol do Rio de Janeiro, Andrezão.
0: E ele vem aí para comentar e analisar o primeiro ato do espetáculo, um jogo ruim no Maracanã. Zero para o Vasco, zero para o Fluminense. É, Marcelo Smigo, essa agora é sua, aspira.
1: É, Andrezão, a coisa tá feia aqui no Maraca, Andrezão. Um clássico que a gente esperava muito, né? As duas equipes aí motivadas, vale vaga nas quartas de final da Copa do Brasil. Vasco e Fluminense, né? Mando do Vasco da Gama, tem uma torcida mais numerosa no estádio, faz um sábado lindo aqui no Rio de Janeiro, um dia agradável, o sol logo saiu, deixou aquele climinha, aquele friozinho, aquele ventinho gelado gostoso, tá agradável demais para uma boa partida de futebol, principalmente para um clássico desse nível, essas duas camisas pesadas.

pesadas do futebol carioca e brasileiro, mas o que a gente viu em campo, meu Deus do céu, que primeiro tempo! Eu diria que foi um primeiro tempo de chorar. A gente já fez muitos jogos juntos, mas eu não lembro de ter feito um jogo com um nível assim tão truncado, um jogo tão pegado, tão mastigado. E até faz algum sentido, a gente entende a partida ser um pouco mais pegada, tendo em vista que esse é um jogo de mata-mata de Copa do Brasil, aquele famoso jogo dos 180 minutos. Nada vai se definir agora, nesse primeiro jogo aqui no Maracanã. Temos ainda uma partida na quarta-feira. Então é natural que os dois times, né, quando é esse jogo, são duas partidas para passar de fase, ou a primeiro jogo, a primeira partida, os times se estudem mais, sejam um pouco mais precavidos, procurem um pouco mais ali se manter plantado, esperar para ver como vem o adversário. Isso tudo é normal, faz parte da estratégia. Mas o que a gente viu aqui no primeiro tempo, meu Deus, foi muita, muita até vontade dos dois times, mas pouca bola, pouquíssimo futebol. Para se ter uma ideia, até ali os 6 minutos do primeiro tempo, foi só falta de um lado, falta do outro, jogo parado, Ignacio agarrado ali no atacante ali do Vasco, que qualquer um que chegasse ali dava de cara com o Ignacio. Muita vontade, os dois times parando a jogada, não deixando a jogada continuar, a jogada prosseguir, parando com falta mesmo, tentando ali ter o controle. E a gente até entende, porque sabe que um erro pode ser fatal, pode valer a classificação para as quartas de final da Copa do Brasil. Mas o que a gente viu foi muito abaixo do esperado. Tudo dentro do possível poderia acontecer ali, os 10, 15 minutos de estudo das duas equipes, mas foi difícil de assistir, porque a gente viu um jogo com muito mais força física, muito mais empenho ali, vontade para parar, para brecar as jogadas, do que propriamente inspiração dos atacantes para fazer alguma coisa. Primeira finalização do jogo, aos 6 minutos, John Kennedy numa saída esquisita ali do Léo Jardim, que saiu todo errado. John Kennedy tentou duas vezes finalizar para o gol, mas não conseguiu nada, não conseguiu tirar o zero do placar, que poderia deixar o jogo até mais animado. Se uma das equipes fizesse um gol, naturalmente a outra equipe tem que vir mais para o jogo. Mas não foi isso que a gente viu. A gente viu ali o Vasco sendo protagonista nesse começo. E o Fluminense teve essa finalização em 6 minutos. Teve uma outra aos 18 também. Um ataque ali bem tramado ali com o Lúcio Gonzalez, ali o Savarino trocando a bola. Chegaram na cara do gol, mas também não resultou em nada. E o Vasco tinha até ali um protagonismo ali, tentando ter um protagonismo, mandar as cartas ali, ser o dono do jogo, até por ser o mandante, ter a sua torcida em maior número, isso é fato, tem a torcida maior é a do Vasco da Gama, no Maracanã, mas logo depois o Fluminense conseguiu sair com algumas escapadas, e eu digo, arrisco até dizer, se não fosse o egoísmo de Canóbio, que teve ali sim as melhores chances do Fluminense, o Fluminense poderia ter aberto o placar, mas o Canóbio foi um pouco individualista ali, tentou ali aos 33 uma boa jogada, poderia ter tocado ali para o Lúcio que entrava, tinha até mais um jogador que não me recordo o nome agora que entrava, tinha duas opções para fazer aquele cruzamento na área, ele tentou chutar e não conseguiu nada, a bola saiu ali pelo canto direito do Léo Jardim, numa ótima oportunidade, né, de finalização desperdiçada pelo Fluminense. E o Canóbio ali com muita vontade, o Uruguai querendo resolver o jogo e desperdiçando boas oportunidades, inclusive de passar a bola para os seus companheiros melhor posicionados. Para você ter uma ideia, meu querido ouvinte da Rádio Nacional, o posse de bola do jogo, bem dividida ali, 53% para o Fluminense, enquanto a gente tem ali 47% para o Vasco. Ou seja, bem dividido ali as ações, o jogo foi lá e cá, mas a gente viu muito pouca jogada bonita, jogada de ataque, pouca criação. Os atacantes muito pouco inspirados nesse primeiro tempo e deixou a torcida assim muito desapontada. Eu imagino que quem pagou o ingresso ficou muito desapontado. Para se ter uma ideia ali, foram apenas poucas finalizações, 3 pelo lado do Vasco da Gama e 5 pelo lado do Fluminense, mas apenas 2 no gol pelo lado do Fluminense, dessas 5, só 2 no gol. E o Vasco da Gama, que teve 3 finalizações, nenhuma no gol, nem chance, nem perto chegou de criar aquela expectativa.

0: né, de sentir um pouco ali, que poderia abrir o placar. Ou seja, como muito bem disse o nosso comentarista também, o Bruno Mendes, ligado em tudo que acontece, e o Andrezão também na narração, ficou muito a desejar essa primeira metade aí desse jogo, que é o primeiro dessa oitavas de final. Aliás, essa é a partida que abre, né, as oitavas de final, primeiro jogo das oitavas de final aqui no Maracanã, entre Vasco da Gama e Fluminense. Na quarta-feira tem o segundo, aí já com mando de campo, Fluminense mandante, Fluminense e Vasco, aí sim, para dar, né, contornos de decisão e matar a parada, ver quem vai passar de fase na Copa do Brasil. A Copa do Brasil, que a gente sabe, é a que dá, acho que se não é a maior, é uma das maiores premiações do futebol brasileiro. E a gente poderia esperar mais, queria ver mais bola, mas o que a gente viu foi muitas faltas no primeiro tempo. Oh, teria 18 no total, peguei aqui agora, 18 faltas no total. Realmente o jogo fica muito picado, fica difícil, né, de você poder até narrar o jogo, dar fluidez, porque toda hora o árbitro para. A gente sabe que a arbitragem brasileira já gosta, né, de ficar ali parando o jogo para não ter que correr, ao contrário do que foi na Copa do Mundo, porque a orientação da FIFA era deixar o jogo seguir, até porque a FIFA vem buscando ali aumentar o tempo de bola em jogo nas partidas do futebol, e o que a gente viu foi até aqui um exagero de muitas marcações, marcação por qualquer coisa, que se somam também aquelas catimbas, né? Aquelas firulas do jogador, qualquer faltinha, o jogador hoje em dia, ele faz uma celeuma ali, ele rola para um lado, ele bota a mão no rosto, ele fica ali naquela, tentando cavar um cartão para o adversário, tentando mostrar alguma coisa. Mas o que a gente viu foi um primeiro tempo muito baixo tecnicamente, um nível muito baixo, muito aquém do que o torcedor e a gente aqui que está trabalhando no jogo esperava. Um jogo truncado, com muitas faltas. E o Vasco ainda começaram melhor, a verdade é essa. Tinha mais posse de bola, tentando jogadas individuais ali, principalmente com o André Gomes, que é realmente ali o cara mais lúcido do time do Vasco, mas não conseguiu transformar isso em nada, até porque o Ignacio está colado nele ali muito bem, entrou bem ali, porque o Fluminense teve muitos problemas, né, na zaga essa semana. Thiago Silva com contusão, o Frentes também, uma zaga que são os principais nomes da zaga tricolor, não puderam ser escaladas. E o Fluminense, a gente poderia imaginar que viria com uma zaga mais fraca, mas não. Os defensores realmente segurando a pressão, mantendo ali os atacantes longe da área e não conseguiu transformar isso em chances claras de gol, que realmente as defesas se sobressaíram aos atacantes. Do outro lado, o Canóbio, o uruguaio Canóbio, foi quem teve as melhores oportunidades. Na verdade, foram duas boas oportunidades para marcar. E no final das contas, esse empate aí sem gols acaba sendo um retrato do que foi esse primeiro tempo. Eu não diria que nenhuma das duas equipes merecia sair com 1-0 no placar. Tamanho foi, né, o combate. Eu diria que não foi um primeiro tempo de futebol. Foi um embate entre as duas equipes, com muitas faltas, muita força física, que é uma realidade do futebol atual, né? Muita condição física, muita correria, muita força bruta, e a gente sabe que hoje em dia não pode errar. O jogador tem que estar ligado ali, um erro pode ser a chance do adversário fazer o gol, mexer no placar, e como está cada vez mais difícil, né, a gente correr atrás de um placar adverso. Mas a gente tem esperança aqui no segundo tempo, agora com esse respiro no intervalo, que as duas equipes possam se organizar, tentar encontrar ali uma brecha na defesa do adversário para poder fazer alguma coisa diferente. Porque o primeiro tempo foi truncado, de muitas faltas, um jogo picado, e a gente ficou aqui meio que a ver navios, esperando ali algum gol, alguma jogada, alguém que tivesse um desequilibrasse ali para balançar a rede. Mas não, a gente viu uma arbitragem bem enérgica também. O árbitro não é de muita firula, é de poucas ideias, inclusive tem um olhar, né, que intimidatório, eu diria, um olhar regalado que eu aqui de onde eu estou de longe eu já estou com medo e imagino um jogador em campo. E o Maracanã que recebe até um bom público para esse sábado, né, um horário diferente ali, né, um fim de tarde, 5:30 da tarde. Tem um bom público, não está lotado, mas tem um bom público e esse público com certeza merecia ver um primeiro tempo melhor. ficou muito aquém das expectativas esse primeiro tempo entre Fluminense e Vasco. Lembrando que eu esperava até mais do Fluminense, porque vem numa situação mais complicada, vem mais pressionado. Zubeldía foi vaiado no último jogo contra o Bahia. Fluminense que vem de 3 empates, né, pelo Campeonato Brasileiro. Vem ali numa fase não muito boa, uma fase meio de até um declínio, eu diria um estagnado ali, e a torcida cobra, a torcida tricolor cobra. E a gente esperava que o Fluminense viesse com mais inspiração, porque com certeza um bom resultado hoje dá uma acalmada nessa torcida tricolor, que até o Hulk estava vaiando. A grande contratação aí do ataque tricolor, o Hulk participou dessas 3 partidas, acredito que até por isso hoje deva estar sendo poupado, por conta, né, desse controle de carga, que é um termo da moda, o controle de carga. Ele que já não é mais um menino, o Hulk já é um jogador veterano. Então, por opção do Zubeldía, ficou no banco de reserva. Mas a gente tem o John Kennedy aí, que é cria da casa, cria de Xerém, né? Que é um jogador que tem o apreço da torcida tricolor. Tem faro de gol, é um bom camisa 9, chega ali, tem, né, qualidade técnica para poder fazer a diferença ali. E o Canóbio com muita vontade, né? Muita vontade, muita velocidade. Mas mesmo assim, deixaram um pouco a desejar. E pelo lado do Vasco da Gama, o Vasco da Gama vem numa condição até um pouco melhor, conseguiu uma classificação na Sul-Americana, né, contra o time venezuelano lá, o Independiente, conseguiu passar de fase, está mais tranquilo, deu uma respirada, apesar de também enfrentar muitos problemas. A gente sabe que o Vasco da Gama tem aquela bronca lá toda com a SAF, problemas financeiros. Mesmo assim, o seu presidente, o Pedrinho, vem aí no mercado buscando opções, buscando conseguir aí contratações nessa janela para melhorar o elenco vascaíno, né? Qualificar mais o time do Vasco, mesmo com as dificuldades financeiras, vem fazendo aí, usando a criatividade para encontrar bons nomes que possam rechear esse elenco vascaíno aí, completar, eu diria, esse elenco vascaíno. Mas a gente não viu isso hoje. A gente viu 2 times que começaram ali fazendo muita força, muita falta, e a gente não viu futebol. Vamos ver se agora, no segundo tempo, a gente tem um espetáculo melhor, Andrezão.
1: Tá legal! Obrigado, Marcelo Smigol. Vai rolar a bola para o segundo tempo. O Vasco ataca para a esquerda do seu rádio, ataca para a sua torcida. O Fluminense também ataca agora para a sua torcida, que está à direita nas cabines de transmissão. Tudo pronto para o couro comendo maraca. Segundo tempo desta Copa do Brasil está rolando a bola.

0: juntos no segundo tempo de Vasco da Gama.
1: Mudou.
0: Traz aí, Bruno Mendes.
1: Teve sim, Andrezão, no Vascão da Gama, saiu 83, Ramon Rick, não me lembro você ter falado o nome dele, entrou 10 Rojas no lugar do 83, Ramon Rick, a primeira do Pedro Emanuel, Andrezão.
0: É o terceiro colombiano em campo do Vasco, Cuesta, o Andrés Gomes já estava, e agora o Rojas, que também é colombiano, 3 colombianos aí no Vasco da Gama. A bola vem para o Cuiabano, Cuiabano domina, o Écules da Dura em cima dele, girou, botou um bolão para o Paulo Henrique na direita, tem a Avenida Brasil pela frente, lá vai ele caminhando, chamou para o duelo, investiu, canhota nela, fraquinho, ele atrasou para o Fábio, Bruno Mendes.
1: Exatamente, ele avançou pelo lado direito bem, mas na hora de fazer o chute ao remate de pé esquerdo, que não é o bom, fez fraquinho, praticamente um recuo para o goleiro do Fluminense, que não teve nenhum problema para fazer a defesa. Vai o Flusão para o ataque, Andrezão.
0: Belê, belê. Esse é o último assurador para você. Olha o John Kennedy, dominou, Canóbio pediu, é para ele, dominou, vai marcar, bateu! Para fora! Que chance! Perde Augustinho Canóbio, Uruguai. Ele bateu mascado, Bruno Mendes.
1: Por isso que o torcedor do Fluminense reclama muito o Canóbio. Ele entrou na... O John Kennedy deixou ele na cara do gol. E ele pegou ali quase que na orelha da bola na hora de concluir a meta. Errou um gol incrível daqueles que poderia deixar o Fluminense à frente. Segue 0-0 para a placar nacional.
0: Esse é o futebol do Brasil, para você conferir comigo, numa muito boa, começando com o U, para você conferir numa muito boa nacional, tem o tamanho da sua emoção. Então, embora para Jair, para o Bricão, para o Domina, puxa, o Fluminense já teve uma chance de balançar, com menos de 2 minutos o jogo, ela toca agora na ponta, agora para o Andrés, vamos ver se o jogo melhora, Andrés, elétrico, vem o Guga, rasga, porque o Andrés escorregou, no ganho, perde aqui, vem o Robert Renan, bateu.

0: Primeiro, para Cuiabano, se livrou do primeiro, toma intermediária, livre, bate bem na bola, equacionou a jogada pro Andrés, o Guga tá na cola dele, ele, o Andrés, parou, olhou, levantou direto na boca do gol, mergulhou, subiu o Ignacio para tirar de qualquer maneira, sobra aqui pro Rojas, ele dá um tapa na bola, recorde de primeira, encosta agora a bola pro jogador que é o Paulo Henrique, botou parado, só Adson vem pelo Vasco da Gama, pelo setor direito do gramado, domina cara a cara com o inimigo, Savarino tá na cola dele, prefere curtir a jogada, mais atrás agora pro Rojas, Rojas para, olha, levantou de novo na direita, Paulo Henrique, para Rojas atrás, vem cruzamento aí, correu para a bola, o Rojas botou para dentro, o cofre sobe, Ignacio para tirar, ganha lateral para o Vasco aí, o jogo pelo menos começou mais movimentado, hein, Bruno Mendes?
1: Exatamente, está mais movimentado, principalmente pelo Vasco da Gama, já fez a cobrança do lateral, vai para cima do Flusão, Andrezão.
0: A bola fica agora para o jogador que era o Cuesta, Cuesta para o Renan, ele botou ele primeiro entregando para Cuiabano, Cuiabano domina, ele vem trabalhando a bola, vem para o toque de bola aqui, levantamento para o lado esquerdo, o Guga chegou junto, pediu a falta e aí ele gostou não, Bruno Mendes.
1: Exatamente, acabou não conseguindo fazer o lance e aí está caído lá o Andrés Gomes. E o Ramon Rick pediu para sair porque está sentindo uma contusão, por isso o Rojas acabou entrando no time do Vasco da Gama. Está se recuperando ali o Andrés Gomes, segue 0-0 o placar da Rádio do Brasil.
0: Bele, bele, galera do Brasil, sintonizada no futebol nacional, quarta-feira tem mais para você, quarta-feira tem mais para você, galera, tem mais, é Fluminense e Vasco, quarta-feira o mandante é o Fluminense, é o jogo da volta da Copa do Brasil, lembrando que se esse jogo terminar empatado e o outro também, não temos prorrogação, viu galera, direto para os pênaltis, caso os dois jogos terminem em igualdade de condições. Para você sintonizado aqui no microfone esportivo da Rádio do Brasil, toca no bola, vem de novo, descarregado para o meio campo, dois chegou na marcação, tentou escapulir, com falta, o Jair chegou no carrinho e derrubou o John Kennedy, Mendes.
1: Exatamente, acabou derrubando, está mancando ainda o Andrés Gomes, sentiu a pancada, está se recompondo e a decisão aí do Vasco da Gama e o Fluminense, tentando uma vaga nas quartas de final da Copa do Brasil. 0-0 placar nacional, Andrezão.
0: Futebol que não para no microfone esportivo da Rádio do Brasil, para você conferir numa muito boa hora certa nacional. 18:38 no Rio, 24 graus é a temperatura do Maraca. Céu estrelado no Rio hoje, confira comigo aqui. Tá rolando e o tempo passando. Bom, muito bom. Acerte o seu. Pelo meu, o tempo não para, Nacional crava no seu rádio, você acerta comigo, cincão do segundão, placar da mais querida do Brasil. Ninguém é de ninguém, tá tudo igual no Maraca, Vascão e Flusão, 0-0. Tô gostando, aqui no microfone esportivo na Rádio do Brasil, a Nacional corre atrás da bola para você numa boa, toca na bola de primeira pro Rojas, Rojas botou errado pro Jair, recuperou Luto, Luto botou de primeira entregando pro Kennedy, é fumaça de gol pro Flu, botou de primeira para Savarino, dominou e bate bem, driblou, clareou, tentou bater, não achou espaço para Lúcio, já embaçou pro Fluminense, prepara a jogada agora pro Martinelli, Martinelli botou para Guga, lado direito na grande área, Canóbio pede, já ficou difícil, o Vasco se recompôs, ele recomeça a jogar aqui atrás agora de primeira pro Igor Ramiro, botou para Arana, Arana vem para o Fluminense, vem caminhando, 6-1 do segundão, 0-0, ele levanta a cabeça, tapa na bola, botou para o Ignacio recolhe por aqui, vai tentar levantar a jogada, botou de primeira para Canóbio, Canóbio, a Guga, Veavim, levantamento para a grande área, bateu direto para a boca do gol, subiu de qualquer maneira o Jair, alivia o perigo da boca do cofre, ela fica aqui para o Ignacio, do peito para o solo, só falta ele fazer, nossa senhora, tentou bater ele fora da área, sobrou, entregando na canhota, a bola é boa, Arana cruzou para a boca do gol, quem chega, sobrou para Canóbio, passa. Passa por ele. Ele vem buscando de costas para a grande área. Vai tentar fazer o giro para lá e para cá. O Cuiabano vai dando falta no Cuiabano. Falta no Cuiabano, cara. O árbitro que não houve falta, Bruno Mendes. Pelo amor de Deus, hein, Mendes?
1: Falta clara. Falta clara do Cuiabano. Ficou na bronca ali o Canóbio. É o Fluminense.
0: Olha o Lúcio, a Costa invadiu a grande área, ameaçou duas vezes, cruzou, pegou mal na bola, linha de fundo. É só tiro de meta para o Vasco da Gama, hein, Mendes?
1: Exatamente, a saída errada de jogo do Vasco da Gama E aí o Lúcio Acosta perdeu a chance. Tecnicamente o Lúcio Acosta muito abaixo daquilo que ele pode apresentar, pelo menos até o momento. 0-0 placar nacional.
0: Você ligadinho no futebol do Brasil.
1: Amarelo.
0: Para quem?
1: Canóbio. Reclamação. Ele ficou pedindo aquela falta que foi e o árbitro não deu. Na cara do Bandeira também que não deu. O Agostinho Canóbio foi lá reclamar e tomou a tarjeta amarela de Andrezão.
0: Tá certo, Bruno Mendes. Mais uma no jogo. Para você conferir, ligado no futebol do Brasil. Lateral para o Vasco da Gama pelo setor de ataque do Vasco da Gama. 0-0, 0-0. A quarta vez que se encontra. Em 2006, se não me engano. 2025 deu Vasco, nas oitavas de final. De 2000, nas oitavas de final, deu Fluminense. 2006, eu estou tentando me recordar aqui. Já vou buscar na memória. Bola vem para o meio, a Costa foi o toque do Jair por ali. O árbitro deu falta, ele bateu ele primeiro, voltou entregando para o Lúcio. Lúcio domina para o meio de campo, costurou na primeira, segura, voltou para o Canal, deixou para o Kennedy. É agora, vai marcar, bateu! Bate em cima do Léo Jardim! E vai para a linha de fundo, era a rede balançando, eu vi essa bola lá dentro, Bruno Mendes.
1: Falei do Lúcio, meu amigo, o jogador da qualidade dele pode definir a qualquer minuto. Olha o Fluminense, Andrezão.
0: A bola atrás para Guga, vai levantar, levantou direto para a boca do crime, subiu Jair de novo para refrigerar. Adson vem, tenta fazer jogada, bateu errado, só dá Fluminense, joga bem o Fluminense nesse momento, tomou um pontapé ali do Adson, o juizão mandou seguir, não tá valendo nada porque ele mandou parar o jogo pela falta ali em cima do Guga, que tomou um biquinho de chuteira naquele ossinho do Adson. O Adson dando o ossinho dele, isso dói, o pisão também, Bruno Mendes.
1: Dói.
0: O Joanete vai pro saco.
1: Ah, o Joanete então estoura todinho. E aí o Adson contribuiu para que o Joanete do Guga estourasse. Aquele pisão, falta em cima do lateral do Fluminense, está se recompondo. Quem sabe vem a bola na área aí da equipe do Vasco da Gama, Andrezão.
0: É verdade, galera do Brasil. Todo mundo esperando a criança lá dentro. Tá todo mundo esperando. O Savarino tá pronto pra cobrança. Vai erguer a boca no gol da equipe do Vasco da Gama. Vem ela pro Riburiço. Vem ela pro Riburiço aí. Tá todo mundo lá dentro. A preocupação é grande na área do Vasco da Gama. Savarino correu para a bola. Botou do outro lado. Buscava o Ignacio. Ficou atrás agora. Toca na cabeça do Arana. Botou pro Lúcio. Adiantou demais. A bola vem a zaga pra chicotear. Jair tira mais uma. Terceira seguida que o Jair tira. A bola fica de novo pra Guga. Guga vem calibrando a jogada. Dá uma travada nela. Levantou a cabeça. Procura os seus companheiros. Prefere jogar mais atrás agora, lá de longe para o goleiro Fábio, buscar com tranquilidade. Esmigo, o jogo pelo menos começou com menos pancada, mais jogada e mais vontade, mais técnica, né?
2: Eu acho que eles ouviram a gente, Andrezão, e o torcedor merecia isso. O jogo começou melhor, mais animado, os times querendo mais e com boas opções de ataque. Excelente chegada agora do Fluminense. Eu achei que você ia narrar esse gol, Andrezão.
0: É, parceiro, também vi lá dentro a menina dormir lá no véu da noiva. A bola tá dominando aqui atrás, agora vem pro... Ô, Esmigo, me tira uma dúvida. Durante a Copa do Mundo, quando você estava em Miami, na parte noturna, nos seus dias de fogos, você resolveu atravessar a ponte ou ficou com medo de dar ruim?
2: Não, eu fiquei mais no sapatinho mesmo, era um sol do raio laser, Andrezão. De noite eu tava era dormindo.
0: Tá certo. Bola vem de novo, cruzamento na Tietê! Pra fora é outra que eu vi lá dentro, Bruno Mendes!
1: Jogadaça do Paulo Henrique pela direita, cruzou na medida, o Tietê colocou a cabeça na bola. Ela passou tirando tinta da trave direita do Fábio, que nada ia poder fazer. Ele só ficou olhando, torcendo para que ela fosse pra fora. Por pouco o Vascão da Gama não chegou lá. Segue 0-0 o placar nacional.
0: Não para não, galera do Brasil, não para não, galera do Brasil, futebol aqui. O problema é atravessar aquela ponte, Esmigo, é arrumar lugar para estacionar carro, que aquilo é um inferno.
2: Andrezão, para estacionar...
0: 15 ruas antes da principal.
2: E para estacionar tava uma fortuna, Andrezão, era 60 dólares para parar o carro, era melhor isso aí.
0: Aquele reloginho, meu amigo, lá tem um negócio da cor, do meio fio, de uma cor é um valor, meio fio de outra cor é outro valor. O cara que não sabe disso... Tem um reloginho, porque tem que ir lá toda hora grampear, botar a graninha no relógio, no postinho, senão o guarda vem e lá, meu amigo, policial brota do chão.
2: É por aí.
0: Bola rolando, galera do Brasil, você sintonizado no microfone, Nacional Brasil no som, da Nacional, a Nacional não para, corre atrás da sua emoção, trazendo para você oitavas de final da Copa do Brasil. Esse é só, são só os primeiros 90, os 90 seguintes, quarta-feira, 9:30 da noite, é comigo com o Rodrigo Ricardo e o Bruno Mendes aqui no microfone, Nacional Brasil, bora para Adson dominar, número com categoria, botou no terreno, procura os seus companheiros, vai tentar fazer a jogada, botou pro Lúcio, Lúcio vem, Adson dá duro, se poder com falta, desequilibrou o jogador, é falta nele, e agora o técnico Vasco está ali na beira do campo pedindo pedindo uma falta.

0: E o Bruno Mendes, segundo informações que chegaram até mim, o jogador está saindo do primeiro tempo reclamando muito do Ramon Abate Abel, que ele estava xingando os jogadores.
1: Exatamente, a gente falou isso aqui, do tratamento de certos árbitros com os jogadores dentro de campo. Aí o Fluminense tocando a bola, por enquanto 0-0 o placar nacional.
0: É, galera do Brasil, 12 no meu relógio, 12 no meu relógio, 0-0 Temoso no Maracanã, 0-0 Temoso no Clássico, mas o Clássico está mais aberto, está mais gostoso de ser narrado e tenho certeza que está um pouco mais gostoso de ser visto pelo torcedor que está não só no Maracanã, como quem está na tela também. A bola vem de primeira, Savarino, deu uma puxeta na bola, botou para o Kennedy, para lá e para cá, levantou de primeira para Guga, Guga matou do peito para o São Lúcio, pediu, levantou direto para a boca do gol, Kennedy! Direto para a linha de fundo, bate na zaga, linha de fundo, me pareceu escanteio para o Fluminense, para o jogo em que os jogadores do Vasco estão reclamando, hein, Bruno Mendes?
1: Exatamente, tem que tomar cuidado para não tapar na mosca ali, senão dá problema. O cruzamento na área, depois do John Kennedy jogar com o Guga, a bola acabou batendo no Cuesta, vai a escanteio a favor da equipe do Fluminense, acabou dando tiro de meta, para mim era escanteio, enfim. O Guilherme Dias Camilo está do lado, tá na frente do lance. E é assistente FIVA, hein? 0-0 placar nacional.
0: Não deu aquela falta no Canobi aqui até agora? Que até resultou na reclamação do Canobi tomar um cartão, embora uma coisa não justifique a outra. Mas foi uma falta horrorosa na cara do Bandeira, um metro do cara, o cara não deu a falta. Que loucura. A bola vem para Arana, Arana se manda pela canhota, a bola equipe tricolor, ele domina, dá um breque na bola, travou de primeiro, botou para Savarino, Savarino vem para o giro do corpo, agora trabalha a bola mais atrás, agora recomeça com Igor Rabelo ex-Atlético Mineiro, tá cheio de ex-atleticanos aí, Igor Rabelo, Jair, Arana, olha o toque de bola, por pouco não faz o alambanço, Ignacio, num passe errado que ele recebeu lá do Igor Rabelo, na podre, como a gente chama no futebol, encosta de primeira, tentou a tabela, esticou demais, o Hércules botou aqui do lado direito, a bola vinha para o Martinelli e acabou saindo. E aí, Mendes?
1: Exatamente, acabou saindo. Tem mais aí o Guga e tem o Hulk que está no banco de reservas. São ex-jogadores da equipe do Atlético Mineiro no Fluminense, viu, Andrezão?
0: É verdade, sem dúvida. Belê, belê. Futebol é aqui no futebol brasileiro. Você ligadinho no futebol da Nacional. A Nacional não para, não para, não para, não, galera. Despegando a Nacional, contando tudo, tudo, tudo para você. Você sintonizado aqui no microfone do Brasil, para você ficar ligadinho aqui na Nacional. A Nacional não para, corre atrás da bola para você. E marca a hora certa do Brasil. Confira comigo, galera, confira comigo, 18 horas, mais 49 minutos, para você conferir, galera do Microfonaço do Brasil, a Nacional tá correndo atrás da bola para você, aqui não para não, galera, aqui vem a bola pro Vasco, PH, pra Tietchan, dominou, botou pro Rojas, Rojas botou pra PH, lá do direito, meteu pro Watson, muito forte pro Watson. Pega não, linha de fundo, é só tiro de meta. E você, é claro, confere comigo aqui, rolando, e o tempo passando! Bom, muito bom. O tempo não para, Nacional. Crava no seu rádio, você confere comigo, galera. Quinzão, quinzão, quinzão do segundão. Placar tá aqui, você confere aí, ó. Ninguém é de ninguém no Maraca, tá tudo igual no clássico. Vascão e Flusão 0-0.
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0: Ao lado com a galera correndo atrás dela para você aqui no microfone do Brasil. Esmigo, qual é do jogo? 16, segundo tempo, é outro jogo, Esmigo.
3: O jogo deu uma melhorada, Andrezão. As equipes voltaram com mais vontade, querendo mais ir para frente, fazer acontecer. E eu tô vendo aqui que vai sair esse gol a qualquer momento. Tá ali quase, quase na hora de sair o gol, porque agora o segundo tempo, apesar de só ter 16 minutos, melhorou. Também o que teve no primeiro tempo não precisava de muito para melhorar não, Andrezão.
0: É verdade, concordo com você, não tá aquela coisa toda, mas melhorou, pelo menos saímos do estágio da pancadaria para o estágio da tentativa de jogo. Eu acho que seria isso, né, Esmigo?
3: Eu estava mais para o UFC do que para jogo de futebol, mas agora parece que as equipes se voltaram mais organizadas. Eu acho que esse intervalo, os dois treinadores deram uma organizada, falaram, gente, vamos jogar bola. E os times estão trocando passes, estão com mais chances de chegar no ataque adversário com qualidade para fazer, assim, o primeiro gol da partida.
0: Legal.

0: Esse é Marcelo Sbigol aqui falando no microfone do Brasil, trazendo tudo isso para você e muito mais. E amanhã tem galera do Brasil, amanhã 8:30 da noite na tela da TV Brasil, tem o Brasil Esporte, é galera, são os filhinhos do Paulo Garritano, é, em ação para você. Bora, vem agora com o Robert Renan, bateu de perna esquerda, levantou, bora, vem pro meio do caminho, dois, chegou na marcação, escorou de primeira por ali, o Guinácio bateu de primeira, sobrou, espirra, ela ficou agora pro Lúcio, Lúcio deixou passar, batido, Jair dominou, entregando pela direita, pro PH, tem campo para jogar pelo lado direito, se manda PH, vai levantar, bateu, cruzado para a boca da meta, o Andrés tentou de cabeça. Buscava o comando do ataque, mas pra ninguém, né, Bruno Mendes?
1: Aquela jogada afobada, o cruzamento foi afobado, a cabeçada foi mal feita, e aí isso é tudo conforme não estava planejado. Tiro de meta para o Fluminense, segue 0-0 o placar da Rádio Nacional.
0: No futebol da Nacional que você confere comigo com a categoria do Joca Sanz, moldurando graves, médios e agudos na mesa de efeitos da mais querida no Brasil. 18 no primeiro tempo, segue placar teimoso no Maracanã, 0-0. Guga reclamou de uma falta, parou, segurou, o jogador Fluminense segurou e o Ramon Abate Apel já marcou e colocou na cal ali pro jogador do Fluminense fazer a cobrança. A bola vem para Arana, Arana domina, vai fazer parte da jogada ali, vai entregar para dois jogadores por ali, vem dois, na marcação ele prefere atrás agora para Ignacio, Ignacio vem para o toque do Guga agora, Guga vem de novo tentando fazer a jogada, ele rouba agora, a bola mais atrás agora para Ignacio, Ignacio vai tentar fazer o jogo, domina, para, olha para ele, vai bater de primeira para o boca do crime, pressionado na marcação, ele despachou a miniatura, ela cai para a cabeça do Robert, antecipa a jogada, deixou de primeira para o jogador que é o Jair aqui para o minicampo, faz a jogada ali, o Tietê. Melhor dizendo, com falta em cima do Tietê, Bruno Mendes.
1: Exatamente, acabou fazendo a falta em cima do Tietê, o Lúcio Acosta. Falta foi marcada pelo Ramon Abate Apel, já foi cobrada pelo Vasco. Sai jogando 0-0 o placar nacional.
0: O placar do Brasil para você, 19, segundo tempo do jogo, 0-0 no clássico. Por enquanto, ninguém é de ninguém no Maracanã. Tá tudo igual. Lançamento foi feito, a batida foi feita para o comando do ataque. Agora o Paulo Henrique perigou, meteu o cabeção na bola, sobrou de primeira entrada da grande área. Perigo, David dominou, ele é perigoso. Vai invadindo, vem a zaga junto com ele. Ignacio tira de qualquer maneira, meteu o pé na bola ali, a sobrar de frente pro Andrés, hein, Bruno Mendes?
1: Exatamente, foi a bola, foi quicando ali, foi se tornando dramático pra zaga do Vasco da Gama, mas acabou tirando de lá. Os times empatam 0-0 no placar da Rádio Nacional.
0: Bom, Bruno Mendes falando tudo para você aqui no microfone do Brasil. A Nacional não para, corre atrás da sua emoção. 0-0 o jogo. Tocando para vem para o comandante do ataque do Fluminense. Agora mergulha de cabeça por ali o Tietchan. Cuiabano rechaça de qualquer maneira. Para de novo agora para Tietchan. Pelo meio se manda. Pela meia esquerda escorregou, capotou, caiu. Vem um Canob com falta. Empurrou ele, Bruno Mendes. Faz falta.
1: E aí falta. E aí o técnico Pedro Emanuel está ali conversando bastante com os seus jogadores. Falta a favor da equipe do Vasco da Gama, mais uma feita pelo Canobi, mais uma, o Tietchan levou mais uma, 0-0, Andrezão.
0: Jogador reclamando que o Tietchan botou a mão na bola, peraí, meu, mão de apoio, ordem natural do corpo, não tem nada a ver, meu. Hora certa, Nacional! Joca Sanz põe no seu rádio 18h54, galera do Brasil, 18h54 no Rio, 24 graus é a temperatura do Maraca, confira comigo, Copa do Brasil aqui rolando e o tempo passando. Bom, muito bom, acerte o seu pelo meu, o tempo não para, Nacional, marque você, crava comigo, galera, numa boa, 21 passados, galera, vem aí o He-Man, já em campo, toque de bola feito, 21. Nonato Serna, que eu tô vendo aqui, me parece o Soteldo, 3 do Fluminense. Eu confiro para você, galera do Brasil. Olha a bola, Cuiabano vai levantar, soltou. Andrés Cuiabano na grande área, bateu cruzado para o boca da meta, passa por todo mundo, vai para a linha de fundo. E no placar da mais querida do Brasil. Tá tudo igual no Maraca, ninguém é de ninguém. Vascão e Flusão, 0-0. Correndo atrás dela, numa muito boa, galera, ajustou, deu aquela puxeta e vamos pro jogo. Futebol é aqui no Brasil, vem o Barros, é Bruno Mendes.
1: 88, já tá conversando ali com Pedro Emanuel, daqui a pouco pintando no time do Vasco da Gama, Andrezão.
0: Você tiraria o Jair ou o Watson? Na minha opinião, o Smigo, ou outro jogador, na realidade.
2: Eu tiraria o Jair, tô achando muito abaixo. Não está fazendo um bom jogo, mas poderia ser qualquer um dos dois, porque nenhum dos dois está brilhando.

0: Andrezão.
1: Bicho pegando nacional, contando para você a opinião do Smigol, trazendo todos os detalhes para você. Vê ali a briga, chegou junto ali o Cuiabano no Ignacio, fica aquele clima de tensão, né? E agora parou para as alterações, porque vê um batalhão aí, três no Fluminense e duas no Vasco da Gama. O Bruno Mendes vai ter trabalho aí, né? O Fluminense está mudando.
2: Sai primeiro. Sai o Canóbio com a 17. Entra o 90, Kevin Serna. Kevin Serna com a 90. No lugar do Canóbio, que sai com a 17. O Lúcio Acosta com a 32. Também vai deixar o gramado para a entrada do Nonato com a 16. 16, Nonato, para a saída do Lúcio Acosta. E saindo o Savarino com a 11 para a entrada do número 30, Soteldo. Número 30, Soteldo, no lugar do Savarino com a 11. O Jair saiu no Vasco da Gama. Saiu, entrou o Barros com a camisa 88. 88, Barros, no lugar do Jair com a 8. E saiu o David com a 7 para a entrada do 77, o argentino Spinelli. Spinelli 77, no lugar do 7, David. Três alterações em cada equipe, Andrezão.
1: Tá certo. Só confirma para mim, Bruno Mendes. Savarino saiu para a entrada do
2: 30, Soteldo. 30, Soteldo, no lugar do 11, Savarino. O 16, Donato, entrou no lugar do Lúcio Acosta. E o 90, Cerno, entrou no lugar do Canóbio. No Vasco da Gama, saiu o Jair, entrou 88, Barros. Saiu o Ramon Rick, já tinha saído para a entrada do Rojas. E o David com a 7 para a entrada do 77, Spinelli, Andrezão.
1: Tá certo. O Spinelli entrou no lugar do David.
2: Isso, com a 77.
1: O Rojas já tinha entrado, e qual foi a outra mesmo, Bruno?
2: O 88, Barros, entrou no lugar do 8, Jair.
1: Beleza pura. Esse é o futebol do Brasil para você. Confere no som da Nacional. Nacional tem o tamanho da sua emoção. Ô, Smigo, tô enganado ou todo mundo tá se reforçando no meio-campo aí para evitar problemas?
3: Eu acho que os dois treinadores estão tentando vencer ali o duelo do meio de campo para tentar ter uma vantagem. E deu uma reforçada ali, mas na verdade entraram os jogadores ali até com qualidade. O Soteldo tem qualidade, o He-Man do Vasco da Gama lá, o Spinelli também é o atacante. Os dois times até me surpreenderam agora tentando, nessa mexida aí, ganhar o meio de campo e chegar no ataque para vencer o jogo, Andrezão.
1: O pessoal tava até a mulherada fazendo uma enquete. Qual seria o jogador que joga no futebol carioca mais bonito? O Agustín Canóbio, que joga no Fluminense, ou o He-Man Spinelli? Ambos loiros. Pra você, qual que é o mais bonito dos dois, hein, Osmigo?
3: Olha, eu não tenho muita preferência não, mas vou ficar com o Canóbio, que eu vi ele bem lá na Copa do Mundo e vi ele perto, assim. Ele realmente é um rapaz muito bem apessoado.
1: Tá legal, concordo com você também. Acho que o Canóbio é mais bonito do que o Spinelli. E eu não vejo problema nenhum de um homem achar outro bonito. Qual que é o problema? Isso é coisa do passado, gente. Isso é coisa do passado. Essas paradas são do passado. O mundo mudou. Pra você que tá dormindo, o mundo mudou. E pra você que tá ligado comigo, confira a hora certa, Nacional. 18h59 no Rio, 24 a temperatura do Maraca, girando o placar da Copa do Brasil aqui rolando. E o tempo passando. Bom, muito bom. Acerte o seu pelo meu tempo, não para. Nacional crava no seu rádio, você confere comigo. 26 passados, segundo ato do espetáculo, o placar tá aí, ó. Nacional. Ninguém é de ninguém no Maraca, Vascão e Flusão 0x0.
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1: Ah, eu tô na pista pra negócio. Comigo é com Vucu Vucu, galera. É na raspadinha. Você ligadinho no futebol do Brasil, conferindo tudo numa boa. A bola fica pro Robert Renan. Volta aqui pro goleiro do Léo Jardim. Galera do Vasco resolveu se manifestar nesse momento no Maracanã. Empurra o time, Spinelli meteu a cabeça na bola, sobra pro Guga, aqui de cabeça, a bola fica tranquilo pro Guga, Guga domina, vem com tranquilidade por ali, 27, segundo tempo. Esse jogo tá com uma cara de 0x0, danada. A bola vem pro Hércules, Hércules domina, Segundo um amigo meu, o Esmigo, ele fala assim, esse jogo tá com a cara de menos um a menos um.
3: Então pode botar menos três para cada um aí, Andrezão. Tô louco para ver você narrar um gol aí, Andrezão. Vamos acreditar.
1: Tá certo, galera do Brasil. A bola fica aqui pro Martinelli. Eu gosto também de ver a rede balançando. Eu gosto quando a criança vai morrer lá dentro. A bola vem de novo para Soteldo. Lá vem o venezuelano. É o chaveirinho, tricolor domina, entrega mais atrás agora pro Ignacio. Ignacio vira, entrega para Guga. Guga solta ali primeiro, tentou a tabela, botou pelo meio, já soltou ali pro Nonato. Nonato está jogando agora. Ela vem aqui pro Igor Rabelo. Igor Rabelo botou ali primeiro para Hércules, recuado na marcação. Encosta ali primeira. Ele solta agora pro jogador que é o Arana. Arana voltou para Soteldo. Soteldo para Hércules. Trabalha a bola no equilíbrio, o gramado bem ele caminhando, não acha espaço para bater, tem que segurar a miniatura, botou de primeira na calota, Arana tem espaço para fazer a jogada, boa bola para ele, já soltou de primeira ali, vem pro John Kennedy, tentou roubar a primeira, vem pro Paulo Henrique, tenta roubar pelo meio, vai perder a bola, chegou por lado e agora tá marcando uma falta ali do jogador do Vasco da Gama. O John Kennedy reclama de uma falta fora do lance de bola. Esse negócio de deixar jogo correr é muito perigoso por causa desse lance como esse aí, ó. Para mim foi falta, mas olha o Hércules de fora, subiu e saiu para a linha de fundo, Bruno Mendes.
2: Exatamente, pegou muito embaixo da bola e pegou forte, com força, até porque chutou de longe, mas pegou muito embaixo da bola, acabou subindo. O tiro de meta para o Vasco da Gama, segue 0-0, teimosão no Maraca.
1: É verdade, agora está dominando aqui atrás, agora para o jogador Fluminense, tentou o toque de bola... Léo Jardim tinha reclamação de um recuo proposital, mas o juiz disse que não houve, não. E já me parece ali o Nuno Moreira, à beira do gramado ali. Vem pro toque de bola. A bola vem pro toque ali. Vem, tive a percepção do seu Nuno. A bola vem pro toque de bola ali. A distância nos atrapalha um pouco. Vem pro toque de bola por ali. O toque de bola feito por ali. Para trás agora pro jogador que é o jogador do Vasco da Gama, que é o Tietchan, dá uma travada na bola ali, para, olha, agora quem é que dá para entrar aí, Bruno Mendes? É o Nuno mesmo?
2: É o Nuno, português, Nuno Moreira com a 17, daqui a pouco no Vasco.
1: Achando que agora o Adson vai pro saco, hein? Eu acho que agora não tem jeito para ele não, né, Esmigo? Agora já era.
3: É, agora ficou complicado, Andrezão. Que jogo é esse, ó? Eu vou te falar. A gente nunca trabalhou num jogo tão escamado e tão pobre tecnicamente como esse. Olha o VAR.
1: Concordo plenamente com você. O Fluminense vinha para o ataque agora com o jogador que era, como disse o Esmigo. Olha o Vasco tirando mais uma bola por aí. Ela sobra aqui atrás agora para o Arana, botou nos pés do Fábio. O Watson tá ali na cola dele, bateu, escorregou, caiu. Ela ficou pelo meio campo, vinha. O árbitro mandou seguir pro Nonato, perdeu a miniatura, encosta de primeira, bola vindo, descarregada do Barros, sobrou de primeira, agora na canhota para Cuiabano. Cuiabano domina, Barros perde, prefere Tietchan. Tietchan de escola, jogada, bateu. Guga chegou, pegando pesado. Hoje ninguém viu o Andrés, falta no Tietchan, empurrou por trás. O Andrés hoje, o Bruno Mendes, ele não viu a cor da bola com ninguém, nem com o Guga, nem com o Ignacio. O lado direito do Fluminense hoje marcou implacavelmente o jogador.
2: Implacavelmente, Andrezão, não viu a cor da bola. Agora sim, saindo 28, Watson, entrando o número 17, Nuno Moreira. O português com a 17 no lugar do 28, Watson, a quarta do Pedro Emanuel, Andrezão.
1: Os dois treinadores, o Esmigo, só estão trocando 6 por meia dúzia para mandar o que está aí, ó.
3: É verdade, Andrezão. Eu ia falar isso. 6 por meia dúzia. Olha aí, o Hulk louco para entrar. Eu acho que essa hora é a hora de botar atacante, para tentar fazer alguma coisa mexer nesse placar. Até porque quem sair na frente aqui leva uma boa vantagem para quarta-feira, Andrezão.
1: Se eu sou Luiz Obeldia, daqui a 3 minutos eu botava o Hulk no lugar do Kennedy. Metia no pé dele e falava, chuta, irmão. Chuta para dentro do gol. Porque quem não chuta não faz gol. Esse jogo está sendo um jogo de pouquíssimos chutes a gol.
3: Perfeito, é o que está faltando.
1: Assado, mas o árbitro tá... Pode falar.
3: É o que está faltando, os times chutarem. O Hulk tem esse chute de fora da área, pode acrescentar muito, pegar uma bola ali, experimentar um foguete e abrir esse placar. Perfeita a sua análise.
1: Espelhando Nacional, contando para você aqui no microfone do Brasil, o Smigol, analista nacional, falou na voz marcante do Brasil, encosta de primeira, vem Spinelli, Spinelli recolhe, o Remenjo meteu a espada na miniatura, vem agora para o toque, Nonato chega primeiro na cobertura, rola, faz o giro, tenta fazer a cobertura, para ele girou o corpo, fez o trabalho, bola em cima do Spinelli, já arredondou a miniatura, voltou para Soteldo, Soteldo vem com ela, vem caminhando, vem trotando de primeira, vai tentar fazer a jogada por ali, pelo setor esquerdo, o gramado 32, no relógio do Brasil, tempo castigo, o jogo de um jogo ruim, um jogo fraco tecnicamente, muito ruim aquém do que podem apresentar as camisas de Vasco e Fluminense esta noite no Maracanã. Bola está dominada ali pelo lado esquerdo do gramado, ela fica agora para o Hércules. Hércules está ali dominado mais atrás, toca agora a bola para o Nonato, toque de mão, não vale nada, que bateu na mão do Rojas, hein, Bruno Mendes?
2: La mano de Rojas, e a bola é favorável à equipe do Fluminense. Por enquanto, Vasco 0, Fluminense também 0. A decisão realmente vai ficando para a segunda partida, sem vantagem para ambos os lados. Pelo menos até por enquanto, né, Andrézão?
1: É, 33, 2000, a gente fala assim. Eu falei assim, que de ser jogo com o cara de 0-0, pode sair um gol, que é uma mesma, porque futebol é um esporte desse nível. Sai um gol aqui, os 53 do segundo tempo, não tem problema. Faz parte, mas o que eu acho que a gente tem que passar pro ouvinte, segura um pouquinho, Martinelli, na cabeça do Barros, cabeção não caiu não, ele tá lá, ó. Se sou eu, meu amigo, meu aeroporto fecha para pouso e decolagem. O que a gente tá dizendo, o que eu estou querendo dizer é o seguinte, é um jogo com cara de 0-0 para retratar fielmente pro ouvinte o que está acontecendo no momento. Gol pode acontecer a qualquer hora, a qualquer minuto, mas o que estão apresentando nesse momento é para um 0-0 clássico.
0: Perfeito, merecimento mesmo, nenhuma das duas equipes está merecendo sair com essa vitória. O resultado mais justo seria esse empate feio aí que a gente está vendo, mas poderia ser também 1-1, 2-2, né, Andrezão? Inclusive o Soteldo ali já entrou fazendo uma fumaça pelo lado esquerdo. Eu acho até que pode ser o Fluminense que consiga fazer esse golzinho aí, porque está mostrando um pouquinho mais de vontade.
1: Legal, a bola vem de novo, tô dizendo, olha quem tá vindo aí, Bruno Mendes. Olha quem tá vindo aí, Bruno Mendes.
2: É, daqui a pouco o incrível vai pintar em campo, o Hulk deve entrar no lugar do John Kennedy. Vamos ver aí o que vai fazer o Luiz Ubeldia.
1: Vou contar um negócio para você, viu, Smigo? Eu falei 3 minutos, eu colocaria o Hulk no lugar do John Kennedy. São 4 minutos, o Hulk tá aí. Só falta sair o John Kennedy para completar minha tese.
0: Oh, perfeito, é isso aí. Vai ganhar esse jogo, se tiver um vencedor, vai ser a equipe que quiser mais. Tem que querer, pô, fazer o gol. E o Zubeldia botando o Hulk, tá mostrando que tá apostando aí em sair com uma vantagem nessa primeira partida do mata-mata aí da Copa do Brasil, Andrezão.
1: Beleza pura, esse é o futebol do Brasil que você acompanha aqui no Som da Nacional. A Nacional corre atrás da bola para você. Hora certa do Brasil. Joca Sanz apertando o play pra gente aí, você confere comigo, 19 horas e 8 minutos, agora 19:09 no Rio, girando o placar do Brasil, aqui rolando e o tempo passando. Bom, muito bom, o bicho não pega ainda no Maracanã e você, é claro, confere comigo, 35 passados e o placar da mais querida do Brasil. Nacional. Confira comigo, tá tudo igual, Vascão e Flusão, 0-0, galera. Chamou, eu vou, galera, aqui no microfone do Brasil. Olha a bola, Paulo Henrique, soltou, Andrés! Minha Nossa Senhora, ela passa, frente aberta no Fábio. Ele tentava o ângulo superior ao direito do goleiro do Flu, hein, Mendes?
2: Exatamente, o Paulo Henrique passou pelo Soteldo, tocou a bola para o Andrés já dentro da área, tentou o chute, ela passou por cima, tirando tinta do travessão do goleiro do Fluminense. Por pouco o Vasco não abriu o placar, segue 0-0 o placar nacional.
1: Futebol não para na Rádio Brasil, para você ligadinho no show de bola. Você ligadinho, o Hulk já está na pista para negócio da equipe do Fluminense. Já o Bruno Mendes vai confirmar para mim quem entrou, quem saiu no time tricolor. Foi o John Kennedy que foi pro saco, hein, Bruno Mendes? Já não estou vendo ele no gramado. Significa que o nosso glorioso John Kennedy está no gramado. Fora do campo de jogo. É, meus amigos do Brasil, você sintonizado aqui no Som da Nacional, confirma para mim, Mendes.
2: Olha só, Andrezão, saiu o John Kennedy para a entrada do Hulk com a camisa 7. 7, o incrível Hulk, no lugar do John Kennedy, Andrezão.
1: Bele, bele. Bruno Mendes falando tudo aqui no microfone do Brasil. 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A Nacional não para, não para, não para, não. Galera do Brasil, toque de bola, vem mais para trás agora. Dois jogadores chegando na marcação por ali para você ficar conferindo comigo. O toque de bola é bom agora. Ele é o, maior, é o netinho mais querido do Brasil. Ah, garoto! Tá firme e forte pro toque de bola. Ela ficou pro Barros. Barros brigou com o Guga por ali. Ela se perdeu pela linha de lateral, que favorece a equipe do Fluminense. Pra... fosse pro Vasco da Gama, é pra você ficar ligadinho pro Vasco da Gama, numa muito boa, Som da Nacional tem o tamanho da sua emoção, 37, galera do Brasil, 37, galera do Brasil, e foi isso, né, Esmigo? Não foi em 3, mas foi em 4 minutos que ele botou o Hulk no lugar do Kennedy.
5: É impressionante aí a tua leitura, cara, se fosse treinador, poderia ser técnico do Fluminense. Mas não faz o menor sentido você ter um atacante do tamanho do Hulk. Eu não digo tamanho de tamanho, não. Tamanho, jogador de Copa do Mundo, um jogador que tem um chute poderoso, que bate uma falta bem, poder aqui é no banco de reserva. Se quer ganhar o jogo, eu acho que o Zubeldia fez bem. E está mais próximo até do gol. Claro, pode sair o gol do Vasco, mas eu acho que o Fluminense está querendo mais, Andrezão.
1: Legal, legal, legal, legal. É, galera, eu quero ver a rede balançar, não importa onde, eu gosto de gritar gol, rapaz, eu gosto de gritar gol. Agora vem o Kevin Serna, dá um tapa nela, bateu em cima do Cuiabano, foi para ali, lado lateral para a equipe do Fluminense, estamos entrando na reta final de jogo, 38, meus amigos do Brasil, 38 desses primeiros 90 nos 180 minutos das oitavas de final da Copa do Brasil, envolvendo Vasco e Fluminense. Quarta-feira tem Fluminense Vasco como mandante, o Flusão. Olha a bola lançada para dentro da grande área, vinha para o Hulk, vem o toque de cabeça agora, 40 anos, meu, estrutura do cidadão, o cara parece um armário daquele de 6 portas, meu, loucura. Dominou a bola, Nonato roubou, botou pro Serna, Cuiabano vem, ele vai dar falta do Serna. É isso que eu falo, Bruno Mendes, a gente vê jogadas piores do que essa e não dão nada.
2: Aquela do Canóbio, foi exatamente nesse canto aí, e ele acabou não dando, e agora ele acabou dando a falta do Serna em cima
1: foi
2: do Cuiabano.
1: O problema é que a gente está reclamando ele não ter dado do Canóbio.
2: Falta de critério, é isso que a gente reclama, falta de critério da arbitragem. E nesse caso aí do seu Bandeira também, o Guilherme Dias Camilo. Deve gastar 15 quilos de brilhantina para passar no cabelo. 0-0 placar nacional.
1: É, meu amigo, aquela glândula sebácea para você ficar ligadinho aqui no futebol do Brasil. Olha o Paulo Henrique dominando. Sobrou, Cuiabano daí. Levantou muito forte para o Spinelli. A bola sai lá pela linha, de lado não, porque o Andrés veio buscar a bola. Toca de bola, agora sim saiu, porque o Soteldo beliscou a miniatura. Andrés bate o lateral para a equipe do Vasco da Gama. O jogo não acabou ainda, meu amigo, enquanto a jogo é esperança. O jogo só acaba quando termina. Toca de bola, vem de novo agora, dominada para o Gomes, vai fazer a jogada. Deu um breque na bola, trabalhou de primeira, botou, entregando mais atrás agora para o Rojas, para fazer a jogada pelo meio para o Robert Renan. A bola é boa, vai queimada aí, Robert. Preferiu a jogada para Cuiabano, vai dançar, foi para ali de fundo, cruzou errado. Direto para a linha de fundo, Bruno Mendes, a só tiro de meta para o Flu.
2: Já é a segunda do Cuiabano também, em menos de um minuto. Ele fez um cruzamento lá na bandeirinha do escanteio e agora muito fechado. E a bola passou, frente do Fábio, que só ficou olhando. Tiro de meta para a equipe do Fluminense, 0-0, placar nacional.
1: Não para não, hora certa do Brasil. Joca, coloque, eu confiro para você, vou de olho no relógio dele, galera, 19:14 no Rio, 24 graus é a temperatura no Maracanã, confira comigo, primeiro jogo das oitavas de final da Copa do Brasil, aqui rolando e o tempo passando. Bom, muito bom, acerte o seu, pelo meu, o tempo não para. A Nacional marca, você confere comigo, galera, uma muito boa, você confere comigo, 41 passados, segundo ato do espetáculo do placar da rádio mais bonita do país, tá aí, ó. Ninguém é de ninguém no Maraca, tá tudo igual, Vascão e Flusão, ninguém saiu do zero. Correndo atrás da bola para você no Sonzão Forte no Brasil. Vem ali para despachar dele primeiro para o Serna. Serna domina, mas perde o contato. Contato errado com a miniatura, a bola saiu para a linha de lado, é lateral que favorece a equipe do Vasco da Gama. Cuiabano já está se preparando ali para fazer a cobrança aos quase 42 desse segundo tempo, 0-0. Eu ainda continuo com a minha opinião, acho que esse jogo aí 0-0. E outra coisa, eu acho que Smigo, as duas torcidas podiam responder um pouquinho melhor, que o público do Maracanã está muito aquém do que merecia um jogo desse, né? Ou então estão guardando a grana, porque é início do mês, para semana que vem, para quarta-feira.
5: É, tá complicado aí, você tem razão, Andrezão. E o Vasco da Gama agora, ó, tentando de novo.
1: É, meu amigo, a bola vem ali pro jogador que o Donato vem, vai fazer

0: De ataque ali do Vastagão, daqui a pouco vai pintar para alegria do torcedor do Vasco, o Puma Rodrigues no time do Pedro Emanuel, vai ser a última do técnico do Vasco, vem aí Pumita Rodrigues e nesse lance o nosso querido e glorioso Hércules, tomou cartão amarelo, viu Andrezão?
1: Tá certo, o Puma deve entrar no lugar do Cuiabano, não é possível, o Cuiabano tá morto, ou não?
0: Pode ser na do Paulo
1: tá
0: Vitor.
1: Mortinho, tá com a... Tá com a gravata vermelha de fora. 36.608 pessoas. 34 mil alguma coisa de pagantes. Aí daqui a pouco o Bruno Mendes confirma para mim. Mas o público total 36.608. O público pagante 34 alguma coisa. Vem ela para a grande área, está todo mundo esperando. Vem ela para a grande área. Atenção, torcedor do Brasil. O Rojas correu para a bola, bateu rasteirinho, fraco. E feio. Ela vem aqui para trás agora para dominar com tranquilidade. Chega para dominar por ali, levantou a cabeça. O Soteldo meteu o cabeção na miniatura. Ficou para o Martinelli, matou uma, duas, ficou para o Soteldo. Se atrapalhou a defesa, que perigo, hein, ô Bruno Mendes?
0: Exatamente. Vai sair o camisa 11, Andrés Gomes, para a entrada do número 2, Puma Rodrigues. Puma Rodrigues. Com a 2 no lugar do 11, Andrés Gomes, vai fechar a casa, né, Andrezão?
1: É, meu amigo. Agora o Vasco decretou cadeado no portão. Mas quem sabe, né? Tem o Cuiabano. Cuiabano bateu na lateral, bateu na grande área, veio a zaga, espirrou, vai para a linha de fundo. Não, só pela linha de lado, lateral para a equipe do Fluminense. E os caras ficam doidos. Para mim, olha, foi bola para o Fluminense mesmo, Bruno Mendes.
0: É, ficou, tá, na minha visão também, tá com a razão o Ramon Abate Abel. Por último, bateu no jogador do, na cabeça do jogador do Vasco. Segue 0-0 Vasco da Gama e Fluminense no placar da Nacional.
1: É, meus amigos do Brasil. É, parceiro, bicho pegando a Nacional contando pra você. Para você ficar ligadinho no show de bola nacional, galera do Brasil. Futebol é aqui para você ficar sintonizado no microfone.
0: Quatro minutos.
1: Quatro minutos já cresce. Vamos até 49. O Hulk fez a falta por ali. O árbitro marcou e deu, hein, Bruno Mendes?
0: Exatamente. Falta do Hulk em cima do Barros, do Cauã Barros. Falta no meio-campo, Andrezão.
1: Beleza pura. A Nacional não para, não para de jeito nenhum, galera do Brasil, quarta-feira tem mais, quarta-feira tem muito mais para você conferir, galera do Brasil, 4, já entramos em 30 segundos, avançamos os
0: 30 Renda.
1: Segundos, os 4 já crescem até os 49, diga lá, chamou, falou!
0: Vamos lá, Andrezão, você já tinha falado do público presente de 36.608, tivemos 34.220 pagantes no Maracanã, para uma renda de R$2.380.249, Andrezão.
1: Tá legal. Bruno Mendes, 34 mil pagantes para um jogo desse. Isso é jogo para 60 mil, né, ô Esmigo?
2: Eu acho que a galera tá aguardando pingar o salário essa semana e tá guardando a grana para o jogo de quarta-feira, que é o que vale, né? O que decide quem vai passar. O Carioca não é bobo, Andrezão.
1: É, tá todo mundo guardando aquele cascalho para tomar uma gelada hoje quando sair do jogo, irmão.
2: Tem o dia dos pais chegando, né?
1: É, o dia dos pais chegando, tá certo. Você já é pai hoje, amigo?
2: Já sou pai.
1: Que você
2: já.
1: Saiba. De quem? Quantos filhos você tem, amigo?
2: Eu tenho um só, o Thiago Grace Oliose. Fera, 23 anos já, sou pai velho já.
1: Ah, beleza. Não, cara, fica tranquilo, tem coisa pior. Eu tenho uma de 30, uma filha de 28 e um neto de 4.
2: Porque você é legend, tem coisa André, você é legend.
1: Olha o Hulk, sobrou, ficou pra grande área, tava impedido. Kevin, eu vi bem André, ele tava sozinho lá, Mendes.
0: Exatamente, tava impedido, o Hulk primeiro entrou, fez o chute. É, a zaga acabou tirando, depois tentou o cruzamento, mas aí o Kevin Serna estava impedido. Desde o primeiro lance, o Hulk já estava impedido, o jogador da equipe do Fluminense. Na realidade, era o Hulk que estava impedido. Irregularidade marcada, o Vasco vai fazer a cobrança 0-0, teimoso no placar da Nacional.
1: É, meus amigos do Brasil, estamos nos encaminhando para o fim do jogo. Um jogo ruim no Maracanã hoje, muito ruim, a não ser que nesse um minuto e alguma coisa que falte, alguém resolva balançar o cordel aí.

0: Senão a coisa fica feia. O Guga vem com o Spinelli. Agora o Spirra sobra para a linha de lado. É lateral que favorece a equipe do... O Spinelli é a cara da Britney Spears. Ou o a Nacional... Não parece, meu? Sem brincadeira.
1: Ele é muito esquisito, Andrezão. É uma Barbie meio, sei lá, não sei nem o que dizer, mas que é estranho, é.
0: Estilizada,
1: com arquinho, um cabelo louro esticado, é um negócio de outro planeta.
0: É, meu amigo. Bola vem para o lateral aqui para o Guga. Guga correu para a bola, bateu ele primeiro para o comando do ataque. Hulk mergulhou sozinho de cabeça, chega para rasgar de qualquer maneira. O Cuesta botou para o comando do ataque. O Spinelli subiu junto com o Ignacio. Ela sobe, espirra aqui para o Igor Rabelo. Agora o Spinelli vai ter que tomar cartão, porque ele foi lá e deu uma no cara sem bola. Amarela para o Spinelli aí, Bruno Mendes.
2: Exatamente. Foi lá, devolveu uma pancada e acabou tomando cartão amarelo, o camisa número 77 do Vasco da Gama, Andrezão.
0: É verdade, é um cara de pau, né, bicho? O cara dá uma cotovelada pelas costas do cara e tá reclamando o que é que foi. Não foi nada nas suas costas, foi na do companheiro. Foi no seu cotovelo. Lugar errado. E o Igor Rabelo tava tirando uma satisfação com ele ali. Mas tá estranho, meu amigo. Acho que o juiz vai acabar o jogo aí. Fim de papo no Maraca! Na rádio mais querida do Brasil! Está tudo adiado para quarta-feira da semana que vem. Vasco 0, Fluminense 0. Alô, Bruno Mendes.
2: Final de papo no Maracanã, 0-0. Quarta-feira, 9:30 da noite. Teremos a decisão de quem passa para as quartas de final da Copa do Brasil. Se Fluminense ou se Vasco da Gama, ninguém leva vantagem para quarta-feira no estádio do Maracanã. E é claro, a Nacional vai transmitir em todos os detalhes essa super decisão envolvendo os dois times do Rio de Janeiro. Fim de papo, 0-0. Ele volta para comandar o show de bola nacional.
0: Lado a lado com a galera aqui no microfone do Brasil. O cheiro se traduziu em cheiro mesmo. 0-0, meu amigo. Tudo vai ser revertido para quarta-feira. 9:30 da noite com transmissão da Nacional. Fluminense e Vasco voltam a se encontrar no jogo 2 dessas oitavas de final da Copa do Brasil. Qual será o seu destaque? Quais serão as suas reclamações daqui a pouco, hein, Spigo?
1: É num jogo muito ruim, ficou tudo para quarta-feira, Andrezão.
0: Esse é o futebol do Brasil, o plantão nacional de esportes, vem aí.
2: Vamos lá, Andrezão, 0-0 Vasco e Fluminense, 7:30 da noite a bola rola para Atlético Mineiro e Juventude, 9 da noite tem Santos e Remo, jogos de ida das oitavas de final da Copa do Brasil. Brasileirão feminino, o Cruzeiro goleou o Botafogo 4-0, o Fluminense venceu o Bragantino 2-1, o Grêmio venceu o América Mineiro por 1-0, Mista e Atlético Mineiro vão empatando em 0-0, 9 da noite a bola rola para Vitória e São Paulo, e pela segunda divisão do Rio de Janeiro, o Americano nos pênaltis venceu o Resende 6-5, está de volta a primeira divisão do futebol carioca, Andrezão.
0: Obrigado, meu caro Bruno Mendes. Ele vem aí para fechar o show de bola nacional. Vai ter que arrumar assunto, vai ter que contar, falar poema, contar outra história, porque do jogo tem muito pouco para falar, a não ser reclamar do que aconteceu aí, meu amigo. Porque eu ia meter um sarrafo nesse jogo, foi muito ruim, muito longe da qualidade das duas equipes e principalmente por um elan, como diriam os mais antigos, de um clássico. Mas ele volta, ele fecha o show de bola. Eu volto quarta-feira com Fluminense e Vasco, jogo da volta pela Copa do Brasil. Marcelo Smigo, mais uma vez obrigado pela sua categoria, pelo seu talento, seu charme, por ilustrar, por valorizar esse show de bola nacional. Um bom sábado para você, um bom fim de semana, viu, parceiro?
1: Muito obrigado, Andrezão, Bruno Mendes. Tem que agradecer a essa equipe maravilhosa da Rádio Nacional. Mais um jogo ao lado dessas feras do jornalismo mundial e internacional. E é sempre um prazer estar aqui com essa audiência qualificada da Rádio Nacional. E a gente teve esse jogão aí que era para ser um jogão, mas foi um joguinho, que pelada, uma pelada horrorosa, meu Deus, foi de chorar. Eu esperando aqui você, André Luiz Mendes, narrar aquele gol com aquela vontade, com aquele talento, com aquela energia, para deixar os vascaínos ou os tricolores felizes da vida, vibrando com o gol na sua voz, mas infelizmente o que passou foi longe aí, foi um gol nesse jogo. Que jogo esquisito, truncado. As duas equipes só foram mostrar uma vontade aí nesse do meio do segundo tempo para frente. Que aí sim, quando começaram as substituições, tanto o Zubeldia quanto o treinador vascaíno começaram ali a estampar, ali querer mostrar alguma coisa, mas eu confesso, timidamente demais. Muito tímidos, porque não mostrou ali aquela intensidade de querer matar a parada. Sair na frente, largar na frente nesse mata-mata, o que poderia ser uma boa vantagem para quarta-feira, quando aí sim tudo vai ser definido e um dos dois vai avançar na Copa do Brasil. Tudo ficou então para quarta-feira, porque hoje o que a gente viu foi um futebol muito abaixo da expectativa, um futebol que deixou o torcedor, que se deslocou até o Maracanã, que estava empolgado, pagou ingresso, teve mosaico, teve pó de arroz, teve de tudo, e só não teve aqui um futebol à altura da torcida desses dois gigantes times brasileiros, tanto o Vasco quanto o Fluminense. Deixaram muito a desejar. Eu confesso até a vocês que eu esperava mais. A gente tem que lembrar que a gente teve uma parada aí para a Copa do Mundo, que todos os times tiveram uma condição ali de se organizar, de treinar, de dar descanso, de conseguir recuperar jogadores que porventura estivessem num departamento médico, mas não era para apresentar esse futebolzinho que a gente viu hoje. Ainda mais um clássico desse, Copa do Brasil, que é uma competição muito interessante, que eu gosto demais. A gente sabe que abrange todo o território nacional e que a gente sabe que é uma das maiores premiações de todas as competições do nosso futebol brasileiro. E, além disso, vale vaga para Libertadores. Esse ano, como muito bem disse o nosso querido Bruno Mendes durante a transmissão, vale vaga para o campeão e para o vice. Ou seja, chegar na final da Copa do Brasil já garante ali o pezinho na Libertadores do ano que vem. E não é pré-Libertadores, não. Já vai para a fase, né, de grupos ali, já para a fase boa. E a gente sabe que a Libertadores é o principal torneio, né, da nossa América aqui, América do Sul, América Latina. Todo mundo quer jogar a Libertadores pela visibilidade, pelo tamanho que tem e também pela premiação, que não é pouca, não. A Conmebol distribui uma boa premiação. Mas, como eu falei, tudo vai ficar para quarta-feira, quando aí sim a gente vai saber qual dos dois times vão avançar para as quartas de finais da Copa do Brasil. E esse clássico foi um clássico que foi um clássico obrigado, mas que não teve boas jogadas assim de qualidade no Maracanã. Ele teve sim muita emoção na parte do combate ali físico, né? Um 0-0 escamado, eu diria, que foi uma partida que teve esse duelo ali muito mais na trombada, nas faltas, né? Com uma sensação de que as duas equipes não estavam assim muito mais preocupadas em não tomar gol do que tentar a vitória, tentar aquela vantagem já nessa primeira partida, que seria a partida de ida, né? Claro que os dois times são do Rio de Janeiro e as duas partidas vão ser disputadas no Maracanã, mas a gente sabe que largar na frente nessa fase de mata-mata é muito importante. Mas as duas equipes estavam mais preocupadas em se defender, em não tomar um gol e deixar tudo para quarta-feira. Quando aí sim, nesses 90 minutos que vão acontecer no Maracanã, na quarta-feira à noite, e aí sim vão realmente definir qual das duas equipes. Mas sendo bem sincero com você, ouvinte, nenhuma dessas duas equipes, nem Vasco nem Fluminense, mereceram sair com a vitória do Maracanã hoje. A gente teve um jogo com baixíssimo nível técnico, com muita vontade, muita luta e muita falta. Foram muitas faltas. Assim, a gente realmente esperava pelo menos um gol, pelo menos um empate com gols. Mas o que a gente viu foram duas equipes muito niveladas por baixo. Infelizmente, niveladas por baixo. Para se ter uma ideia, a posse de bola no final da partida ficou exatamente igual. 50% para o Vasco da Gama e 50% para o Tricolor das Laranjeiras. E os dois times ali muito iguais, ali muito parecidos até nos números. Eu diria até que o Fluminense, uma pequena vantagem, né? Eu diria assim, na parte numérica. Não na parte visual, na parte do campo, bola ali a gente não conseguiu. Pelo menos eu não consegui diferenciar assim e apontar um time que tenha se sobressaído muito em relação ao outro. mas os números são frios. A gente pode até conjecturar, para falar uma palavra bonita, né, que o Fluminense foi um pouquinho melhor do que o Vasco. Eu não diria nem que o Fluminense foi melhor, mas que o Fluminense buscou um pouco mais a vitória do que o Vasco da Gama. A gente teve ali em números, em finalizações, o Fluminense teve o dobro das finalizações do Vasco. O Vasco da Gama conseguiu finalizar na meta tricolor 6 vezes e o Fluminense conseguiu 12 finalizações, exatamente o dobro de finalizações para cima do Vasco da Gama. Agora, triste mesmo é ver o número das finalizações em gol. Das 12 finalizações do Fluminense, apenas 3 chegaram ali na meta do goleiro vascaíno, do Léo Jardim. E, pelo outro lado, o Vasco da Gama, que teve 6 finalizações, apenas 1 finalização para cima do goleiro Fábio. Ou seja, muito pouco, muito abaixo do que se espera, muito abaixo de duas equipes, né, tão laureadas e tão, né, equipes tão importantes no futebol. Posso falar, são 2 times grandes, né, 2 times gigantes, e que a torcida de ambas as duas equipes que presenciaram, que foram ao Maracanã prestigiar esse jogo, saíram com um gostinho amargo na boca, né, saíram esperando um pouco mais, as duas equipes saíram devendo. Hoje, a verdade é essa, as duas equipes saíram devendo. A gente teve ainda nos números o Fluminense com 3 escanteios contra 2 escanteios do Vasco da Gama. Tivemos também ali impedimentos, 3 impedimentos pelo lado do Fluminense, nenhum impedimento do lado do Vasco. E a gente vê ali que realmente, no número de faltas, aí sim, os times ficaram muito parecidos com a vantagem do Vasco da Gama, que fez 19 faltas contra 16 faltas do time tricolor. Ou seja, fazendo a conta rápida aqui, 35 faltas é muita falta para um jogo só, e que acabou com o placar sem acontecer nada. Um 0-0, muito xoxo, muito abaixo, e esses números ilustram bem. Muitas faltas, 35 faltas, tiveram 6 cartões amarelos, ou seja, foi um joguinho para a gente esquecer. A gente espera que realmente, na quarta-feira, aí sim, as duas equipes venham com vontade, né? Venham com mais gana para tentar ganhar esse jogo, que é um jogo que vale muito. A gente sabe, a Copa do Brasil, ela tem todo esse aparato, né? Esses valores envolvendo, tem o atrativo de colocar o time mais rapidamente na Libertadores. E lembrando até que o Vasco da Gama bateu na trave, né? Ano passado foi vice para o Corinthians, ou seja, tá aí afim, tá querendo, tem que buscar, tem que tentar, né, melhorar ali os seus, como ali dos cofres, né, e ali da São Januário, né, o Pedrinho, presidente do Vasco, que faz uma força enorme para manter o Vasco aí competitivo, mas a gente sabe que nas oitavas de final o jogo tem que ser um nível melhor. Não pode chegar nas oitavas de final da Copa do Brasil e ficar tanto tempo se estudando, tanto tempo ali lutando, tanto tempo ali não querendo errar. Quem não faz gol leva, né? Mas a verdade é que nenhuma das duas equipes teve a competência para conseguir mexer no placar e sair do Maracanã com a vitória. O que deixa o torcedor muito frustrado, deixa a gente aqui também muito frustrado, porque a gente esperava um jogo com tendo em vista o elenco das duas equipes, um jogo com uma qualidade melhor, né? Mas o Fluminense vive uma situação curiosa aí nessas últimas semanas, perdeu 4 zagueiros, né? Teve a zaga toda mexida, 4 zagueiros saíram do time, não puderam estar à disposição do Zubeldia por lesão. O Thiago Silva, né, que é um ídolo tricolor, o mais experiente, o Freitas também não pôde, né, ficaram de fora desse clássico por conta de problemas físicos. E mesmo assim, o time escalado com o Ignacio, o Igor Rabelo, mostrou mais consistência ali, conseguiu superar o ataque vascaíno, né? Inclusive o Ignacio, pô, fez uma partida, diria ali, que foi, se destacou ali na zaga tricolor, uma marcação colada ali, praticamente homem a homem, mas não é o papel, né, do zagueiro fazer isso, é mais do que a sua obrigação, né? E com esse empate sem gols,
3: não tem vantagem nenhuma para o próximo jogo, que é o jogo que vai definir na quarta-feira. Fluminense e Vasco voltam a se enfrentar às 9h30 da noite agora no Maracanã, com certeza com um público melhor, com uma renda melhor para os dois clubes. Agora sim, é o jogo decisivo, é o jogo, né, que vai definir quem vai para as quartas de final. E um novo empate, né, no tempo normal, não tem prorrogação. Vai direto para a decisão por pênalti, que aí também haja coração. É para quem tem um cardiologista forte. Porque pênalti hoje em dia é um negócio complicado. Já foi mais fácil converter um pênalti. Hoje em dia os goleiros têm estudado, né, tem mais, então, a tecnologia, sabe onde vai bater. E pênalti é aquela frase que é um clichê do futebol, mas é verdade. Pênalti é loteria. Tudo pode acontecer, então, nessa quarta-feira, onde as duas equipes vão ter que voltar a se enfrentar. A gente teve o primeiro tempo que conseguiu ser pior do que o segundo tempo. O primeiro tempo foi muito fraco, foram muitas faltas mesmo. 18 só no primeiro tempo. É complicado ali, acho que normal, início da partida, as duas equipes se estudando e tal, mas passou demais ali a vontade. Foi um jogo muito físico, muito truncado, as duas equipes, faltas violentas até, eu diria, que poderiam até ter causado a expulsão, o cartão vermelho para algum dos jogadores, mas que a gente só foi ver uma jogada de ataque mesmo, assim, uma jogada com uma grande chance de ataque ali com o Canóbio, lá quase nos 18 minutos, né, uma troca de passes ali com o Savarino, com o Lúcio Gonzalez, que também jogou muito abaixo, não sei se por conta do problema que, né, que ele está, essa suspeita, essa investigação que a CBF abriu por conta do cartão amarelo, que uma casa de apostas, né, deu um sinal como uma transação para ser investigada, acionou a FIFA aciona a CBF, e a CBF comunica ao clube que está tendo uma investigação preliminar. O jogador negou, o Fluminense também ficou do lado do Lúcio Acosta, mas não tem nada, nenhum indício, não tem nada provado, nenhuma prova, nenhum indício. O Lúcio Acosta já se manifestou, dizendo que não tem nada, que negou qualquer tipo de manipulação, mas a verdade é que tem uma investigação preliminar acontecendo por causa de cartão amarelo, que é uma coisa que meio recorrente tem acontecido. Já aconteceu com o Bruno Henrique no Flamengo, já aconteceu com o próprio Paquetá do Flamengo também, que na época estava jogando, né, lá na Premier League. Enfim, não sei se isso pode ter atrapalhado. O Lúcio Acosta muito abaixo, realmente muito abaixo nessa partida de hoje. E o Canóbio, o atacante ali, que foi o que o Zubeldía escalou para sair, até porque o Hulk vinha jogando, né, vinha aí nesses três últimos jogos do Fluminense pelo Campeonato Brasileiro. O Hulk saiu de titular, então teve ali um controle de carga, que está na moda agora esse termo, controle de carga. Por conta disso ele ficou no banco. E a verdade é que o Fluminense não vem num bom momento, né? Pelo Campeonato Brasileiro, esses três últimos jogos, o Fluminense não conseguiu vencer, vem com três empates, né? São três empates, que nessa retomada aí depois da Copa do Mundo é muito ruim. A gente sabe que em três jogos são 12 pontos, com três empates você faz só três. Ou seja, deixou de ganhar ali uma pontuação que poderia estar colocando o Fluminense numa colocação melhor no Campeonato Brasileiro. Ou seja, era a hora, era a partida para o Fluminense mostrar serviço. E o Fluminense deixou ali, ficou estudando muito o jogo, fazendo muita falta, picando o jogo, parando a jogada. Acabou deixando o Vasco da Gama, pelo menos no primeiro tempo, gostar um pouco mais da partida. Teve ali até um certo momento, até ali os 30 e poucos minutos, o Vasco da Gama ainda tinha um certo protagonismo que foi diminuindo, foi esmorecendo. E na segunda etapa, eu não sei o que os dois técnicos conversaram, mas provavelmente foi esse tipo de resenha aqui: gente, vamos lá, vamos querer, porque se não chutar em gol não vai sair, não vamos conseguir vencer. Então as duas equipes voltaram melhor, realmente. Se você analisar o primeiro tempo e o segundo tempo das duas equipes, o jogo melhorou. Mas se melhorou um pouco, ele melhorou de uma maneira que estava tão ruim que não deu nem para encher nossos olhos aqui, porque continuou um pouco mais de vontade, até por conta das substituições que o Fluminense fez. Começou, né, empilhando o jogador ali, botou o Hulk, botou outros jogadores ali, botou o Soteldo também, que começou realmente, fez um salseiro ali pelo lado esquerdo, fez uma fumaça, o jogador é pequenininho, mas realmente ele tem muita qualidade, e aí mostrou que estava com mais vontade, parecia que o Fluminense tinha mais vontade, né, que tinha voltado do segundo tempo com mais vontade de fazer o placar sair do 0-0. E o Hulk entrou realmente, é um jogador experiente, é um jogador que tem um chute de fora da área, tem uma boa falta, é um jogador que também cabeceia bem, pode, né, com o Soteldo alimentando ele, que tem ali uma qualidade ali pela ponta esquerda, mas não foi isso que aconteceu, a gente não viu essa melhora, não se traduziu na prática numa melhora que pudesse alterar o placar e sair com a vitória. Por outro lado, o Vasco da Gama também fez mudanças, o treinador português tentou alguma coisa, né? Fez ali, botou o Spinelli, que é o Hulk lá de São Januário, o Hulk, perdão, é o He-Man, é tanto personagem aí, tanto super-herói, o Spinelli, que lembra muito o He-Man. Se o Fluminense tem o Hulk, né, pelo lado dele, o Vasco da Gama tem o He-Man, mas o Spinelli pouco tocou na bola, é uma cabeçada bizarra ali, acabou no final ali fazendo uma falta, tomando um cartão amarelo, bobo, sem o menor sentido, também não ajuda em nada, né, o Vasco da Gama, não traduziu as mudanças do treinador vascaíno, não traduziram numa melhora de produtividade do time vascaíno, e a gente teve que ver um pouco mais do mesmo, né, os times ali com muita dificuldade de criação de jogada, acabou que nas substituições as duas equipes povoaram demais ali o meio campo, talvez até tentando vencer, né, essa disputa ali do meio campo, mas não foi isso que a gente viu, as ideias podem até ter sido boas, mas não traduziram em campo uma melhora nas equipes. Eu acredito que o empate tenha sido o resultado mais justo pelos que os dois times apresentaram em campo. Seria, assim, uma grande injustiça se tanto o Vasco da Gama ou o próprio Fluminense saíssem com a vitória. Talvez o Fluminense tenha querido um pouco mais, chegou um pouco mais na área vascaína, arriscou um pouco mais, mas qualidade mesmo, bola na área, jogadas ali de qualidade, a gente não viu. Até por conta dessa opção ali de acertar o último lance, o último passe da jogada, um preciosismo ali, faltou um pouco mais para as duas equipes terem aquela qualidade no passe final e poder chegar na área com qualidade de fazer o gol. Enfim, vai ficar tudo para quarta-feira, 21h30 no Maracanã. A gente vai ter esse encontro com vocês. Vocês vão curtir essa grande, esse grande jogo de mata-mata que pode passar, sim, uma das duas equipes para as quartas de final da Copa do Brasil. E é um carioca, com certeza, estará nas quartas de final. Ou seja, ficou tudo para depois, minha gente. Eu agradeço demais a audiência, toda essa galera que colou com a gente aqui na Rádio Nacional para ouvir e acompanhar esse clássico carioca Vasco da Gama e Fluminense, que terminou em 0-0. Eu agradeço demais, mais uma vez, todo o carinho de vocês e a gente segue daqui. Um grande abraço a todos e um bom fim de semana. Fui!
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2: Por trás das vozes marcantes, dos galãs e das mocinhas da Rádio Nacional, que emocionavam milhões de ouvintes, existia uma equipe genial. Os autores e roteiristas. Entre 1941 e 1959, a Rádio Nacional levou ao ar impressionantes 807 novelas e peças, escritas por 118 autores.
3: Mas um dado impressiona. Um grupo seleto de apenas 23 desses autores foi responsável por 70% de todas as obras levadas ao ar. Eram os verdadeiros reis e rainhas do script.
2: A radionovela brasileira inaugurava uma nova forma de contar histórias, com capítulos seriados, ganchos dramáticos e horários pensados para públicos específicos, como explica a pesquisadora Lia Calabre.
4: A grande inovação é, primeiro, a história seriada, com capítulos curtos, duas ou três vezes por semana, em horários diversos. Em Busca da Felicidade foi lançado pela manhã. Então é uma aposta nessa possibilidade de novos horários. Ele inova tanto no horário de fidelização de ouvinte, quanto no desenho das histórias seriadas, e das histórias seriadas de longa duração.
3: A liderança absoluta dessa fábrica de sonhos pertencia a nomes como Gastão Pereira da Silva e Oduvaldo Viana, cada um com a impressionante marca de 75 novelas escritas para a rádio. Oduvaldo Viana, inclusive, entrou para a história ao escrever Fatalidade, a primeira radionovela de um autor brasileiro a ser transmitida pela emissora. Ao lado deles, Carlos Gutenberg não ficava atrás, com 64 títulos em sua máquina de escrever.
2: Produzir tantas histórias exigia um ritmo quase industrial, o que criou um sistema de produção que garantia um bom emprego de grande parte dos atores na capital federal, como conta o ex-diretor artístico da Nacional, Mário Brazini.
5: O rádio teatro da Rádio Nacional era o sonho, a ambição, a meta máxima de qualquer radialista naquele tempo. E, inclusive, de muitos atores de teatro. Então, os atores sobreviviam a duras penas. Ao passo que o rádio oferecia a eles um salário modesto, pequeno, mas seguro, garantido, pingando todo fim do mês, assegurando uma vida normal, regular, em que ele podia traçar uma economia.
3: O rádio também era o lugar do suspense e do frio na barriga. Se os ouvintes sentiam calafrios à noite, a culpa era de Hélio do Soveral. Além de suas 18 novelas tradicionais, Soveral foi a mente brilhante por trás de mais de 400 histórias do lendário Teatro de Mistério. Cada script era uma teia perfeita de pistas que prendia o público até o último segundo.
6: Quanto mais negamos um crime, mais a consciência nos obriga a pensar nele.
7: A Rádio Nacional passa a apresentar Teatro de Mistério.
2: A Rádio Nacional foi também o grande laboratório para mentes que mais tarde revolucionariam o teatro e a televisão no Brasil. Escritores como Dias Gomes, que com suas 16 novelas no rádio, lapidou o talento social e dramático que o consagraria nos palcos e futuramente como um dos maiores novelistas de TV no mundo.
3: Além do grande Mário Lago, com mais de 20 novelas escritas. Uma delas, o sucesso Presídio de Mulheres, de 1951.
8: Tenho que aproveitar o tempo, pois a todo instante minha irmã da cela ao lado interrompe minha história. Diz que estou mentindo, que não há nenhuma verdade em minhas palavras, mas eu juro que tudo que estou contando...
9: Ninguém acreditará nessa história, Cláudia. Oh. Você está contando as coisas à sua maneira, em sua consciência, há um crime. E é bom que todos saibam disso. Um crime!
8: Não é verdade. O que eu fiz não pode ser classificado de crime.
2: E na ala feminina dos roteiros... Duas gigantes começaram a desenhar seus impérios ali. Ivani Ribeiro, com 16 títulos, e a inesquecível Jeanette Claire, com 13 novelas na emissora. Mal sabiam os ouvintes da época que aquelas palavras escritas no papel criariam uma linguagem que moldaria a cultura de massa do país na futura televisão.
3: O rádio também sabia falar de fé. Guiarone marcou gerações ao escrever 28 novelas, entre elas a radiofonização da Vida de Jesus Cristo, levada ao ar durante anos com enorme sucesso na Semana Santa. Histórias

0: escritas com a alma de autores como Amaral Gurgel, Mário Brazini e tantos outros artesãos da palavra.
1: As radionovelas tinham uma capacidade de padronização cultural em um país com dimensões continentais e altas taxas de analfabetismo. E acabam servindo como uma espécie de parâmetro social no cotidiano, como explica a professora Rose Eskenazi, da PUC do Rio de Janeiro.
2: Realmente eram mais ingênuas, né? E elas falavam da vida delas através dos personagens da novela. Então, em vez de falar que teu tio é alcoólatra, não, o fulano é igual ao ciclano que é alcoólatra. Então, era uma psicanálise via personagens de novela. E essa paixão pela novela que nós temos veio realmente daí, né?
0: Aos mestres e mestras dos roteiros da Rádio Nacional, o nosso eterno aplauso.
1: Esse episódio usou áudios do acervo da Empresa Brasil de Comunicação e da BBC Brasil.
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5: Nara Leão, de Chico Buarque, a Rita.

Arlindo Cruz, dele, Maurição e Fred Camacho, O Que É o Amor? Bossa Cucanova e Marcos Valle, de Marcos Valle, Queria. 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Alceu Valença, música dele, La Belle de Jour.

0: Ed Mota dele, Rita Lee, Fora da Lei. Seu Jorge, de Seu Jorge, Tive Razão.
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0: Roberta Campos.

crioulo de crioulo, fermento para massa. Maria Bethânia e Omara Portuondo, de Rubens Campos e Henricão, só vendo que beleza. Raul Seixas, música dele, Metamorfose Ambulante.

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3: Rádio Nacional agora com Milton Nascimento. Nada será como antes. De Milton Nascimento e Ronaldo Barros.